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0: São 2 da manhã.
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2: Olá, sejam muito bem-vindos ao nosso consultório de psicologia. Sou a Joana Esteves, sou psicóloga na Clínica Médica de Oliveira do Hospital. Espero que se encontrem bem, bem dispostos, com muita saúde mental e saúde física. Hoje vamos conversar sobre algo que muitas vezes passa despercebido, mas que acaba por influenciar profundamente a nossa maneira, como vemos, a nossa maneira de vermos o mundo. Vamos falar sobre os pensamentos negativos. Quantas vezes já esteve numa situação e pensar em coisas simples como não vou conseguir, comigo dá sempre tudo errado, não tenho sorte nenhuma, as pessoas só me sabem criticar e julgar. Talvez estes pensamentos até tenham aparecido de uma forma automática, quase sem você se perceber que isso acontece. E o mais interessante, ou então preocupante, é que eles não afetam apenas a forma como eu me sinto, mas também molda a forma como eu percebo a realidade à minha volta. É como se, imaginem que colocam os óculos que distorcem tudo o que vemos. As cores ficam aqui mais apagadas, os sons parecem ser mais baixos, os desafios parecem ser maiores do que realmente são. É exatamente isso que os pensamentos negativos fazem à nossa mente. Funcionam como lentes que alteram a realidade e fazem com que situações neutras ou até positivas pareçam ameaçadoras ou desanimadoras. Aqui vai uma boa notícia: estes pensamentos não são verdades absolutas. Eles são padrões que podemos aprender a reconhecer e, mais importante, são padrões que podemos transformar. Hoje vamos entender como é que eles surgem, de que forma é que afetam a nossa percepção e, principalmente, como é que você pode tentar assumir aqui o controle, treinarmos a mente e ver o mundo de uma forma mais clara, mais equilibrada e mais positiva. Por isso, respire fundo, relaxe, fique comigo nos próximos minutos. Juntos vamos descobrir o impacto que os nossos pensamentos têm na nossa vida e como é que podemos mudar esta história para um final, assim, mais feliz. Antes de mais, vamos tentar entender o que é que são os pensamentos negativos. O que é que são pensamentos negativos? São aquelas ideias automáticas e recorrentes que surgem na nossa mente e que nos fazem ver o mundo de uma forma distorcida. Eles podem parecer verdadeiros e inevitáveis, mas na realidade, muitas vezes, são apenas interpretações enviesadas daquilo que acontece à minha volta. Estes pensamentos acabam por surgir quase de uma forma automática, como se fossem reflexos. Nós vemos uma situação e, sem perceber, a mente dispara uma crítica, um medo ou uma dúvida. Vamos imaginar que eu envio uma mensagem a um amigo ou a uma amiga e ele demora muito tempo a responder. Imediatamente o meu pensamento negativo que pode surgir é: deve estar chateado comigo, ele não se importa comigo, ou mil e uma desculpas. Temos que ter aqui em atenção que não há evidências concretas para estas minhas conclusões. São apenas formas de interpretar que a minha mente tem e que está aqui para me sabotar. Na psicologia, estes pensamentos automáticos negativos são estudados como parte de padrões cognitivos que influenciam as nossas emoções e os nossos comportamentos. Eles não aparecem do nada. Muitas vezes têm raízes em certas experiências do nosso passado, em certas críticas que recebemos, em inseguranças ou então em situações que nos marcaram emocionalmente. E o efeito deles é poderoso. Se passamos muito tempo a acreditar nestes pensamentos negativos, o que acontece é que eles passam a condicionar a minha atitude, as minhas relações e até a minha saúde mental. Um ponto importante e que quero salientar é que todos nós temos pensamentos negativos de vez em quando. O problema aqui não é tê-los. O problema é quando eles começam a tornar frequentes, rígidos e dominantes e impedem-me de ver o mundo à minha forma de uma forma equilibrada. Há que ter aqui em atenção, e acaba por ser uma ótima notícia, é que da mesma forma que eu aprendi a pensar de uma forma negativa, também posso treinar a minha mente para perceber a realidade de uma forma mais realista, mais positiva. Por isso, vamos ver aqui como é que estes pensamentos moldam a nossa percepção e o que é que eu posso fazer para transformá-los como aliado para o meu crescimento e não serem obstáculos no meu dia a dia. A mente humana é como um filtro. Interpreta tudo o que vivemos, uma conversa, uma mensagem, uma lembrança, e vai criar significados. Mas quando este filtro está dominado por pensamentos negativos, a interpretação que eu vou fazer é distorcida. É como o exemplo que dei há pouco dos óculos, ou seja, esta ideia de um filtro cheio de pensamentos negativos é como se eu colocasse os óculos escuros num dia nublado. Tudo parece mais pesado, mais difícil, mais sombrio do que realmente é. Vamos dar aqui um exemplo de uma situação. Vamos imaginar que até recebo uma crítica no trabalho. Uma pessoa com um olhar mais equilibrado vai pensar: ok, criticaram e eu posso melhorar isto. Mas quem está preso a estes pensamentos negativos vai pensar: são um fracasso, não consigo fazer nada de jeito, só me sabem criticar. O que acontece aqui é que a mesma situação consegue ter duas percepções completamente diferentes. O facto em si é neutro, o que muda é o significado que eu dou à situação. Estes pensamentos também acabam por afetar a nossa autoconfiança. Quando acreditamos constantemente em ideias negativas, não sou bom que chego para determinada tarefa, as pessoas não gostam de mim, nunca dá nada certo, não tenho sorte nenhuma, passamos a agir de acordo com estes pensamentos. Acabamos por evitar desafios, acaba por me isolar, e acaba no fim por acontecer o que mais temia. Isto é um ciclo vicioso. O pensamento cria uma emoção, a emoção influencia o comportamento e o comportamento reforça o pensamento. E a mente começa a acreditar então no pensamento negativo. Também acho que é muito importante falar que os pensamentos negativos afetam a forma como eu vejo os outros. Quando estamos dominados por estes pensamentos negativos, acabo por interpretar mal as intenções das outras pessoas. Uma simples expressão facial pode parecer uma rejeição, um silêncio pode parecer uma indiferença e de repente estou magoada por algo que na realidade nunca aconteceu. Isto desgasta as relações, isto aumenta conflitos e faz-nos viver numa atitude constante de defesa. É cansativo, é desgastante, tanto para a pessoa que vivencia estes pensamentos negativos como para os outros que nos rodeiam, porque este tipo de atitude vai mudar as relações. Algo que podia ser tranquilo acaba muitas vezes por se tornar uma discussão, por exemplo. Além da nossa percepção da realidade e de influenciar a nossa relação com os outros, os pensamentos negativos ainda têm mais consequências. Existem estudos que mostram que termos pensamentos negativos em demasia acaba por influenciar o nosso corpo. O cérebro acaba por interpretar os pensamentos negativos como sinais de ameaça, que vai libertar hormonas associadas ao stress, como o cortisol, por exemplo. Ou seja, mesmo sem existir um perigo real, o nosso corpo reage como se estivéssemos em risco. A longo prazo, isto vai ter impactos negativos no nosso corpo e, consequentemente, na nossa saúde. Com isto tudo, espero que entendam que os pensamentos negativos não são apenas ideias passageiras. São lentes que alteram o que você vê, o que você sente e o que você faz. Elas não mudam a realidade em si, mas mudam a forma como você percebe a realidade. E quando a nossa percepção da realidade muda, o mundo à nossa volta muda também. Mas no meio de tantos pensamentos negativos, há boas notícias. Este filtro pode ser limpo e deve ser limpo. E é exatamente sobre isso que vamos falar a seguir. Como reconhecer estes padrões e como transformá-los para vermos a vida com mais clareza e equilíbrio. Agora que entendemos mais ou menos como é que os pensamentos negativos distorcem a realidade, é importante reconhecê-los. Identificar o tipo de pensamento negativo que domina a minha mente é o primeiro passo para o transformar. Eu tenho que perceber o que é que está a acontecer para poder mudar. Irei falar de uma forma mesmo muito generalizada, só para entenderem a forma que estas distorções têm, e vou falar de quatro distorções comuns, só para vocês terem uma ideia e tentarem reconhecer se este tipo de pensamentos surgem em determinadas situações do vosso dia-a-dia. Um dos pensamentos negativos acaba por ser a generalização excessiva, e é o quê? É quando nós pegamos num único acontecimento e vamos transformá-lo numa regra para a vida toda. Por exemplo, errei numa apresentação à frente da minha turma, então nunca serei bom a falar ao público. o meu relacionamento terminou, então nunca mais vou conseguir ter um relacionamento saudável. Este tipo de pensamento cria uma sensação de derrota constante, como se um simples tropeçar fosse o fim do caminho. Mas a verdade é que é um erro. E um erro é apenas uma experiência, não é uma sentença. Cada situação é única e estar aqui a generalizar é como olhar aqui para o mundo com uma lupa partida. Perdemos a nitidez da realidade. Outra distorção é a catastrofização. Aqui a mente cria quase um filme de terror. Acontece quando imaginamos o pior cenário possível, mesmo sem evidências concretas. Um exemplo clássico, por exemplo, sinto uma dor de cabeça e já vamos pensar que deve ser algo de grave e começamos aqui com mil e um filmes. Este padrão alimenta o medo, o stress e faz com que se viva em alerta constante, como se o perigo estivesse sempre à espreita. É exaustivo, porque o corpo reage como se o desastre já tivesse acontecido. Temos que nos lembrar que o pior cenário é apenas uma hipótese, não é uma previsão. Outra distorção é a leitura mental. Outro erro comum é acharmos que sabemos o que é que os outros estão a pensar. Ele não respondeu à minha mensagem ou à minha chamada, deve estar chateado comigo. Ela falou comigo de uma forma estranha, já não deve gostar de mim. Na verdade, aqui o que está a acontecer é que estou a interpretar situações sem nenhuma prova. Este tipo de pensamentos acaba por criar mal-entendidos, alimenta inseguranças, ninguém é capaz de ler a mente do outro. O que temos são suposições e suposições não são factos. A solução é simples e poderosa. Pergunte, fale, não tire conclusões sozinho. Também temos aqui a desqualificação do positivos. Talvez seja a distorção mais silenciosa de todas. E acaba, é o quê? É quando nós vivemos algo de bom, um elogio, uma conquista, um momento feliz, e a sua mente faz sabotagem e diz, ah, foi sorte, não é nada demais. Qualquer um faria isso. Esta forma de distorção impede que eu não reconheça as minhas qualidades e as minhas conquistas. É como se estivesse emocionalmente surdo aos elogios, sempre a focar naquilo que falta. Com o tempo isto prejudica a nossa autoestima, a minha motivação. Por isso, quando algo de bom acontecer, permita sentir, aceite o elogio, celebre o esforço e diga a si mesmo, eu mereço isto. Estes são apenas alguns tipos de padrões, de pensamentos negativos, peço desculpa. Mas o ponto central é, todos nós temos estes padrões de vez em quando. A diferença está em perceber quando é que eles estão a assumir o controle da minha vida e sermos capazes de escolher não acreditar cegamente neles. A nossa mente vai criar histórias e você pode aprender a questioná-las, a reescrevê-las e a transformá-las em narrativas mais verdadeiras. Agora que já identificámos os tipos mais comuns de pensamentos negativos, chega aqui a parte mais importante. Como é que eu vou transformá-los? E eu quero começar por dizer uma coisa essencial. Mudar a forma como pensamos não é apagar o pensamento negativo, é aprender a lidar com ele de outra forma. O objetivo não é ter uma mente 100% positiva o tempo todo, mas uma mente consciente, mais equilibrada, capaz de ver as coisas como elas realmente são. O primeiro passo é perceber o que é que está a acontecer dentro da minha cabeça. No nosso dia-a-dia, é tudo tão agitado, pensamos, sentimos e reagimos quase de uma forma automática. E quando começo a observar os próprios pensamentos, é como aqui quase o acender uma lanterna dentro da minha mente. Tento perceber quando surgem frases do género eu não consigo, isto vai dar errado, ninguém gosta de mim, não sou capaz. Em vez de se julgar por pensar assim, apenas reconheça. Isto é um pensamento negativo. Dar um nome a este pensamento é o primeiro passo para tirar o poder que ele tem sobre si. A mente fala o tempo todo, mas nem tudo o que diz é verdade. Por isso, o primeiro passo passa por observar e nomear os meus pensamentos. O segundo passo é questionar. Este pensamento é um facto ou é uma interpretação? Tenho provas concretas disto, daquilo que estou a pensar? Existe outra forma de eu ver esta situação? Quando faz estas perguntas, acaba por criar um espaço entre o pensamento e a emoção. E é neste pequeno espaço que surge o poder da escolha. Por exemplo, se você pensa, sou um fracasso. Questione, fracassei mesmo? O que é que eu aprendi com isso? Já houve vezes em que consegui? De repente, o pensamento que parecia aqui absoluto começa a perder força e a desfazer-se. Depois de questionar, é hora de reformular. Isto não significa fingir que está tudo bem ou forçar aqui uma positividade artificial. É substituir o distorcido por uma visão mais realista. Por exemplo, estou sempre a errar. Ok, às vezes eu erro, mas também é certo e estou a aprender. Só erra quem faz. Nada dá certo comigo. Ok, algumas coisas não saem como eu quero, mas as outras dão certo. Isso faz parte da vida. Esta mudança pode parecer pequena, mas muda tudo. Porque quando a mente acredita numa versão mais equilibrada da realidade, o corpo relaxa, as emoções estabilizam e as atitudes mudam de uma forma quase natural. O nosso cérebro está programado para prestar atenção ao que é errado. É um instinto de sobrevivência. Por isso, é preciso treinar o foco no que é bom. Coisas simples que podemos fazer. Por exemplo, antes de dormir, pense em três coisas que deram certo no seu dia. Não precisam de ser coisas enormes, grandes. Coisas simples, mas que tenham tido significado. Um café fixe, uma conversa leve e agradável, um sorriso que alguém deu. Algo simples. Este exercício é simples, mas quando feito com frequência, muda a química do nosso cérebro. Acaba por reforçar aqui os circuitos do bem-estar e ajuda a mente a equilibrar o peso do negativo com o positivo. Assim como ninguém fica em forma com um único treino no ginásio, o equilíbrio mental também é um exercício diário. A cada dia, observe, questione, reformule. Com o tempo, vai notar que aqueles pensamentos começam a aparecer com menos frequência. E quando aparecem, não vão dominar. Passa a ser observador e não refém da própria mente. É importante relembrar que não há problema em ter pensamentos negativos. Eles são parte da nossa experiência. Mas quando aprendemos a lidar com eles, em vez de acreditarmos cegamente neles, descobrimos uma força interior que talvez nem sabíamos que tínhamos. Transformar pensamentos é, no fundo, transformar a forma como eu me vejo. E quando isso acontece, a vida ganha aqui novas cores. Ao longo aqui desta conversa, vimos como os pensamentos podem influenciar diretamente a forma como vemos a vida, distorcem a realidade, diminuem a nossa autoestima e podem nos levar a interpretar as situações de uma forma mais dura do que realmente é. Também vimos que é possível mudar estes padrões, observar o que pensamos, questionar se aquilo é realmente verdade e reformular de forma mais equilibrada. É simples, mas é muito poderoso. Com o tempo, esta prática faz com que a nossa mente se torne mais leve, mais racional e menos dominada pelas emoções do momento. Mas também é importante lembrar que eu nem sempre consigo fazer isto sozinho. Quando os pensamentos negativos passam a ser constantes, intensos e começam a interferir na minha rotina, seja no sono, no trabalho, nas relações, sejam familiares ou com amigos, no meu bem-estar emocional, a gerar ansiedade, tristeza profunda, se calhar é hora de procurar ajuda profissional. Aqui puxo a minha área, não é? Um psicólogo pode ajudar a entender de onde vêm estes pensamentos e compreender o que está por trás destes padrões e a lidar com eles de uma forma mais saudável e aprenderem a desenvolverem estratégias, ferramentas para enfrentar o dia-a-dia. Procurar ajuda profissional não é sinal de fraqueza, é um sinal de cuidado. É uma atitude madura e de quem se quer sentir melhor e ter mais qualidade de vida. Tanto para si como para quem o rodeia. Isto porque os nossos comportamentos têm impacto na nossa família, nos nossos amigos, têm impacto no meu trabalho, na minha rentabilidade no trabalho. Então, se esse é o seu momento, não hesite em procurar apoio. Para si que vai começar a observar os seus pensamentos, força! Pequenas mudanças de percepção podem transformar completamente a forma como você vive. Espero que o tema de hoje ajude a refletir um pouco sobre a maneira como você pensa, como você sente. Lembre-se, um pensamento é só um pensamento. Ele não define quem somos e somos muito mais do que pensamos. Desejo a todos que tenham uma ótima semana, com muita calma, mais clareza, com mais percepção de si mesmo, do que vive, do que sente, da forma como reage. Muito obrigado por me ouvirem. Queria só aproveitar e mandar um beijinho ao meu pai. Ele foi ele que me pediu, por isso espero não estar a abusar. E mando-vos um beijinho a vocês todos. Obrigado por me ouvirem. Desejo-vos uma ótima semana, com muita saúde mental, muita saúde física, e até um próximo episódio. Muito, muito obrigado.
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2: Hoje e depois desta passagem um bocadinho mais conturbada, em que o tempo para a leitura não foi muito, porque, como é sabido, andei com o grupo folclórico da região de Arganil 5 dias pelo estrangeiro, mas mesmo assim ainda consegui arranjar tempo para ler o romance de David Machado, Deixem Falar as Pedras. E Deixem Falar as Pedras é, portanto, um romance em que os protagonistas são um avô e um neto e um alfaiate. O avô, que acaba os seus dias em frente à televisão, a ver novelas, ausente de todo o mundo que o rodeia. E o seu neto, adolescente, obeso, revoltado com o mundo, e que vive a sonhar com o amor de Alice, uma sua vizinha, uma jovem anorética, mas que não lhe passa cartão algum. O avô Nicolau Manuel conta a história da sua vida, a partir do dia em que se ia casar, exatamente no dia em que se ia casar, aquele dia em que foi levado para um interrogatório pela PIDE e em que já não voltou a casa e muito menos ao casamento. Este episódio fez com que vivesse assim quase toda a sua vida, na ânsia e na urgência de contar a verdade à sua noiva, a Graça Penedo. Graça Penedo, a sua noiva, que lhe foi roubada pelo alfaiate que lhe fizeram o fato de estrear no dia do casamento. Sempre que Nicolau Manuel pensava na possibilidade de encontrar Graça Penedo e de lhe contar o que tinha acontecido, surgia sempre qualquer coisa, surgia sempre algo. Uma ameaça que desviava tudo e todos do destino que ele queria dar à sua conversa. Passados que foram 50 anos, sobre esse dia, Nicolau está velho. Refugia-se nas novelas. Não fala para ninguém. Não ouve nada do que lhe dizem. Valdemar, o neto, que tantas vezes ouviu as histórias do avô, com mais ou menos recambolescas, é o jovem que tenta tudo por tudo para conseguir satisfazer o desejo do avô, que era encontrar Graça Penedo. Mas este jovem, que se torna um rapaz violento, que se refugia na comida, que é obeso, que é apaixonado pela tal vizinha anorética que não lhe passa nenhum cartão, mas decide que tem de se vingar do que fizeram ao seu avô no passado e de fazer justiça pelas suas próprias mãos. Um dia, ao folhear um jornal, encontra uma notícia que fala sobre a morte do dito alfaiate. E aqui está o fósforo a apiar à fogueira do pensamento do jovem Valdemar. Decide ir à procura da viúva Graça Penedo, na tentativa de que esta consiga chegar até ao avô e tirá-lo daquele marasmo da vida. Decidido, vai à procura e descobre que, afinal, o alfaiate estava vivo. Aquilo era, senão, uma encenação. São muitas as narrativas dos infortúnios de Nicolau Manuel, o avô de Valdemar, num cruzamento perfeito com a vida de Portugal durante a ditadura, onde não faltam os enganos, as perseguições, as injustiças com a vida e também com a vida deste jovem problemático, que registra o seu diário, o seu dia-a-dia, e onde de quando em quando aparecem frases rasuradas, como sendo para ele um instrumento de luta contra o mundo. Valdemar só modifica o seu comportamento quando ele próprio veste um fato, feito pelo alfaiate que o avô e ele próprio quiseram matar. E isto acontece quando? no funeral do avô. Este romance mostra-nos como a transmissão de memórias de geração em geração nunca é isenta de cortes e acrescentes que a tornam, ou melhor, que por vezes tornam real, não no que aconteceu, mas naquilo que o narrador quer recordar. Um romance que não é fácil de ler, mas que, ao conseguirmos embrenhar-nos na sua essência, vamos perceber que ele é um retrato de uma época da história de Portugal em que muitas vidas foram destruídas por um organismo político existente e que muitas dessas vidas pagaram inocentemente, como seria o caso deste alfaiate e deste avô Nicolau Manuel. Fica a sugestão, deixem falar as pedras, para estas semaninhas de leitura. É um livro da Biblioteca Municipal e que certamente a partir da manhã estará disponível. Para quem gosta deste tipo de romances, deixo. David Machado, deixem falar as pedras.
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0: São 6 da manhã.
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1: Nem sempre é fácil ou confortável abrir espaço para as novas ideias e discussões. É preciso enfrentar os nossos medos, inseguranças e também o nosso orgulho para conseguirmos escutar o que os outros têm para nos dizer. Escutar é um treino que nos ajuda a sermos mais tolerantes e compreensivos. Esta abertura e aceitação de pontos de vista diferentes ajudam-nos a amadurecer e a potencializar as nossas habilidades e qualidades. Não somos perfeitos. Estamos em constante transformação, em eterna construção. Para progredirmos, precisamos abrir novas portas para novas reflexões e pontos de vista. Não quer dizer que tenhamos que concordar com os outros, apenas abrir possibilidades. Termos a humildade de questionar as nossas verdades é um sinal de sabedoria e de progresso. Ampliar a nossa visão e compreensão sobre as pessoas e sobre o mundo ajuda-nos a ultrapassar melhor os nossos problemas emocionais, tornando-nos pessoas mais plenas e felizes. Pense nisto e seja feliz.
0: Não seja demasiadamente duro consigo mesmo. Seja o seu principal aliado. Tente não culpabilizar-se, mas sim responsabilizar-se pelas ações que possam melhorar o estado em que se encontra. Se a sua voz crítica negativa ecoa na sua cabeça, orientando os seus pensamentos de forma destrutiva, promovendo sentimentos negativos, certamente não ajudará em nada. A autocrítica é uma armadilha na qual facilmente caímos, pois facilmente associamos os nossos comportamentos à nossa identidade pessoal. O nosso maior poder está na relação que estabelecemos connosco e na forma como estruturamos o nosso diálogo interno. Pense nisto e seja feliz. Vivemos interagindo uns com os outros a todo momento. Por isso temos que aprender a olhar para o próximo com mais empatia. A empatia permite-nos conviver com a diversidade sem atritos. Quando temos como objetivo reconhecer e valorizar as semelhanças ao invés das diferenças, podemos olhar as pessoas e as situações sobre um ponto de vista mais amplo, menos egoísta e individualista. Muitos dos conflitos que afligem a sociedade moderna resultam da falta de empatia entre as pessoas. O excessivo materialismo e individualismo tornam-nos pessoas mais insensíveis ao sofrimento do próximo. Pense nisto e seja feliz. Sonhar com o futuro não é somente imaginar o que se quer, mas agir no presente de modo a criar condições para concretizar aquilo que tanto se deseja. É preciso ter objetivos na vida para que saibamos qual o melhor caminho que devemos seguir para lá chegar. Quem não sabe onde quer chegar, qualquer lugar é bom. Por isso, acredite sempre nos seus sonhos e estabeleça objetivos que reflitam o que realmente quer alcançar no futuro. Defina quais as atitudes que necessitam ser tomadas hoje para realizar as suas metas no amanhã. Execute-as e aja no seu presente. Esteja atento às oportunidades que possam surgir no seu caminho. Lembre-se que as oportunidades não caem do céu. É preciso ir buscá-las, correr atrás, mergulhar fundo, voar alto. Muitas vezes, será necessário voltar ao ponto de partida e começar tudo de novo. As oportunidades serão sempre melhor aproveitadas por aqueles que nunca deixaram de acreditar. Pense nisto e seja feliz. Jogue fora todas essas palavras de desânimo e negatividade que guarda dentro de si. Apague essa página escura do passado que não deixa viver no presente. É necessário esquecer, mas isso não é uma tarefa fácil, pois existem muitas feridas ocultas dentro de nós que se abrem constantemente sem o nosso consentimento. Apague essa voz interior que lhe sussurra que não merece ser feliz. Parece que existe sempre algo que, por mais que queiramos esquecer, continua sempre ali, a nos aprisionar, a nos corroer. É preciso calar essas vozes, cicatrizar essas feridas e enterrar o que passou. Temos que acordar todos os dias com a força, a fé e a certeza renovada que merecemos todo o bem do mundo e que não há passado nem presente que nos impeça de conquistar
1: um futuro mais risonho e feliz. Pense nisto e seja feliz.

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0: 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O caso do Armindo Barros, em Ponte de Lima.
1: Bem, que eu sou diabética, pelo menos controla-me, sabe? 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Sim, há muito tempo. Sentimos muito bem com isso. Um medicamento que não faz mal, outras coisas, toma-se isso, pode ser misturada com outros medicamentos, que não alterem nada, só fazem bem.
0: E derivado da nossa alimentação, dos alimentos que hoje consumimos, terem um déficit enorme de magnésio. Se o magnésio é importantíssimo praticamente para cada célula do nosso corpo, há que tomar um reforço de magnésio, um suplemento alimentar, sem qualquer contraindicação, como esta ouvinte disse, sem qualquer contraindicação, e pode tomar, é porque é 100% natural, não tem qualquer contraindicação, mesmo que esteja a fazer outra medicação ou suplementação. Fernando Antunes, vamos para Coimbra.
2: Eu não sinto mal, não é? Se não fizesse mal, eu já tinha deixado de tomar, não é? Pois, eu digo que não faz bem. Eu recomendo toda a gente, todo o magnésio, mas eu sinto-me mais jovem. E tenho 88 anos.
0: 88 anos, aqui um jovem, não parece pela idade, que maravilha, a tomar o magnésio da Lister Mais com sabor a frutos vermelhos. 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Fomos a Coimbra para ouvir o Fernando Antunes, o ficar na zona, no distrito, em Cantanhede, Vítor Ferreira.
3: Eu e a minha mãe estamos a tomar o Lister Mais e estamos a dar bem. A minha mãe já tem 88 anos e dá super com
0: magnésio, muito obrigado por isso. Ajuda na recuperação do tecido ósseo e muscular para não ter dores nem queimbras. É o magnésio mesmo para isso, a ação. Para dores e para queimbras e ter mais aquela energia. Se anda com aquele cansaço, fadiga, tem a ver, se calhar, de déficit de magnésio que tem no seu corpo e, portanto, há que tomar um suplemento de magnésio. Vamos descer até Leiria. Adélia Souza, há melhorias com magnésio?
4: Ele, o que ele nota era as pernas. Não podia fazer caminhada nenhuma e agora já faz. Começou a tomar, coisou logo para mim, as pernas melhoram.
0: É verdade. 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Ana Santos, Caldas da Rainha.
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1: A Comissão de Melhoramentos do Salgueiral, coletividade assediada na União de Freguesias de Coja e Barril de Alva, Conselho de Arganil, vai celebrar os seus 70 anos de atividade no próximo dia 25 de julho. Segundo um comunicado enviado à RCA pela direção da Comissão de Melhoramentos, esta efeméride será assinalada com o corte do bolo comemorativo e um brinde marcado para as 21 horas. A coletividade lança ainda o repto para que os presentes levem roupa temática dos anos 70. A Câmara Municipal de Oliveira do Hospital está a promover mais uma edição do Orçamento Participativo Jovem, através do qual pretende contribuir para um modelo de governação mais dinâmico, assegurando a abertura, a participação e a igualdade. Até o próximo dia 31 de julho decorre o período para a apresentação de propostas, que pode ser feita por todos os cidadãos que tenham idades compreendidas entre os 16 e os 35 anos de idade, que sejam trabalhadores, estudantes, residentes ou naturais do Conselho de Oliveira do Hospital, assim como representantes das diversas organizações da sociedade civil existentes na área territorial geográfica deste município. Note-se que o Orçamento Participativo Jovem é um processo de consulta direta aos cidadãos mais jovens, conferindo-lhes a oportunidade de identificar e propor projetos que considerem de interesse para o Conselho. Deste modo, o município de Oliveira do Hospital procura alicerçar um modelo de gestão autárquica mais participada e informada, com vista à definição de prioridades no investimento municipal. O município de Nelas associa-se à realização da primeira caminhada Corrida Cristiano Pereira, que vai decorrer no próximo dia 26 de julho, na Lapa do Lobo, uma iniciativa promovida pela Fundação Lapa do Lobo, integrada no programa Aldeia Cultural e conta com o apoio da Antissocial Run Club na organização deste dia. Este evento, segundo a autarquia, presta homenagem ao percurso, à dedicação e ao exemplo de superação do atleta Cristiano Pereira, natural e residente na Lapa do Lobo, cuja carreira tem dignificado o Conselho de Nelas. Mais do que uma prova desportiva, para a autarquia, esta será uma celebração dos valores do desporto, da inclusão, da participação comunitária e do convívio entre as gerações, convidando toda a população a fazer parte desta jornada. Note-se que o programa inclui 10 km de corrida, 8 km de caminhada e 1 km para as crianças.
0: O estado do tempo nas próximas 24 horas.
1: Céu pouco nublado ao limpo, apresentando períodos de mais nebulosidade até meio da manhã no litoral oeste, nebulosidade que poderá persistir em alguns locais a norte do Cabo Raso. Vento em geral fraco, de vários rumos, soprando fraco a moderado até 25 km/h a partir da tarde. Neblina ou nevoeiro matinal em alguns locais, pequena descida de temperatura no interior, norte e centro. E depois das notícias, convidamo-vos a ficar desse lado, em sintonia com a IRCA. Passe um ótimo dia, uma boa semana.
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0: São 8 da manhã.
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2: Voltou a defender que desta forma saem beneficiados o rigor e a transparência para os alunos. Fernando Alexandre espera que a segunda fase aconteça sem problemas no processo de correção. Em Gondomar, o incêndio chegou a estar controlado pelos bombeiros, mas amanhã trouxe um reacendimento numa zona que é de difícil acesso. Os Estados Unidos voltaram a atacar o Irão pela 12ª noite consecutiva.
3: Agora estão 19 graus no Porto e em Coimbra, 21 em Lisboa, 22 em Faro, nas Ilhas, 21 graus no Funchal e 19 em Ponta Delgada. As notícias, edição de Diogo Miguel Pereira.
2: O Ministro da Educação está confiante que os problemas com os exames não se vão repetir na segunda fase. Fernando Alexandre esteve ontem à noite na grande entrevista da RTP, prometeu rigor e transparência para os alunos.

0: Num processo em que admite Luís Peixoto que as coisas não correram como desejava.
1: O ministro da Educação reconhece que houve erros no processo dos exames nacionais, mas considera que houve também uma onda de alarmismo à volta dos problemas.
2: Os exames estiveram sempre guardados em segurança nas instalações da Imprensa Nacional Casa da Moeda. E por isso, de facto, houve um alarmismo exagerado, porque os exames existem, estão guardados, estão protegidos. Houve erros, os erros têm muitas dimensões, os erros têm vindo a ser corrigidos nestes últimos dias, não têm necessariamente a ver com o processo de digitalização, ou seja, foi basicamente a matriz de correção, a forma como foi introduzida no sistema, foi introduzida de forma errada. Talvez pudesse ter havido mais informação sobre o que é que implicava mudar para o digital.
1: Fernando Alexandre garante que o número de erros relacionados com o processo de digitalização é de pouco mais de 600 em mais de 200 mil exames.
2: Aqueles casos que têm sido muito publicitados, em que há uma resposta que não corresponde àquele aluno. Isto tem explicações técnicas para isso.
3: Sim, mas isso não deveria acontecer, não é?
2: Não, não devia, e eu espero que na segunda fase não decorra. É um processo novo, muito sofisticado, e é corrigido. Estamos a falar de cerca de 680 casos que tínhamos reportado até ontem.
3: 680
2: casos. Em 290 mil.
1: O ministro assume a responsabilidade pelo processo, mas garante que a digitalização não vai parar.
2: O responsável último deste processo sou eu, como é óbvio. Como é óbvio, e a responsabilidade máxima que eu tenho é precisamente garantir que num processo novo nós vamos chegar com perturbação à nota final com rigor e com toda a transparência. Isso é o que conta.
1: Fernando Alexandre rejeita ter sido leviano ao alargar o processo de digitalização a todos os exames. O ministro da Educação garante ainda que tudo está a ser feito para que a segunda fase de provas nacionais decorra sem sobressaltos.
0: Essa expectativa do ministro, deixada ontem numa entrevista à RTP, já sobre a auditoria a todo este processo relacionado com os exames nacionais, o ministro Fernando Alexandre diz que ainda não a pediu, porque o trabalho também ainda não acabou. Depois, se essa investigação apontar que há responsabilidade política, Fernando Alexandre diz que deixou a cargo.
2: Eu, obviamente, quando sentir que não estou à altura da minha responsabilidade, não precisarei que me digam para sair.
3: Se a auditoria que o senhor ordenou concluir que houve erros de decisão política e que a generalização do processo de digitalização foi precipitada, poderá nesse momento reconsiderar a posição que acabou de expressar?
2: Claro que sim, veja uma coisa, eu para já ainda não ordenei nenhuma auditoria.
3: Ah, porque disse que ia fazer.
2: Vamos fazer, obviamente, o processo está a decorrer, as pessoas estão a trabalhar.
0: Declarações de Fernando Alexandre. Esta entrevista vai também estar em análise depois deste noticiário no Ponto Central. Hoje é dia de Conselho de Ministros e o Governo vai apresentar propostas na área da Justiça e da Imigração. Está em cima da mesa uma reforma da Justiça Administrativa e Fiscal. Prevê, por um lado, a criação de juízes especializados em imigração, asilo e proteção internacional e, por outro, prevê também, Oriana Barcelos, descentralizar os processos judiciais contra a AIMA.
4: A ideia é aliviar a pressão que se abateu sobre o Tribunal Administrativo do Círculo de Lisboa, o único até agora com competências para lidar com os processos contra a AIMA. Numa altura em que há mais queixas contra a Agência para a Integração, Migrações e Asilo,
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0: E está de volta, estamos de volta. Bom dia, boa quinta-feira. Voz da Beira Serra para o acompanhar. É verdade. E assim estamos juntos para o acompanhar durante mais uma manhã aqui na sua rádio. Bom dia, seja bem-vindo ao programa Amanhecer. Consiga fazer-lhe companhia. Está a sua Cátia Batista. Está neste preciso momento a sintonizar 88.5 FM, 97.3 ou através das nossas plataformas digitais. Para todo mundo. Seja bem-vindo, abra a porta, deixe-nos entrar também na sua casa, porque nós prometemos-lhe trazer logo nesta manhã boa disposição, como já é habitual, e claro, as notícias da atualidade e a música também, que nos faz um bocadinho mais contentes durante a nossa manhã. Estamos assim juntinhos nesta quinta-feira que eu abro-lhe a porta e também lhe vou fechar a porta, porque estou consigo às 8 da manhã e depois regresso então às 22 horas até à meia-noite no programa Amanhecer. Por isso hoje é mesmo um dia daqueles em cheio para lhe fazer então a companhia. Claro, eu também quero saber é quem está desse lado a fazer-me a mim também companhia, porque isto, a nossa rádio, é um trabalho de parceria. Só faz sentido se eu souber que desse lado temos alguns ouvintes à escuta, como é óbvio, e saber que já estão acordados comigo, ou que pelo menos ouviram a minha voz e pronto, é o despertador matinal para vos tirar um bocadinho da cama. Vamos então pedir-vos então para deixar já os seus toquezinhos e mensagens matinais para o nosso número 9603 11247. Outra vez, 9603 11247. Fique então com este número, aponte-o para depois então dar o seu toquezinho, a sua mensagem escrita durante esta manhã. Eu daqui a bocadinho já vos vou saudar a todos e dizer-vos bom dia e uma boa quinta-feira. Mas por agora, as primeiras pessoas a quem vou dizer uma boa quinta-feira e um feliz dia é quem hoje celebra o seu aniversário. E hoje temos aqui apenas aniversariantes de nascimento, duas senhoras, hein? Vamos então conhecê-las e felicitá-las e cantar-lhes os parabéns logo de manhãzinha desta quinta-feira.
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0: Ora, vamos rumar até Vila Franca da Beira para felicitar a nossa sócia 1676. Vamos aqui felicitar a nossa Ilídia Pinto Sanches, hoje então como aniversariante do dia. E rumaremos também até Portela da Cerdeira para felicitar a nossa sócia 1521, Maria do Carmo Marques Schmid, hoje como também aniversariante do dia. Ora então, para a nossa Maria Semida e para a nossa Ilídia Sanches, fica aqui votos de um feliz aniversário. Muitas, muitas felicidades, muita saúde, principalmente é o que eu vos desejo, mas claro, também muitas felicidades, amor e paz, porque é isso que nós precisamos também todos os dias. Ora, dá votos assim da nossa rádio aqui, que tenha um dia muito, muito feliz e claro, vamos iniciar então o programa Amanhecer a cantar-vos os parabéns.

0: Viva os aniversariantes de hoje, dia 23 de julho. Um grande beijinho para quem hoje celebra assim o seu aniversário. Não só aqui as nossas sócias, mas todos os ouvintes que desse lado celebrem hoje também o seu aniversário, seja de nascimento ou de casamento, votos assim de um dia muito feliz. Vamos também saudar, nesta também quinta-feira, aqui os nossos sócios e amigos da nossa rádio, que já também acordaram connosco. Vamos assim deixar aqui um beijinho para o nosso António Albuquerque. Bom dia, Sr. António. Bom dia para a nossa Aldira Silva, pela Aveia, a nossa Teresa Bispo, por Vila Nova de Ceira, nossa Alguinha Cristina, também já acordadinha. Bom dia para o Sr. António Boto, a nossa Ercília Gonçalves, à escuta no Altinho, como ela diz também. Um beijinho até ao Caramulo. Bom dia para a nossa preciosa por Coimbra, para o Sr. Manuel Borges Filipe, para o Sr. António Pereira de Gatões, nosso Ramiro Duarte também já escuta. Bom dia até Figueira da Foz aos nossos Jorge Tavares. Bom dia até Foz da Moura ao casalzinho maravilhoso, Leonil Lopes e Carlos Lopes também já à escuta. Bom dia para o nosso Arlindo Almas, a nossa Helena Carvalho pelo Vilar, o Sr. Sérgio Ascensão, que acordou hoje às 5h40 da manhã. Oh, Sr. Sérgio, essa hora eu ainda estava-me a virar para o outro lado. Vamos também deixar aqui bom dia para a minha querida Fernanda Pinto por Lourosa, certamente leva-me a caminhar com ela. Bom dia para o nosso José Trindade, com o seu habitual bom dia, meninos e amigos da RCA, José João Trindade. Bom dia também para a nossa Bárbara Pinheiro pela Lousã. A dizer olá, bom dia, sou a Bárbara da Lousã e quero mandar um beijinho grande para a mãe e para a minha avó e para a minha prima e para o meu pai, melhoras para a Catarina do Barril do Alva e para todo o auditório. Beijinhos então para a nossa querida Bárbara pela Lousã. Vamos também até a Suíça, em Zurique, saudar o nosso Paulo Correia, que nos diz aqui bom dia e uma excelente quinta-feira para todos, sem esquecer essa boa equipa de bom coração da RCA. E a todos os bombeiros, também um abraço daqui da Suíça, de Zurique, do Paulo Correia. Bom dia, um dia cheinho de coisas boas para todos nós. Feliz quinta-feira. Obrigada, Sr. Paulo. Igualmente, boa quinta-feira também para si. Pois é, meus amigos, assim estamos juntos neste amanhecer. Por agora fica tudo saudado, mas claro, continuo a dizer para continuarem a deixar os seus toquezinhos e as suas mensagens escritas para eu saber que desse lado alguém está à escuta da nossa rádio, não é? Claramente que hoje está tudo a aproveitar o fresquinho para andar assim na horta e muito bem, porque as previsões, minha gente, a previsão aponta para já chuviscos a partir da manhã. É verdade, vamos ver se o São Pedro assim cumpre. Pelo menos aqui a previsão aponta aqui para chuva, aguaceiros fracos a partir da manhã, sexta-feira, 24 de julho, e à qual estes aguaceiros vão prolongar-se até sábado, 25 de julho. Igualmente, aguaceiros fracos. Vamos ver, estamos cá para ver e confirmar. Por hoje, esta quinta-feira, a previsão aponta aqui para 26 graus para o distrito de Aveiro, 30 por Viseu, igualmente 30 na Guarda. Já o nosso distrito de Coimbra chegará aos 29 graus de máxima, 27 por Leiria, 35 em Castelo Branco, e nós vamos saber o que é que a previsão dita para as próximas 24 horas.
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0: Segundo o Instituto Português do Mar e da Atmosfera, a previsão aponta para céu pouco nublado ou limpo, apresentando períodos de muito nublado até ao meio da manhã, em especial no litoral oeste, podendo essa nubosidade persistir em alguns locais a norte do Cabo Raso. Vento em geral fraco e neblina ou nevoeiro matinal em alguns locais. Pequena descida da temperatura máxima no interior norte e centro e uma pequena subida na costa sul do Algarve. Assim ficámos com a previsão para esta quinta-feira, 23 de julho, e a previsão aqui na nossa rádio é que vamos continuar com boa música. Vamos continuar a um som de uma música de 1980. Diz aqui então o nosso repertório musical da nossa rádio. É o nosso José Cid, Os meus colegas das Memórias do Rock costumam brincar a dizer que Rui Veloso foi o pai do rock português, José Cid foi a mãe, mas eu gosto muito de José Cid. Um grande, grande amor é a música que escolhi então para nós todos escutarmos, é de 1980.

Andreia Abrantes, que nos deixa aqui uma figura bem bonita a dizer bom dia minha querida Andreia, e bom dia para a nossa Isabel Cardoso, também a acabar de enviar o seu toquezinho. Pois é, hoje estamos então na quinta-feira, 23 de julho, e todos os dias celebramos alguma coisa, não é? E então hoje é o dia do alfaiate e da modista. Celebra-se então anualmente este dia 23 de julho e presta homenagem assim aos profissionais que transformam tecidos em peças de vestuário no mundo pelo fazer artesanal. A criatividade

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1: E connosco já temos a nossa Susaninha. Bom dia, bom dia.
2: Bom dia.
1: Bom dia, boa quinta-feira.
2: Obrigada igualmente.
1: Susaninha, vamos então ao pensamento diário.
2: Vamos a isso.
1: Bora lá.
2: Use o seu poder da imaginação para criar uma tela com tudo aquilo que você quer na sua vida. Pode usar desde pintar, desenhar, escrever, fazer colagens. Mas faça uma tela e faça, tenha imaginação e o poder de querer criar, fazer e acontecer. Pois só assim nós damos cor à nossa vida.
1: Ora, de alguma forma, pintar a tela da nossa vida, não é, Susana?
2: Exatamente. Portanto, de alguma forma, nós fazermos algo diferente. Algo que nos orgulhemos daquilo que nós somos capazes. E isto, podemos usar isto como uma forma fictícia, mas com objetivos, com aquilo que realmente nós queremos fazer, deixar a nossa marca, fazer a diferença. E há tantas formas de nós podermos fazer a diferença, tanto na nossa vida como na vida de alguém.
1: Sem dúvida, sem dúvida. Podemos, às vezes, com um simples gesto, modificar o dia da outra pessoa, não é, Sana?
2: Exatamente. Portanto, faça algo diferente, faça algo que você se sinta orgulhoso e que possa acrescentar mais um pontinho na sua tela.
1: Muito bem, que rico pensamento. Susana, vamos então à despedida.
2: Um grande beijinho para toda a nossa grande família do RCA, um beijinho para todos os aniversariantes de hoje, um bem-aja e até amanhã, se Deus quiser.
1: Eu digo até amanhã, mas será para ti até para a próxima semana.
2: Pronto, até para a próxima
1: Senão
2: semana.
1: Senão eu não aguento amanhã.
2: É mentira, é até logo.
1: Até logo, se Deus quiser, é verdade também.
2: É porque temos a doutora Paula hoje.
1: Hoje é a doutora Paula Diniz que vem aqui fazer-nos companhia nas memórias do
2: Pronto.
1: Rock.
2: Pronto.
1: Vamos saber se ela também gosta de rock.
2: Também acho que sim.
1: Eu acho que sim, eu acho que sim. É senhora para isso.
2: É verdade, é verdade.
1: Então, Susaninha, um beijinho e até à próxima semana. Um ou até logo.
2: É isso mesmo, um beijinho grande.
1: Beijinhos, beijinhos.
2: Beijinho, beijinhos.
1: Ora, assim ficamos com a nossa Susana Carvalho. Por agora vamos atualizar os nossos compromissos publicitários e depois regressamos ao som também da boa música. Eu hoje estou assim, aqui numa cápsula do tempo. E vamos seguir depois com Rita Guerra e Beto Brincando com o Fogo. Continuo na nossa sintonia e aproveito para deixar aqui um bom dia para a nossa Mavil de Castanheira em Picadouro, a nossa Lourdes Almeida pelo Monte Redondo e a nossa Cacilda Silva a deixar-nos já aqui o bom dia, Cátia, família, amizades e ouvintes, com uma boa quinta-feira, com vida, saúde, amor e paz e beijinhos para mim e beijinhos para a Susana e para todo o auditório. Então vamos aos compromissos publicitários e já regressamos.
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0: Rita Guerra e Beto, e este Brincando com o Fogo. Vamos assim continuar deixando aqui um bom dia para o nosso Mário Carvalho, nosso bombeiro aqui em Erganil. Também certamente já vai em viagem e vai à escuta da nossa rádio. Um beijinho, um bom trabalho. E um bom dia também, uma feliz quinta-feira aqui para o nosso Fernando Dias, que já me deixou aqui também a sua mensagem a dizer: olá menina Cátia, beijinhos cara linda e bom programa. Obrigada senhor Fernando por estar à escuta. Bom dia também para o nosso Manuel Santos e sua esposa e muita gente acordadinha à quinta-feira, é assim mesmo. Se calhar veio tudo para a feira para Arganil. Vamos assim continuar, porque ainda temos aqui 9 minutinhos para aproveitar antes do sinal horário das 9 horas e vamos assim ao nosso flash informativo. Vamos percorrer as capas dos jornais nacionais.
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Iniciamos o nosso flash informativo com a capa do Jornal Público. Carneiro impõe duas grandes prioridades na negociação do Orçamento do Estado. Em entrevista assim ao Público e Renascença, o secretário-geral do PS define valores e segurança das pensões como prioridades.

especializados em imigração. Cerca de 130 mil recorreram à justiça para contestar a AIMA e entupiram o Tribunal de Lisboa. A partir de agora vão poder fazê-lo na sua área de residência. Já acerca das férias, portugueses cortam nas férias este verão, mas os destinos são mais longínquos. Agências notam maior contenção e planeamento. África e Caraíbas entre as preferências. Continuamos agora com a capa de Correio da Manhã e em grande destaque está a morte de empreiteiro por trio que veio do Brasil. PSP ignora alerta de um homicídio. O corpo de Francisco só foi encontrado 2 dias depois da morte. Testemunha ligou para o 112 e ficou à espera, mas a polícia não chegou. Continuamos agora com as capas dos jornais regionais, iniciando com a capa de Diário das Beiras. Latada vai ter menos dias para evitar prejuízos das últimas edições. Comissão organizadora tomou posse num momento em que está em marcha a reestruturação da Festa das Latas. O objetivo da Associação Académica de Coimbra é reduzir prejuízos. Já por Oliveira do Hospital, Dinâmica Económica marca a abertura da Expo H. E ainda por Penacova, trabalhos no IP3 devem manter corte na via por vários dias. Continuamos agora com a capa de Diário de Coimbra. Nova maternidade é uma emergência de saúde pública. Teresa Almeida Santos, diretora do Departamento da Mulher, Recém-Nascido e Medicina de Reprodução da ULS de Coimbra, diz não existir a segurança necessária nas instalações das duas maternidades. Colheita de órgãos faz história em Portugal, despacho permite colheita em dadores falecidos em paragem cardiorrespiratória controlada.

Vamos continuar agora com as capas dos jornais desportivos e em grande destaque no seu cabeçalho do jornal A Bola desta quinta-feira está o Benfica. Marco Silva em estreia defronta-se esta tarde a Liga Europa, segunda pré-eliminatória primeira de mão entre St. Gallen e Benfica a partir das 19 horas. Treinador Marco Silva faz primeiro jogo oficial pelo Benfica, sublinhou a importância da partida e abordou vários temas, desde Duran a Palhinha. Igualmente em grande plano está também o Sporting Bae Leão, central assina até 2031 e custa 21,15 milhões de euros. Compensa a saída de Diomande para o Nottingham Forest, marfinense paga transferência do ex-famalicão e a contratação de um lateral esquerdo para o lugar de Mangas, que foi emprestado ao Monza.

Em grande destaque está também o Braga. Liga Conferência defrontou-se ontem a primeira de mão da segunda pré-eliminatória, onde o Braga então saiu vitorioso por uma bola a zero contra o Zeldin Nikar. Eu espero dizer bem este nome, que não é fácil. Serviços mínimos na Sérvia, golo de penalti de Ricardo Horta. Na

Continuamos com a capa do jornal Record, igualmente em grande destaque está a contratação de Bá para o Sporting Clube de Portugal. É apresentado e garante e agradece a confiança. Vim para um dos melhores do mundo, assina até 2031. A cláusula é de 80 milhões de euros e vai estar 4 semanas em recuperação devido então à lesão no menisco. Igualmente, o Porto jogou ontem à noite e ontem também de manhã. Assim, nos dois jogos, Futebol Clube Porto contra Gil Vicente. Gil Vicente venceu por 1-0 ao Futebol Clube Porto. Dragão com muito para melhorar. E já no jogo de manhã, entre Futebol Clube do Porto e Penafiel, o Futebol Clube do Porto venceu por 3-2. André Silva, Biza de manhã.

Para terminar o flash informativo desta edição de quinta-feira, terminamos com a capa do jornal O Jogo. Em grande destaque é então o jogo desta tarde entre Sandgallen e Benfica para a Liga Europa. À pesca na Europa, Marco Silva refere assim em entrevista de Antevisão. Favoritismo prova-se em campo. Durante fora, mas técnico aposta nele. Está comprometido e vai ajudar-nos muito.

0: Ficamos assim com as notícias das capas dos jornais nacionais. Seguimos com as notícias de âmbito regional com a nossa jornalista Lourdes Gonçalves, pois chegamos ao sinal horário das 9 horas.
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2: A secção cultural da Associação Filarmónica Barrilense, coletividade sediada em Barril de Alva, União de Freguesias de Cojo e Barril de Alva, Conselho de Arganil, vai levar a efeito já a partir da próxima sexta-feira, dia 24, e durante o fim de semana, mais uma edição do Barril Summer Fest. Trata-se de um evento que vai proporcionar, ao longo de 3 dias, muita animação, apresentando um cartaz recheado de grandes momentos, desde concertos ao vivo, DJs e jogos tradicionais. Refira-se que a entrada é livre e este evento começa na sexta-feira, pelas 19 horas, seguindo-se a animação com a banda Kappa e o DJ Kappa. No dia seguinte, sábado, dia 25, vão decorrer alguns jogos tradicionais durante a tarde, seguir-se-á um concerto com a Associação Filarmónica Barrilense e à noite atuarão também a banda Jovisson e o DJ Pumpkin. No domingo, dia 26 de julho, depois de uma arruada pela manhã com a Filarmónica Barrilense, vai realizar-se um almoço convívio e durante a tarde haverá animação musical com Sérgio Pianadas e ainda as finais dos jogos tradicionais. Este evento deverá encerrar nesse dia por volta das 18 horas. O projeto Alecrim Meu, da autoria de Ângela Nogueira, natural de Moronho, foi o vencedor da edição deste ano da Bolsa de Jovens Criadores, iniciativa promovida pelo município de Tábua pelo segundo ano consecutivo no âmbito da oficina Artes de Palco em Percelada. Trata-se de uma criação artística multidisciplinar que cruza o teatro e a música, estabelecendo uma forte ligação às tradições, à identidade cultural e ao território, numa proposta que alia diferentes formas de expressão artística à valorização da cultura local. Como projeto vencedor, Alecrim Meu será apoiado com uma bolsa no valor de 750 euros, que vai permitir apoiar o desenvolvimento da criação artística. A apresentação pública desta obra está agendada para o dia 30 de novembro na oficina Artes de Palco. Refira-se que a Bolsa de Jovens Criadores integra a estratégia do município de Tábua de incentivo à criação artística e à participação cultural, promovendo o desenvolvimento de projetos originais e contribuindo para a dinamização do panorama cultural do concelho. A Câmara Municipal de Carregal do Sal continua a investir na eficiência energética nos seus equipamentos municipais. Assim sendo, foi assinado recentemente o auto de consignação da empreitada Pavilhão Municipal Melhoria da Eficiência Energética, formalizando o início da execução desta intervenção. Adjudicada à Sonover Engenharia Limitada, a empreitada reforça o compromisso da autarquia com a modernização dos seus equipamentos, a redução dos consumos energéticos e a promoção da sustentabilidade ambiental.
1: O estado do tempo nas próximas 24 horas.
2: Céu pouco nublado ou limpo, apresentando períodos de mais nebulosidade até meio da manhã no litoral oeste, nebulosidade que poderá persistir em alguns locais a norte do Cabo Raso. Vento em geral fraco, de vários rumos, soprando fraco a moderado até 25 km/h a partir da tarde. Neblina ou nevoeiro matinal em alguns locais, pequena descida de temperatura no interior, norte e centro. E depois das notícias, convidamo-vos a ficar desse lado, em sintonia com a IRCA. Passe um ótimo dia, uma boa semana.
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0: E ficámos assim com o Rui Veloso e esta paixão segundo o Nicolau da Viola aqui a abrir mais esta segunda horinha do programa Amanhecer. São agora 9 horas 14 minutos e aguardo então pelas vossas chamadinhas 235-200-572, alternativa 960-33-1902. Vamos ver então que é o camisola amarela de hoje. Olá, bom dia.
1: Bom dia, menina.
0: Como olha, bom dia, Remirito, tudo bem?
1: Tudo numa boa.
0: Tudo numa também. Boa. Também.
1: Isso é o que interessa.
0: Então, Mirito, veio deixar o beijinho matinal?
1: Vou deixar dois ou três ou quatro ou cinco.
0: Então.
1: Olha, vai para a Cátia com dois, um para cada lado. Para as sobrinhas, para as manas, para o pai com um grande abraço, para os meus amiguitos e amiguitas e para o resto do auditório. Com uma boa quinta-feira para todos e para a Cátia e para o resto de todo o auditório. E muito obrigado e beijinhos.
0: Beijinhos. Se eu fosse na França, olha, tinha que me dar mais um ou dois beijinhos. Então, beijinho, Mirita. Obrigada.
1: Obrigado eu.
0: Beijinhos. Horácio Camisola Amarela, Ramiro Duarte, vamos ver então quem se segue, quem consegue então entrar aqui na nossa linha. Olá, bom dia.
2: Olá, bom dia.
0: Olha o Sr. Carlos.
2: É verdade.
0: Como está, Sr. Carlos? Tudo bem?
2: Está tudo.
0: Sempre a andar, já serviu muito café?
2: É, alguns, mas poucos ainda é cedo.
0: Ainda é cedo, ainda está tudo na cama. Diga.
2: Eu quero dar-vos parabéns. Daquela conversa que teve anteontem.
0: Tinha que ser, não era?
2: Foi muito bem, porque há eventos que não respeitam nada e precisam de ouvir algumas verdades. Porque ligam de manhã, ligam à tarde e depois ainda vêm para a rádio fazer uma comunicação daquelas.
0: Exatamente. Eu sou assim, eu sou em modo respeito. E eu, às vezes também se esquecem que nós também precisamos de respeito aqui deste lado.
2: Exatamente, estamos à rádio e é para se cumprimentarmos uns aos outros, para deixar os bons dias, não é para estar com essas coisas.
0: É isso mesmo.
2: Se a gente entra, se não entra, por acaso agora liguei e entrei à primeira vez.
0: É verdade, hoje conseguiu também, já há muito tempo que também não falava consigo.
2: É, porque as pessoas que tiverem um bocadinho de consciência, não ligam todos os dias, vão alternando, é para dar a voz a todos.
0: Exatamente. É assim mesmo, aproveitar o tempinho para enviar o que é assim então, mesmo estrito a isso.
2: Para vocês aí e para todos, a vossa família, para toda a família da rádio, que é muito grande, para todos os colaboradores da rádio, para os meus familiares, clientes, para toda a gente que nos ouve neste momento, tudo bom.
0: Obrigada, Sr. Carlos, igualmente, uma boa quinta-feira para si. Obrigada, obrigada.
2: Beijinhos.
0: Ora, assim falámos com o nosso Carlos, vamos ver então quem se segue. Eu até queria hoje que me cantassem para mim. Ontem tivemos aqui o senhor a tocar, vamos ver se... Ai, olha, este amigo já caiu. Eu queria mesmo alguém a cantar para mim hoje. Vamos ver se eu consigo alguém. Bom dia.
3: Bom dia, bom dia.
0: Bom dia, alegria. Ai, tenho que falar mais um bocadito, senão eu não vou conseguir cumprimentá-lo como deve ser.
3: Ai, bom dia, menina Cátia.
0: Ai, ai, ai, ai, ai. Diga-me lá como é que se chama,
3: António,
0: se faz favor.
3: Freira, Vigatões, Monte Morvão.
0: Oh, senhor António, como está?
3: Está tudo bem.
0: Chamou o António. Então, senhor António, o que é que anda a fazer?
3: Anda a regar as laranjeiras.
0: A regar a laranjeira, para ter laranja, boa. Consuminho, é assim mesmo. E por aí está fresquinho ainda, não está?
3: Não, já rondeu o sol, já está bom.
0: Pronto, mas eles estão a dar aqui chuviscos, a partir da manhã vamos ver.
3: Já tem pouca coisa.
0: Só São Pedro é que sabe, ele é que tem a chave, não é? Para a torneira. Então, senhor António, vamos aqui ao beijinho matinal.
3: Então um abraço aí para o Sr. Ramiro e para o Pedro Fontas e para o Pedro Inácio e para o Sr. José Fernandes e para toda a malta amiga que está a ouvir a Rádio Clube da Ganila e para a menina Cátia, um bom dia e até amanhã, se vocês quiserem.
0: Até amanhã, Sr. António. Amanhã não sou eu. Amanhã não sou.
3: Feira e bom fim de semana.
0: Para mim é só, ou é até logo ou é até segunda-feira. Um beijinho, Sr. António. Beijinhos. Pois é, eu pedi assim à Lourdinhas para fazer, ajudar-me aqui a fazer aqui uma folguinha, senão a cabeça amanhã custa um bocadinho. E a nossa Lourdinhas graciosamente vem fazer amanhã então a companhia logo manhãzinha aqui aos nossos ouvintes para eu também poder descansar, porque senão mais vale eu pedir aqui uma cama, senão não consigo. Mas bem, fomos aqui a três chamadinhas seguidas, vamos aqui descansar um bocadinho para também escutarmos um bocadinho de música e ser mais agradável a quem está à escuta, e vamos aqui escutar um tema que se chama Eu Sou Aquele. Eu hoje estou mesmo a ir buscá-las ali ao baú, sabem? E vamos então escutar esta banda, Os Excesso, eles que retornaram. Eu Sou Aquele.

0: Aliás, estivemos aí todos um bocadinho a cantar. Eu até confesso que eu nem sabia que esta música é do ano que eu nasci, 1997, hein? Como os tempos passam. Deixo aqui um bom dia para a nossa Adelina Domingos, para o Sr. José Fernandes Portorais e a nossa Cacilda Silva aqui a dizer tudo de bom para o Sr. Carlos. Fica aqui então entregue também esta saudação da nossa Cacilda. E por agora vamos ligar novamente, 235-200-562. Alternativa 960313902. Vamos ver se eu consigo atender este ouvinte. Bom dia.
1: Bom dia, menina Cátia.
0: Olá, bom dia, senhor Manuel Santos.
1: É verdade.
0: Como está, senhor Manuel?
1: Vai-se andando, vai-se andando.
0: E a esposa?
1: Também.
0: Também?
1: Vai indo.
0: Já a percorrer as festas a dançarem?
1: Ai, olha, foi ontem. Ontem foi da romba, como se costuma dizer.
0: Então para onde é que ontem foram? Se me permite calda... saber, como é óbvio.
1: Pode saber, não há problema. Foi às Caldas da Rainha.
0: Ei lá, muito bem, muito bem. E bailaram muito?
1: Bailámos, foram três camisas que foram mudadas.
0: Oh, Sr. Manuel, você e as três camisas, hã?
1: Ah, pois, com certeza.
0: Para onde você vai, as três camisas têm que ir consigo.
1: Tem que ir, senão a situação fica
0: fica crítica, pois fica crítica, pois sim, tem razão. Então, Sr. Manuel Santos, vamos aqui aos cumprimentos também aos outros ouvintes, não é, certamente?
1: Pois, vamos, olha, vai para a Cátia e toda a sua família, e vai para esse pessoal todo da rádio, e vai para as minhas amizades, que sabem quem são, para não estar a nomear nomes agora, e para todo o auditório,
0: a nossa
1: grande família da rádio.
0: É verdade.
1: Corra bem, e boa continuação.
0: Obrigada.
1: E que a gente vá falando.
0: Exatamente, Sr. Manuel, e que a gente vai falando. É sinal que andamos cá, não é?
1: É verdade, se a gente deixa de falar é mau.
0: Então, Sr. Manuel, olha, uma boa quinta-feira para si e para a sua esposa.
1: Tá,
0: e continuem com essa força a bailar por todo lado.
1: Muito obrigado. Nós onde saímos, como já pertencemos à velhice, fizeram-nos o programa à quarta-feira.
0: É assim mesmo. É ao meio da semana e depois ao fim de semana outra vez.
1: Também. E a gente descansando um bocado, depois já se lança outra vez ao trabalho.
0: Ora, já ganham força para o fim de semana, não é?
1: Claro. Já andamos tão habituados que indo dormir de uma noite já fica recuperada.
0: É assim mesmo. Então, olha, um grande beijinho, Sr. Manuel, para si e para a sua esposa. Beijinhos.
1: Deus, Cátia, bom dia, tudo bom para vocês.
0: Olhem, isto é que é uma inspiração. Quem nos dera a todos chegar então à idade do nosso Manuel e da sua esposa e continuar a dançar como eles dançam. Se há coisa bonita nos nossos convívios é ver aquele casalzinho ali a dançar. E não param, é só até o Sr. Manuel gastar as suas três camisas. Vamos a mais uma chamadinha. Bom dia.
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0: Bom dia, Sr. João.
2: Bom dia.
0: Como está? Tudo bem?
2: Olha, acabou andando, Cátia e a família.
0: Também, cá vamos andando. Sempre com esses poemas, não é, Sr. João?
2: Pois.
0: Então, Sr. João, vamos aqui também deixar um beijinho para alguém especial, é?
2: Para melhor e muita saúde à menina Adélia, à Dona Esmeralda, à Helena do Vilar, à Senhora Aldina Rosa de Mouque e para todos quantos sejam a ouvir o Rádio de Arganil, tenham uma boa quinta-feira cheia de saúde.
0: E para
2: a família, muita saúde, que é o que eu te desejo.
0: Obrigada,
2: a saúde é o mais da vida.
0: Sem dúvida. Senhor João, um beijinho, uma boa quinta-feira também para si.
2: Um beijo com todo o respeito, até outro dia e fica com Deus.
0: Obrigada, Senhor João, beijinhos. Ora, assim ficamos com o nosso João Engenheiro. Eu queria tentar ali apanhar uma chamadinha que eu estou a ver, que é do número estrangeiro. Vamos ver se eu consigo apanhar. Bom dia. Estou, bom dia. Ah, este amigo caiu. mas eu bem que gostava de o apanhar, porque também gosto sempre de falar com os nossos imigrantes, os nossos imigrantes que continuam a escutar a nossa rádio, mas infelizmente a chamada caiu. Eu peço que tente ligar novamente, pode ser que eu consiga atender. Vamos então ligar, minha gente, 235-200-572, alternativa 96033-1902. Bom dia.
3: Olá, bom dia.
0: Bom dia, Alegria.
3: Como está, menina?
0: Como está?
3: Estou tudo bem, de Lyon.
0: De Lyon.
3: É verdade.
0: Diga-me o seu nome, é Lina, não?
3: Adelaide. Desculpa. Moura.
0: Adelaide?
3: Sim.
0: Adelaide. Como está, Adelaide?
3: Vai, Sandondo. Está tudo bem, graças a Deus. Estamos quase a chegar às férias. Está tudo bem.
0: Está quase a regressar aqui a Portugal, não é?
3: Ainda falta um tempinho.
0: É sempre, demora sempre um bocadinho as férias a chegar. E depois passam de repente, não é?
3: E as últimas semanas já estão gostando tanto a passar. Mas vai fazendo.
0: Então, e a Adelaide é de onde aqui em Portugal? É de aqui pertinho?
3: São Martinho da Cortiça.
0: São Martinho da Cortiça. Muito bem. Eu já tinha falado consigo alguma vez, Adelaide?
3: Já. Não é a primeira vez.
0: Pronto, ainda
3: poucas
0: bem.
3: Poucas vezes, mas não é a primeira vez. Não é a primeira.
0: Eu estava a tentar aqui apanhá-la. Estava a ver o número aqui a chegar. Estava mesmo a tentar apanhá-la. Porque às vezes é difícil de vocês conseguirem entrar, principalmente números estrangeiros.
3: A gente não se zanga. Não vale a pena.
0: Muito bem. Então, Adelaide, quer deixar também aqui algum cumprimento para algum ouvinte?
3: Um beijo para todos vocês quando trabalham aí na rádio. E para toda a família, para todo, olha, para quem estiver a ouvir e que eu gosto.
0: É assim mesmo. Só para quem é que a gente gosta, é que manda beijos.
3: Pois, não é para toda a gente. Aqui é um bocadinho, dá-se beijos a toda a gente.
0: Ah, é? Pronto. Aqui em Portugal também temos que beijar quase todos, mas pronto.
3: Pois, mas isto agora, depois do Covid, tem muitas restrições.
0: Pois, olha, foi a melhor época nessa altura. Foi só dávamos beijos a quem a gente queria.
3: Isso é verdade.
0: Olha, Adelaide, foi um gosto ouvi-la.
3: Uma boa continuação e até um dia destes.
0: Até um dia destes e, olha, se nós não falarmos antes, uma boa viagem e umas boas férias para si.
3: Ah, se Deus quiser. A gente vai com calma. Já não somos novos para ir a correr.
0: Exatamente. Vêm de carro? É, Adelaide?
3: Vamos. Pronto. Vamos. Tem que ser antes, não... Não dá para estar sem carro em São Martinho, não há lá nada.
0: Pois, e assim também consegue trazer lá, mais alguma coisa, não é? E depois levar mais.
3: Trazer não vale a pena porque nós aqui temos tudo.
0: Pronto.
3: Em Portugal.
0: Muito
3: e
0: bem.
3: E olha, mais barato que lá.
0: Ah, pois. Então,
3: diga.
0: Adelaide, um beijinho e uma boa quinta-feira.
3: Igualmente.
0: Obrigada por ter ligado.
3: Obrigada, igualmente para vocês e até um dia destes.
0: Até um beijinhos. Dia destes. Beijinhos,
3: ah,
0: beijinhos. Pois é, nesta manhã fomos até Lyon, viram? Fomos falar com a nossa Adelaide. E depois destas três chamadinhas vamos regressar com a música e vamos ficar ao som dos anjos e este tema que se chama Ficarei.

0: assim ficámos com este tema dos anjos, ficará. E vamos assim prosseguir com as chamadinhas. 235-200-572, alternativa 9603-13902. Podem aproveitar, porque as linhas neste momento estão então operacionais para nós atendermos. Bom dia.
1: Bom dia.
0: Bom dia, Alegria.
1: Bom dia, Flora.
0: Bom dia, tenho o prazer de estar a falar com...
1: Você não me conhece?
0: Agora não me estou a recordar do seu nome, não. É a Hilda.
1: Sim, então na quinta-feira às vezes ligo, está a noite, faz a destruir um bocado. Não atendo o telemóvel, nem o telefone.
0: Oh, dona Hilda, quando tenho cá pessoas não posso atender. Como é óbvio, não posso parar a entrevista para atender-vos a vocês, não é? Pois, eu sei que vocês se lembram, mas podem ligar para o outro número, para o do telemóvel, que eu assim sei que vocês estão a ligar, está bem?
1: Está bem.
0: Então como é que você está? Está tudo bem?
1: Olha, tenho dado aqui a doente aqui no joelho, que tenho quero caminhar no poço, mas logo batido aqui na perna direita, tenho quero caminhar no poço, mas logo batido.
0: Opa!
1: Também.
0: Tenho que pedir ao senhor Jorge para lhe dar aí uma massagem no joelho.
1: Ai, dá. Coitado do meu homem, também tem andado assim com o bronquite e com a arma, tem andado tudo também, menino. Tenho mais visto sozinha.
0: Pô, já estou a ver então que anda tudo doente.
1: É verdade, até eu, Cátia, anda tudo bem?
0: Ah, tudo bem, sim, senhora. Está tudo bem.
1: Então, tem o teu menino, está tudo bem?
0: O meu menino? O meu namorado.
1: Oh, claro, o
0: sim,
1: menino.
0: Sim, está tudo bem, está tudo bem. Então, dona Hilda.
1: Estou bem, estou prezinho, está tudo bem?
0: Também, está tudo bem. Obrigada por perguntar. Dona Hilda, vamos então ao beijinho.
1: Então, olha, um beijinho é para ti, para os teus pais, para o teu menino, para o meu marido que está aqui ao pé de mim, para a Lourdinhas, para a Isabelinha, para a Paulinha, que também gosto muito dela, como gosto da Cátia e de todas.
0: Isso.
1: E um beijinho ao senhor João Engenheiro, ao senhor Ramiro, para a senhora Adela, para a dona Lucia Guerreiro, para o Olga da Torre e para a dona Gilda de Chambusca e para o senhor Augusto Bernardo e para a sua esposa.
0: Muito bem.
1: E para ti, um bom regresso a trabalho.
0: Pois, ao outro trabalho.
1: E um bom fim de semana.
0: Um beijinho,
1: também
0: dona Hilda.
1: Beijinho, amor. Tchau.
0: Ora, assim falámos com a nossa Hilda. E é verdade, regresso ao outro trabalho, porque eu daqui ainda vou para o outro lado. É assim, o meu dia não para. Vamos então aqui a mais uma chamada. Bom dia.
2: Olá, menina, bom dia.
0: Ai,
2: a gente já íamos dizer bom dia, mas a chamada foi embora.
0: Quase. Ai, mas eu estou a ouvi-la tão baixinho.
2: É, mas olha, eu estou a ouvir a menina bem, ando aqui no quintal.
0: Está-me a ver bem ou a ouvir-me bem?
2: Ouvir.
0: Ah, porque ver só se estivesse aqui mesmo ao meu ladito.
2: Olha, foi antes dessa chamada da senhora do estrangeiro, é que a minha foi abaixo.
0: Ah, pois é. Então, minha querida, como é que se chama? Que eu não estou a associar o seu nome.
2: Não, a Teresa Martins.
0: Teresa Martins. Ah, é de Vila Nova de Ceira. Então, Teresa, o que é que anda a fazer?
2: Olha, estou a matar frangos.
0: Ah, pronto. Então vou a matança.
2: Pois, é para fazer o arroz e cabidela.
0: Ai, que bom. Pronto, mas não podemos falar destas coisas às 9:30 da manhã.
2: Pois é, se fosse mais perto, levava ali um peixinho para o seu almoço.
0: Ai, olha que eu gosto. Eu adoro arroz de cabidela, adoro mesmo.
2: Pois,
0: mas pronto.
2: Assim caseirinho.
0: Mas não pode, nós gente agora não pode falar destas coisas, porque pronto.
2: Não, fazem fome.
0: Então, minha querida Teresa, vamos aproveitar então para o beijinho.
2: Sim, querida, olha, beijinhos para todos os meus clientes do Café Martins e vizinhos e toda a gente que me estiver a ouvir e para vocês um beijinho muito grande para despachar, que é para toda a gente entrar.
0: É assim mesmo. Vê, dona Teresa, ficou tudo educado.
2: Olha, querida, isso mesmo, e muita paciência.
0: Tem que ser. Mas pronto.
2: Mas às vezes
0: eu amanhã vou ter uma paciência redobrada que não estou cá.
2: Boa.
0: Um beijinho, querida Teresa. E obrigada. Beijinho.
2: Um bom fim de semana.
0: Igualmente. Beijinhos.
2: Tchau.
0: Ora, ficámos assim com a nossa Teresa. Ainda queria aqui mais uma chamadinha para depois então poder-me despedir de vocês, pois o meu dia ainda continua. Ora, bom dia.
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0: Não, foi só para te fazer uma surpresa, tá?
1: Bom dia, minha querida Cacilda.
0: Eu hoje não devia entrar, que eu entrei ontem.
1: Vá mal, não faz mal. Entrar assim pode entrar. A gente agora já despacha a coisa, que ninguém depois fica chateado.
0: Pois claro, é que eu pensei assim, ninguém dá que andar entre eles fazer esta surpresa.
1: Realmente, eu peço que cantem, cantem, toquem. Ninguém canta nem toca para mim. Pronto.
0: Pronto, foi ontem um bocadinho, senhora Mano, e eu hoje foi este bocadinho. A Nina, a Isabela, adoro este bocadinho.
1: É, muito bem. Minha querida Cacilda, então, para despachar, para ninguém ficar triste e chateado,
0: Claro,
1: os beijinhos vão
0: beijinhos.
1: para quem?
0: Para todas as pessoas que eu costumo dedicar, que ainda ontem dediquei a todos, hoje é assim. Para ser mais rápido.
1: Pois. É assim mesmo. Então, minha querida Cacilda, um beijinho para si e
0: Beijinhos.
1: uma boa quinta-feira.
0: Um bom fim de semana até segunda-feira.
1: Até segunda.
0: Beijinhos.
1: Beijinhos.
0: Beijinhos, beijinhos, beijinhos.
1: Estão a ver, meus amigos, hoje em pouco tempo conseguimos aqui 9 chamadinhas. Porquê? Porque todos cumprimos tempos, ninguém ofendeu ninguém, não houve reclamações. Às vezes a gente também precisamos nos chatear aqui um bocadito, hein? E até me fizeram aqui chorar, eu posso admitir em rádio, porque até chorei porque fiquei mesmo triste. Mas pronto, assim é que eu gosto, devagarinho tudo se conserta e não há tempo aqui para reclamações. A gente vem aqui é para nos alegrarmos e fazermos companhia uns aos outros, por isso há que respeitar uns aos outros também e sermos todos amigos, porque é assim que também é uma família. Também faz sentido também às vezes nos zangarmos uns com os outros, porque numa família também nos zangamos. Mas pronto, há que também respeitar e assim é que é bonito. Ora, um bom dia para a nossa Leonor Pinto, por coja, que também aqui enviou o seu toquezinho. E meus amigos, despeço-me mesmo agora de vocês, mas é só com um até já, porque logo à noite estou cá outra vez. Mas volto a referir, como disse à dona Hilda, vou estar em entrevista, como é óbvio, não vou atender telefonemas, está bem? Não se chateiem, mas não faz sentido eu ter aqui um convidado e parar a entrevista para vos atender. Peço-vos desculpa, agora. Gosto muito de vocês, mas também temos que dar voz a quem vem cá de propósito, como é óbvio. Por isso, logo à noite estejam à escuta das Memórias do Rock. Vamos aqui ter como convidada a doutora Paula Diniz, que além de vereadora da nossa Câmara Municipal de Arganil, é também diretora da Alva Farma e foi um espaço que abriu recentemente aqui mesmo ao lado da nossa rádio. Por isso, às vezes, olha, quando vêm pagar as suas cotas, se precisarem de algum medicamento, temos aqui mesmo agora ao lado uma parafarmácia onde está ao seu dispor para os diversos então assuntos. Deixo aqui bom dia também para a nossa Maria Neves, que está à escuta da nossa rádio, e olhem, um beijinho muito grande, obrigada por estarem a sintonizar a nossa rádio. Para quem não me vai ouvir logo à noite, um beijinho, um bom fim de semana e encontro-me novamente com vocês na próxima segunda-feira no programa Amanhecer. Beijinhos a todos.
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0: são 10 da manhã.
1: Real, Viseu, Guarda, Lisboa e Setúbal, 29 para Braga e para Coimbra, 27 para Leiria, previstos 26 graus de máxima para Aveiro e também para o Funchal, 25 para o Porto e para as Penhas Douradas, 24 para Viana do Castelo e também para Ponta Delgada.
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1: Bom dia, são 10 horas no continente e na Madeira, são 9 nos Açores. Vamos às notícias a esta hora. Diogo Miguel Pereira, com destaque para um incêndio em Gondomar, que já conta com meios aéreos.
3: São 3 as aeronaves que estão a ajudar os operacionais no combate às chamas em Gondomar. Estão a apoiar os cerca de 100 operacionais neste incêndio que chegou a ser dado como controlado, mas teve depois um reacendimento. A Liga dos Bombeiros Portugueses quer criar uma licenciatura em Ciências de Proteção Civil e Bombeiros. Hoje já é dado o primeiro passo à assinatura de um protocolo com o Instituto Superior de Ciências Policiais. É preciso ter novas ideias e também novas formas de solução para a guerra na Ucrânia, o que defendem os norte-americanos, que querem também ser parte importante na chegada a um acordo de paz no conflito, o que disse esta manhã o secretário de Estado, Marco Rubio.
1: Agora estão 22 graus no Porto e em Coimbra, 23 em Lisboa, 24 em Faro, nas Ilhas, 23 graus é a temperatura atual no Funchal, estão 21 em Ponta Delgada. As notícias, edição de Diogo Miguel Pereira.
3: Há dois meios aéreos esta hora, há três meios aéreos esta hora em Gondomar, na luta contra o incêndio na freguesia da Lomba. Este incêndio começou ontem, chegou a ser dado como dominado, mas esta manhã houve um reacendimento que acontece numa zona de difícil acesso. Além destes três meios aéreos, estão também 28 veículos e 102 operacionais no terreno. Em Espanha, os incêndios dos últimos dias obrigaram à retirada de casa de milhares de pessoas por precaução, isto devido aos incêndios em Guadalajara e também Toledo, mas agora tudo está mais calmo, com os bombeiros a conseguirem já controlar as chamas depois de vários dias, Ana Romeu, em que os inimigos foram muitos.
4: Desde logo o calor intenso, é já a terceira vaga de calor deste verão em Espanha e também o vento. É mais um dia, de facto, de alto risco por causa dos incêndios florestais e enquanto que o fogo de La Mierla de Guadalajara já está em fase de estabilização, ou seja, depois de arrasar, é verdade, 32 mil hectares, outros focos de incêndio continuam ativos e mantêm, por isso, em alerta várias comunidades autónomas. Como dizia então, o incêndio de La Mierla, na província de Guadalajara, é já considerado o segundo incêndio mais extenso da história de Espanha. As boas notícias é que começa a ficar controlado. Na Serra Norte, 34 núcleos populacionais chegaram a ser evacuados, mas já foi autorizado o regresso dos habitantes de 5 localidades. Também em Guadalajara, os moradores afetados pelo incêndio de Celas já puderam regressar às suas casas e em Almorox, na província de Toledo, o incêndio que ameaçou ontem passar para a zona sul da Comunidade de Madrid também está controlado. No entanto, continua muito ativo este mapa de incêndios e a UME, que é a Unidade Militar de Emergência, foi mobilizada para vários focos, quer em Castelo e Leão, quer também na Andaluzia, onde o incêndio, por exemplo, de El Cerro continua a avançar, sobretudo numa zona de vegetação que está particularmente inflamável, ou seja, com a vegetação muito seca.
3: Reportagem da correspondente da Antena 1 em Espanha, Ana Romeu, a dar conta destes incêndios, numa altura em que Espanha lida também com uma vaga de calor, a terceira este ano. Estes incêndios já queimaram em Espanha até agora 108 mil hectares, 4 vezes mais do que aquilo que foi registado no mesmo período do ano passado. A Liga dos Bombeiros Portugueses quer criar uma licenciatura em Ciências de Proteção Civil e de Bombeiros. Os primeiros passos vão ser dados já hoje, logo à tarde, com a assinatura de um protocolo que envolve a Escola Nacional de Bombeiros e o Instituto Superior de Ciências Policiais. A expectativa é que o desenho do curso avance já dentro de poucos meses para que depois, em 2027, já estejam estabelecidas as primeiras turmas. Ouvido esta manhã pela Antena 1, o presidente da Liga, António Nunes, explica que esta licenciatura vem colmatar uma necessidade ao nível dos comandos dos corpos de bombeiros.
5: Vai permitir que os oficiais bombeiros tenham uma formação específica na área da proteção civil e dos bombeiros, e naturalmente vocacionada fundamentalmente para o comando dos corpos de bombeiros. Com isso, nós suprimos uma falha importante, uma vez que até agora o que tem acontecido é que os comandos de corpos de bombeiros podem ser exercidos com uma formação específica, mas não com uma preparação de base, conforme ocorre, por exemplo, na PSP, na GNR ou nas Forças Armadas.
3: Segundo António Nunes, o presidente da Liga dos Bombeiros, a licenciatura é, no fundo, um caminho para a profissionalização dos bombeiros portugueses.
5: A partir do momento em que parece que está reconhecida por toda a sociedade a necessidade de haver uma primeira intervenção profissionalizada, porque o cidadão hoje não aceita o tempo que há uns anos atrás se procedia, quando havia necessidade, tocava-se a sirene e ocorria quem estava disponível. Isso não pode ser feito assim, tem que ser feito como uma primeira intervenção que seja profissionalizada, mesmo dentro de um corpo de bombeiros voluntário, e portanto também entendemos que essa profissionalização deve atingir o corpo de comando.
3: Declarações de António Nunes. A Liga dos Bombeiros Portugueses quer criar uma licenciatura em Ciências de Proteção Civil e também de Bombeiros. É um caminho que pode levar à própria profissionalização dos bombeiros, defende o presidente da Liga, ouvido esta manhã aqui pela Antena 1. Voltamos

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9: 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A melhor música também a tocar nesta emissão, venha daí.

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0: São 11 da manhã.
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5: Muito bom dia, sou a Juliana Oliveira.
6: E eu sou o Alexandre Alves e vamos estar aqui novamente, como é hábito, desde as 11, neste caso 11h05, 11h06, aliás, porque já vai passar.
5: Ainda não são, vá, agora é que são, 11h06, agora é que são.
6: Vamos chegar aqui então até à 1.
5: Vamos ter aqui um bocado de música, depois vamos embora mais a meteorologia, o horóscopo.
6: É verdade, sim senhora. Por isso vamos começar com musiquinha então, com os 4h30, com música Meu Amor Dorme Bem.

E assim estivemos com as 4h30. Agora a seguir passamos de uma banda para outra banda e agora ficamos aqui com os vizinhos com o pôr do sol.

E digamos então agora com vizinhos, com a música Pôr do Sol. São agora 11h12, vamos ouvir mais um bocadinho de musiquinha agora com o Nuno Ribeiro, com a música Saloia.

0: E assim estivemos com o Nininho Vaz Maia com o Bailando. O Alexandre, que ainda nem 11 horas eram e já estava a dizer que estava com fome. O que eu não acho isto muito normal, mas pronto.
1: Mas eu também estou sempre com fome.
0: Estás sempre com fome?
1: Sempre com fome.
0: Mas olha, agora vou dar uma informação que te vai tirar um bocado do apetite. Sabes qual é assim, o hambúrguer mais caro do mundo?
1: Aposto que é, por exemplo, deve ser um hambúrguer de ouro, uma coisa assim.
0: Hambúrguer de ouro? O que tem ouro lá dentro?
1: Não, mas revestido.
0: Mas o que é que tu achas? Quanto é que achas que é?
1: Quanto é que achas? Ui, eu mando ali para uns 400.
0: Ui, estás muito longe.
1: Ai,
0: estás bem. Muito longe.
1: Quanto é que é?
0: 5 mil euros.
1: O que é que ele tem?
0: Pá, diz aqui que foi criado pelo chef holandês, por um chef holandês no restaurante de Deltons. Não sei o que é que ele tem, mas para valer 5 mil euros.
1: Pô,
0: há de ser alguma coisa.
1: Sim, mas 100%. Deve ser assim, é daqueles hambúrgueres que tu... Eu até dizia, comes e choras por mais. Não, tu comes e choras por teres comido e gastas 5 mil euros.
0: Pá, mas 5 mil euros...
1: Um hambúrguer é um bocado...
0: Não sei. Eu prefiro assim uns daqueles 5 euros... Não, 5 euros também, não.
1: 5 euros também é abuso. Mas ali uns 8.
0: Sim.
1: 8 a 10. É fixe. E eu já me queixo quando gasto 15 eurinhos. Porra, imagina gastar 5 mil num
0: hambúrguer. Podes gastar num de 5 euros, que vai ficar depois é com fome.
1: Sim, também é verdade. Mas também um hambúrguer do McDonald's é à volta de 5, 6
0: euros.
1: Pois,
0: lá está, foi por isso que eu chutei também esse preço.
1: Também não é por aí.
0: Não é muito caro, não.
1: Mas eu também fico com fome com isso.
0: Não, eu prefiro o meu Big Mac.
1: Ok. entretanto, vamos então ouvir mais um bocadinho de musiquinha.
0: À próxima música, sim.
1: Exatamente. Vamos passar agora com a música Os Alentones, com a música Amor Antigo.

E assim estivemos com o Javelin Tones, com o Amor Antigo. Entretanto, vamos passar aqui mais música, mas entretanto também vamos ter aqui o intervalo das 11h30. Mas agora vamos aqui à música com Miguel Araújo, com Talvez Se Eu Dançasse.

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7: Ora, e aqui estivemos então com o intervalo das 11h30, portanto são agora 11h37. Vamos passar mais um bocadinho de música. Agora vamos ouvir a música de Tini e Tiago PZK com a música El Último Beso.

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Ser artista não é querer estar na moda. É olhar à roda e ver o mundo inteiro ser verdadeiro. Não é olhar para fora enquanto não se olha para dentro. Não ser cinzento, não ser perfeito, bem vestido ou requintado, mas trazer o bem ao peito. É ser inteiro, ser imperfeito, delicado, por vezes desafinado. E daí? Não é o quase estar perfeito que faz a obra ter sentido. É sentir no ventre do filho. É correr contra o destino, onde todos estão sentados. É fazer o pino, ser desalinho. Viver o perigo de ser fora do baralho. Ser artista dá muito trabalho. É ser chão, ser emoção, ser coisa nenhuma. O artista quando morre não se esfuma. Torna-se vida na voz de quem fica, que coisa bonita. Na tua voz, Rita, na voz das pessoas, nessa paz que entoas. És manual de emoções, isso é tanto. Não há manual de instruções que explique esse espanto. Ser artista, que coisa bonita. Obrigado, Rita.

0: E assim estivemos com Rita Rocha e Pedro Brunhosa com o manual de instruções. E eu, há aqui uma coisa que eu estou sempre a queixar ao meu colega Alexandre. Eu estou sempre a ser mordida por mosquitos.
1: Se calhar tens o sangue doce.
0: É pá, não sei, mas eu estou sempre a ser mordida. Até
1: tipo
0: a Rita.
1: Sangue?
0: Não, não faço a mínima.
1: Nem eu, por acaso, não sei também.
0: Também não sabes?
1: Também não faço a mínima ideia. Sei.
0: Mas olha,
1: é caro,
0: há um país que é a Islândia que não tem mosquitos.
1: Então vai para lá.
0: Estás-me a mandar embora ou quê?
1: Show.
0: Mal. Não estou a gostar da conversa.
1: Não, estou a brincar. Mas também é um sítio, deve ser também, por si só deve ser um sítio engraçado.
0: Por acaso, não é assim um país que me desperta muito interesse. Mas agora desperta.
1: Agora,
0: depois
1: sim.
0: Desta informação.
1: Por acaso, eu não me queixo muito com mosquitos.
0: Não.
1: Nem mosquitos, nem melgas, nem nada.
0: Eu sou horrível com isso.
1: As únicas melgas que eu tenho em casa chamam-se gatos. Que são as melgas.
0: Fogo, mas isso é bom.
1: Mas não ia mal conseguir dormir.
0: Então, às 6 da manhã.
1: Acordei às 6. Era para acordar às 6:30. Acordei às 6 porque o gato pequeno estava a brincar com os meus pés. E estava-me a roer os pés.
0: O que me acontece às vezes é a minha gata começar a rapar na minha porta do quarto, tipo às 6 da manhã.
1: Mas tens a porta fechada, é?
0: É. Eu não durmo porta aberta.
1: A sério?
0: Por nada deste mundo.
1: Porquê?
0: Faz a impressão.
1: Medo?
0: É um bocado.
1: Michael Jackson, não é?
0: Ei, não comeces com essa conversa. Não, comeces com essa conversa.
1: Tá bem. Mas pronto,
0: olha, tenho a dizer que as pessoas da Islândia são muito sortudas.
1: Pois, não terem mosquitos?
0: Tal como os Napa diziam, sobretudo, não é mesmo?
1: É boa, eu gostei dessa.
0: Obrigada.
1: Gostei dessa ponte. Vamos então ouvir a música dos Napa, chamada Sobretudo.

E assim estivemos com Tatiana Duarte, com a Peneia, e entretanto também temos aqui umas chamadinhas da Dona Arminda Silva e da Dona Idália Oliveira. Entretanto, faltam aqui 5 minutos para o meio-dia. Vamos passar aqui uma música e depois vamos passar aqui ao bloco da publicidade do meio-dia.

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1: Ontem, ao final da tarde, decorreu em Góis, na Casa da Cultura, a sessão pública de encerramento do projeto Radar Social, implementado neste concelho, no âmbito de uma candidatura efetuada ao Plano de Recuperação e Resiliência desde o dia 1 de abril de 2024 e que foi prorrogado até ao próximo dia 31 de agosto. Através da realização de 644 questionários porta a porta junto da população de 139 localidades das quatro freguesias do concelho, este projeto, tal como foi dado a conhecer, abrangeu 1.324 pessoas. Informando que do trabalho desenvolvido resultaram 204 sinalizações até o passado dia 30 de junho, Célia Simões e Mónica Costa, técnicas do município que promoveram este projeto, apresentando os resultados do radar social, deram ainda a conhecer que foram efetuados 186 encaminhamentos e detectadas 3 situações emergenciais. Segundo as técnicas responsáveis por este projeto, a principal vulnerabilidade apontada pelos habitantes prende-se com a insuficiência de rendimentos, seguindo-se a doença de natureza psíquica, dependentes acamados, más condições habitacionais, solidão, isolamento, entre outras. Coube Rui Sampaio, presidente da Câmara Municipal de Góis, abrir esta sessão, que contou também com a presença de Maria Emília Borges, em representação do Centro Distrital de Coimbra do Instituto da Segurança Social, congratulando-se com o trabalho desenvolvido no âmbito deste projeto.
2: Porquê fazer-se uma apresentação dos resultados do Radar Social? O Radar Social foi um projeto que foi objeto de uma candidatura ao PRR, que se iniciou no dia 1 de abril de 2024 e que tinha o seu término no dia 30 de março de 2026. Entretanto, foi possível fazer a prorrogação até ao dia 30 de junho de 2026 e depois fomos também abordados no sentido de o poder prorrogar até ao dia 31 de agosto, isto para finalizar alguns procedimentos que ainda são necessários fazer, não com ações no terreno, mas sim com procedimentos burocrático-administrativos que têm que existir neste tipo de projeto. Este projeto, tal como disse, foi uma candidatura que teve financiamento do PRR, foi um dos projetos que foi bem sucedido e que tinha toda a pertinência de ser efetuado no Conselho de Góis. Como todos nós sabemos, e os presentes melhor do que ninguém, porque são pessoas que solidariamente lidam com a realidade social do nosso concelho, e a realidade social do nosso concelho é a realidade demográfica e o tipo de pessoas que nós temos. Nós temos uma população envelhecida, não podemos fugir dessa realidade, temos mais de 1.400 pessoas com mais de 65 anos de idade, isto diz tudo, das necessidades das pessoas. Depois temos um concelho que tem uma área de 263 km², com muitas aldeias dispersas e com muitas aldeias com poucas pessoas. E era importante nós podermos ir junto das pessoas e vermos aquilo que é de facto a realidade social de quem vive no nosso concelho. Apesar do trabalho que é feito pelas técnicas de ação social da Câmara, da ligação que existe com as IPSS para que esse trabalho diário junto de quem aqui vive possa ter de facto o impacto que as pessoas esperam e que possa de facto resultar em apoios que são necessários por pessoas com diversas carências, era importante nós percebermos, conversando com as pessoas, indo ao local onde elas moram, apercebendo-nos da realidade que as rodeia, ficarmos mais conhecedores e mais bem capacitados, não só para intervirmos nós próprios, Câmara Municipal, mas também em conjugação com aqueles que são nossos parceiros, e as IPSS são de facto os grandes parceiros da ação social do município, podermos adotar as melhores práticas para melhorarmos o dia-a-dia e a vida das pessoas. E quando pensamos naqueles que já têm uma certa idade, que vivem em locais onde na maior parte do ano, tirando esta altura, o mês de julho e agosto são aqueles em que de facto há um aumento exponencial da população, passam grande parte do tempo praticamente sós. E nós, quando andamos nestas lides autárquicas e políticas, e quando andamos nas campanhas, temos a oportunidade de mais vezes do que é habitual e do que se calhar seria desejável, ir aos locais, falar com as pessoas. Invariavelmente, o que é que nos dizem? Eu gostava era de ter alguém que tivesse aqui um bocadinho comigo, que aparecesse, que conversasse. Só conversar, que é a coisa mais simples. Ter alguém para falar. Um de nós imagina passarmos um dia inteiro e não termos ninguém para falar. É a televisão que está alto. São os perigos que se correm, porque infelizmente nós hoje vivemos num mundo em que a toda hora as pessoas estão a ser enganadas de todas as formas e feitios, até aquelas mais avisadas às vezes são enganadas sem quererem, porque quem o quer fazer arranja mil e uma maneiras e formas de poder ludibriar e de poder alcançar mais facilmente aquilo que não conseguem de outra forma. Daí este projeto foi um projeto no qual estiveram alocadas duas técnicas, a Célia Simões e a Mónica Costa, a quem eu aqui também endereço os parabéns do município pelo excelente trabalho que fizeram, cujos resultados hoje vão ser aqui apresentados. Eles não serão surpresa para a maior parte dos presentes, porque também conhecem bem a realidade, mas o radar social também permitiu mais qualquer coisa. Foi a partir do radar social e da necessidade que as pessoas foram manifestando de poderem estar juntas, de poderem conviver, de poderem ter mais informação, de poderem ter alguns dias daqueles que são os dias normais da sua vida, com ações diferentes, que permitiram implementar o projeto Aproximar. E o projeto Aproximar, que nós consideramos um projeto de sucesso, que até já deu uma bandeira de mérito social, não me enganei, pois não?
3: Não.
2: De mérito social ao município, é uma boa prática e é uma prática que permitiu juntar as pessoas de aldeias onde há pouca gente, e eu estou a falar no caso concreto da Malhada, Carvalhal do Sapo, Aldeia Velha, Milreu, que é a última, e mais?
3: Milreu, Fonte Limpa.
2: Fale-me seu para alguma coisa. Mas permitiu que essas pessoas pudessem ter acesso a informação sobre saúde, segurança, gestão florestal, cuidados que devem ter, a presença das forças de segurança, dos técnicos da Câmara, dos técnicos do desporto, para os ajudarem a fazerem alguns movimentos necessários que são importantes para a sua mobilidade, e o cidadão comum, quando não tem apetência ou nunca teve informação nesse sentido, também não tem disponibilidade para o fazer. E o sucesso desse projeto reflete-se na adesão que as pessoas tiveram e no facto de raramente falharem nos dias em que era o dia do aproximar. As pessoas faziam questão em estarem presentes, e até tivemos aqui o caso particular do Milreu, que havia algumas quesílias, alguma renitência nas pessoas em juntarem-se, mas assim que se começaram a juntar, de facto, ajuda a dirimir conflitos, e essa é mais uma razão da pertinência deste projeto. Por isso, o município está particularmente gratificado por todo este trabalho, que é um trabalho que pretendemos continuar, porque faz todo o sentido e porque é possível continuarmos a fazê-lo, alargá-lo a outras aldeias dentro das possibilidades do município. Nós também não temos um número ilimitado de técnicos, mas ir conjugando as ações e permitindo que mais pessoas possam, de facto, ter dias mais felizes, sejam cidadãos mais informados e que possam viver os dias que ainda lhes faltam nesta vida de uma forma mais digna, de uma forma mais correta e possam, de facto, poder conviver, porque antigamente as nossas aldeias tinham muita gente e as pessoas naturalmente conviviam umas com as outras. Hoje há pessoas que, se calhar, passam alguns dias da semana, estão sempre fechados dentro de casa e não se veem. E isso acaba por não ser bom para o ser humano, porque nós necessitamos de convívio, necessitamos de falar com as pessoas, necessitamos de interagir, e ao implementarmos estas práticas que permitam que isso se faça, naturalmente que estamos aqui a ajudar o cidadão a ser mais feliz. E esse tem que ser também o propósito, um grande propósito, daquilo que são as intenções e as ações políticas. Nós, quando dizemos que queremos proporcionar a melhor vida às pessoas, há pequenas coisas que, implementadas, de facto, fazem a diferença. Às vezes, não é fazer um castelo que vai dar felicidade às pessoas. Às vezes, os castelos servem para criar problemas. E estas pequenas ações, às vezes, resolvem os problemas. E também temos que ter um bocadinho desta perspectiva, não descurando, naturalmente, aquilo que são necessidades e que são coisas que têm que se fazer. Por isso, não vos quero tomar mais tempo, agradecer, de facto, a vossa presença, agradecer a colaboração de todos, e hoje também é um momento de fazer um agradecimento e reforçar esse contributo que as IPSS dão às pessoas que residem no nosso concelho, o grande trabalho que fazem, e nós sabemos, não é preciso estar aqui a dizer, estão cá todas representadas, isso também é gratificante para nós, assim como aqueles que têm mais proximidade, que são os que estão nas freguesias, e no caso em concreto as juntas de freguesia também têm esse trabalho de proximidade, também vão sinalizando situações com que se vão deparando e que depois podem ser encaminhadas para que se promovam ações que possam fazer com que as pessoas estejam melhores. Às vezes há pequenos pormenores e, felizmente, que a rede que nós temos no nosso concelho funciona bem. É o padeiro, é o carteiro que todos os dias passam naquela casa e às vezes só de espreitarem começam a ver desarrumação, começam a ver desleixo e percebem logo que há algo que não está bem. E ao sinalizar-se isso, pode-se logo tomar uma medida para corrigir. Pode ser uma questão de saúde, mas pode ser uma questão mais grave. E esse é o trabalho, de facto, gratificante, e eu reconheço e louvo aqui tudo aquilo que todos aqueles que trabalham na área da ação social fazem no nosso concelho. Um agradecimento também aos jornalistas por mais uma vez marcarem a sua presença. Muito obrigado.
0: O estado do tempo nas próximas 24 horas.
1: Céu pouco nublado ao limpo, apresentando períodos de mais nebulosidade até meio da manhã no litoral oeste, nebulosidade que poderá persistir em alguns locais a norte do Cabo Raso. Vento em geral fraco, de vários rumos, superando fraco a moderado até 25 km/h a partir da tarde. Neblina ou nevoeiro matinal em alguns locais, pequena descida de temperatura no interior, norte e centro. E depois das notícias, convidamo-vos a ficar desse lado, em sintonia com a IRCA. Passe um ótimo dia, uma boa semana.
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1: E assim estamos de volta com a nossa publicidade do meio-dia.
2: Exatamente, e são agora meio-dia e 16, já está a começar ali a chegar à altura do comes e bebes, porque eu só penso nisso também, é o que é.
1: Mas agora primeiro vamos passar aqui aos aniversários.
2: Exatamente. Temos aqui hoje a senhora Ilídia Pinto Sanches, de Vila Franca da Beira, número de sócio 1676, faz aniversário de nascimento. E também a Maria do Carmo Marques Semido, de Portela de Cerdeira, de 1521, também faz aniversário de nascimento.
1: Muitos parabéns às duas.
2: Exatamente.
1: E eu também tenho aqui assim uns parabéns especiais para uma prima minha, chamada Letícia Alveiro. Eu não sei se ela está a ouvir, mas se estiver, muitos parabéns.
2: Muitos parabéns, portanto. Então vamos ouvir então música de Jorge Ferreira com música Parabéns, Parabéns.

0: E muitos parabéns a todos os nossos aniversariantes. E agora vamos passar aqui aos eventos.
1: É verdade, sim senhora, que hoje temos aqui evento, portanto, da Festa de Santa Catarina de 2026, que é deste ano, lá está, nos povos da Ribeira de Salavisa, dia 6, 7, 8, 9 e 10 de agosto. Quinta-feira, dia 6, começa às 19h, com a passagem da Santa Catarina pelos povos da Ribeira. Depois, dia 7, começa às 19h30, com o jantar do recinto e acaba às 22h30, com animação com mini-break. Sábado, dia 8, começa às 15h, com os jogos tradicionais e acaba às 21h45, com o baile com The Joker's Band. Depois, domingo, dia 9, começa às 7h, com a banda filarmónica de Arganil. E termina às 20h com a atuação de Bruno e Célia. E depois, segunda-feira, começa e acaba às 16h com a missa de encerramento.
0: E agora temos aqui uma festa no parque, em Póvoa de Midões, na rua Campo de Futebol, no Parque de Lazer. Às 19h temos o Comes e Bebes, depois às 21h30 temos o baile com Magda Sofia e à 1h temos aqui a animação com o DJ Ferreira. É, dia 14 de agosto.
1: Vais a algum? Estás assim com...
0: É assim, eu devia ir ao do Salavisa, aliás, neste caso. Ah, fizeste uma boa pergunta.
1: Não, estava a ver se ias dizer que não ias. Já ia-te chamar de falsa.
0: Para quem não sabe onde é que é a Torre de Tábua, não tem argumentos. E é pronto, Tábua.
1: Agora fui aqui entalado.
0: Foste entalado.
1: Vamos lá, mas é ouvir mais um bocadinho de musiquinha agora com Diogo Pissarra, com música Por Quem Não Esqueci.

0: E assim estivemos com o Karol G, com o Papacito, e agora vamos passar aqui a uma trilogia, não é
1: É
0: mesmo?
1: verdade, mas estavas aqui a dizer que esta música que passou agora da Karol G, que é
0: Sim.
1: uma música que tu gostas muito porque é uma música que tu associas muito ao Richard Rios.
0: Não, porque sabes que aqueles edits do TikTok. Não vou estar aqui a explorar muito isso, mas pronto, é basicamente isso. E eu
1: Ah,
0: disse para não
1: ok.
0: fazer isso na rádio. Já me estás aqui a trair. Já me estás aqui a trair.
1: Mas é
0: A
1: pronto,
0: espetar-me
1: mas
0: uma faca nas costas.
1: não, já me.
0: Mas ninguém precisava de saber isso.
1: Não, mas é uma música, é uma música engraçada, mas já me apareceu, também já me
0: Tá,
1: apareceu.
0: apareceu, mas
1: Já me apareceu.
0: não era com ele.
1: Claro que não.
0: Claro, esse claro. Esse claro. Vamos passar
1: Mas,
0: aqui à meteorologia, que eu já
1: claro,
0: estava a dizer. Tu é que desviaste agora
1: exatamente.
0: do
1: Eu ia fazer
0: assunto.
1: agora que, claro, está o tempo agora, porque está um tempo clarinho, porque está
0: Clarinho.
1: quentinho.
0: Como assim, claro?
1: Não está escuro?
0: Ok.
1: Então, está
0: Não,
1: clarinho
0: tá certo, tá
1: porque
0: certo.
1: está solzinho. Se tivesse nublado, estava escuro. Entendes? Mas
0: Uau.
1: como não
0: Entendo,
1: está
0: entendo, entendo.
1: nublado, temos 25 graus hoje.
0: As
1: Agora,
0: pessoas estão
1: aliás,
0: a ouvir a nossa meteorologia, estão a pensar, mas isto é meteorologia desde quando?
1: mas é meteorologia porque agora temos 25 grauzinhos. Está quentinho, não está demasiado. E vamos ter 28 de máxima hoje, que é um
0: Ah,
1: bocadinho mais
0: não
1: alto
0: é
1: que ontem,
0: muito.
1: onde
0: Sim,
1: estava
0: mas também
1: 26.
0: não é nada de
1: Tudo
0: grave.
1: bem,
0: Está tudo
1: está
0: certo,
1: ótimo.
0: está tudo certo.
1: Isto é uma temperatura um bocadinho primavera e
0: Deixa-me
1: tal.
0: ver para a semana.
1: Para a semana deve
0: Já estou aqui
1: aquecer.
0: a pensar.
1: Para a semana. Ah, para a semana ainda está muito mal, mas para a segunda dizem
0: Segunda
1: 38.
0: 37. Ui,
1: 37, aliás,
0: 37.
1: sim,
0: Mas
1: 37.
0: ontem estava 38, acho eu. Para a segunda.
1: Pois, isso diminui 1 grau por cada
0: Mas
1: coisa.
0: depois, a partir de quarta, já começa outra vez com os 29.
1: Sim.
0: Tá bom, pronto.
1: Vai-se manter
0: Podia
1: ali
0: estar
1: entre os
0: pior.
1: 27 e os 31. Para aí, digo eu. Por isso estamos bem, mas mesmo assim, manter aquele protetorzinho só para o caso. Hidratação, beber aguinha,
0: É
1: tal.
0: verdade, sim, senhora.
1: Exatamente. E também são agora meio-dia e 29, vamos então ouvir uma musiquinha para depois passarmos então ao bloco de publicidade desde do meio-dia e meio. E vamos ouvir então Francisca Borges com a música Altar.
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10: E assim estivemos com mais um bloco da publicidade. E agora vamos passar aqui ao nosso horóscopo.
11: Exatamente.

E começamos aqui com o carneiro. A carta do dia é o 9 de ouros, que significa prudência. No amor, deixa o ciúme de lado e tira mais partido da sua relação. Na saúde, é conveniente que pratique mais exercício. Pesa mais, faz mal aos ossos. Já no dinheiro, podem pedir dinheiro emprestado. Seja prudente. Números da sorte: 9, 14, 20, 33, 39, 49. Agora passamos aqui ao touro. A carta do dia é o depende, fica sacrifício. No amor, evite falar demasiado da sua vida íntima, proteja o seu amor. Já na saúde, previna problemas de visão, incluindo abóbora na alimentação. No dinheiro, poderá ter de fazer sacrifícios no trabalho, será recompensado. Números da sorte: 11, 42, 27, 30, 12, 28.

agora passamos aqui aos gêmeos, a carta do dia é o 4 de copas, que significa desgosto. No amor, evite discutir por tudo e por nada. Afasta um possível desgosto. Na saúde, tendência para dores de estômago. Beba chá de erva doce. Dinheiro, vigie as poupanças para não perder dinheiro. Números da sorte. 2, 4, 22, 36, 47, 48.

agora passamos aqui ao caranguejo. A carta do dia é o Cavaleiro de Copas, que significa proposta vantajosa. No amor, pode receber uma proposta inesperada do seu par. Seja feliz. Já na saúde, se anda rouco, tome chá de casca de cebola. No dinheiro, possível entrada inesperada de dinheiro. Números da sorte. 9, 11, 25, 27, 39, 47.

agora passamos aqui ao Leão, que é aqui o signo do nosso amigo Alexandre. A carta do dia é o Ranhador, que significa ambição. No amor, terá poder para dinamizar a sua relação. Já na saúde, faça uma caminhada por dia. Descontrair vai-lhe fazer bem. No dinheiro, conquistará as suas metas. Números da sorte: 8, 17, 22, 39, 44, 48.

Agora passamos aqui ao Virgem. A carta do dia é o 5 de paus, que significa fracasso. No amor, dê mais atenção ao seu par. Evite que a sua relação fracasse. Na saúde, para ganhar novas forças, pratique uma atividade física. No dinheiro, adote uma postura mais séria no trabalho. Faça-se respeitar. Números da sorte. 9, 46, 27, 33, 21, 14.

E vamos então para a balança. Carta do dia ou dois de hoje significa dificuldade e indolência. No amor é um bom dia para fazer o programa com os seus filhos. Na saúde pode sentir-se mais cansado, cuide de si. Já no dinheiro tenha cuidado com certos colegas, não confie demasiado. Os números da sorte são o 8, o 24, 31, 42, 52 e 54. E agora vamos para o Escorpião, que a carta do dia é o 4 de paus, significa ocasião inesperada e amizade. No amor, ajuda um amigo, pode confrontar-se com um acontecimento inesperado. Já na saúde, vigia o colesterol, coma mais legumes e menos gorduras. Já no dinheiro, encare as dificuldades com calma, vai superar todos os obstáculos. Números da sorte são o 25, o 11, o 1, o 5, o 17 e o 33. Agora para Sagitário, temos como carta do dia o 8 de paus, significa rapidez. No amor poderá resolver um mal-entendido com o seu par, recupera a paz. Já na saúde, se anda com dificuldade em fazer digestão, como um pouco de mel. No dinheiro, fase propícia à rápida concretização de projetos. Números da sorte são o 9, o 14, 16, 21, 23 e 45. Para Capricórnio, como carta do dia temos o 3 de espadas, significa amizade e equilíbrio. No amor, um amigo pode estar mais sensível, dê-lhe uma dose de carinho extra. Na saúde, imponha mais disciplina a si próprio e encontrará o equilíbrio. E no dinheiro, tendência para gastos excessivos, por isso domina os impulsos. Temos a sorte são o 7, o 18, o 22, 26, 45 e 48. Para Aquário, temos como carta do dia o Rei de Copas, significa poder de concretização. No amor, quebra a rotina da sua relação, cria momentos de romantismo. Na saúde, modera o consumo de drogas para não ficar com o colesterol elevado. No dinheiro, conseguirá concretizar os objetivos a que se propõe. Números da sorte são o 10, o 20, o 36, 39, 44 e 47.

E agora para peixes, como carta do dia temos o 2 de copas, significa amor. No amor mostra mais interesse pelo que a sua cara metade lhe diz, zero pela estabilidade. Na saúde, se anda deprimido, procura ajuda, não se entrega aos pensamentos negativos. No dinheiro é um período intenso a nível profissional, seja recompensado. Nos números da sorte temos o 2, o 8, o 11, 28, 40 e 42.

0: E aqui tivemos então o horóscopo de hoje, que hoje foi um horóscopo um pouco mais cheirinho, mas foi melhorzinho. Gostei do meu, gostaste do teu?
1: Ah, mais ou menos. É sempre aquele mais ou menos. Nunca
0: Ok.
1: nem estou muito feliz, nem estou muito triste, vá.
0: Exatamente, ok. Também são agora meio-dia e 45, vamos ouvir uma musiquinha agora com plutónio, com música somos iguais.

0: E assim estivemos com o Plutónio, com somos iguais.
1: E, entretanto, são agora meio-dia e 49. Vamos também deixando por aqui, portanto, a emissão de agora, para nós,
0: E
1: no
0: amanhã
1: caso.
0: estamos de volta com uma
1: Exatamente.
0: entrevista
1: É
0: com os
1: verdade, sim,
0: calenos.
1: senhora. Não é com os calema, é com os calema. É isso aí, eu é que
0: Calenos!
1: estou a dizer.
0: Ai, meu
1: Só
0: Deus.
1: estou a deixar claro.
0: Ok.
1: Deixar
0: Só
1: claro que não.
0: para perceberem bem.
1: Exatamente. Por isso, vamos então despedir-nos, portanto, da emissão daqui, por aí amanhã. Lá
0: Mas até
1: estamos cá.
0: amanhã.
1: Exatamente. Por isso, agora vamos ficar aqui com a musiquinha de Miquel Solnado, com a música E Agora.

0: São 13 horas.
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2: Uma hora da tarde no continente e na Madeira, meio-dia nos Açores. Vamos conhecer os títulos desta edição.
4: Os partidos políticos pedem mais informações sobre o teste piloto ou o exame de filosofia. O LIVRE quer ter acesso a toda a documentação. A Iniciativa Liberal pede a audição parlamentar urgente do atual e do anterior presidente do Júri Nacional de Exames. 170 operacionais estão a combater a esta hora um incêndio em Ceia, no Distrito da Guarda. 8 meios aéreos foram acionados para o local. É quase um jogo em casa. O Benfica defronta esta tarde os suíços do St. Gallen num jogo onde se espera grande afluência de adeptos portugueses. Fazemos neste jornal a antevisão da partida a contar para as fases de apuramento para a Liga Europa.
2: As notícias com edição de Frederico Moreno.
4: A Iniciativa Liberal exige a audição urgente do presidente do Júri Nacional de Exames. Perante as falhas na correção digital das provas do secundário, o partido quer igualmente chamar ao Parlamento o anterior presidente do Júri Nacional de Exames. O objetivo é que estes responsáveis esclareçam que informações foram transmitidas ao Ministério da Educação sobre o teste piloto do exame de filosofia realizado no ano passado. A deputada da Iniciativa Liberal Angelique da Teresa acaba de adiantar ao jornalista João Alexandre que existem contradições entre as informações prestadas pelo ministro e pelo secretário de Estado da Educação sobre o teste piloto. Querem também esclarecer a existência ou não de um relatório e de informações por parte do Júri Nacional de Exames.
5: Fizemos este pedido de audição urgente porque fomos confrontados com as audições de dia 21 de julho, em que, de forma surpreendente, o Sr. Ministro da Educação disse-nos que, afinal, não havia relatório nenhum ao projeto piloto 2025, que foi instituído aos exames de filosofia, para depois o Sr. Secretário de Estado ter vindo corrigir e dizer que havia informação escrita. São informações completamente contraditórias. Não se percebe, afinal, o que é que se está aqui a passar. Há informação, inclusive é por parte da comunicação social, de há um ano atrás, que dava indicação de que tinha havido este projeto piloto, que haveria um relatório e que havia muitas falhas, que inclusive vieram na comunicação social e que se repetem relativamente às falhas que foram vividas este ano. E de repente temos um ministro que até agora nunca tinha dito tal coisa vir dizer em audição à Comissão de Educação e Ciência no dia 21 de julho que afinal não havia relatório nenhum.
4: Para esclarecer estas questões, a Iniciativa Liberal pede a audição parlamentar urgente do atual e do anterior presidente do Júri Nacional de Exames. Já o LIVRE quer ter acesso a toda a informação escrita relativa à prova piloto de filosofia. Ontem o Ministro da Educação afirmou em entrevista à RTP que a informação de que o Governo recebeu foi que a prova-piloto tinha decorrido sem problemas de maior e que com base nessa avaliação concluiu-se que havia condições para avançar com a correção digital dos exames do secundário. Perante estas palavras, a deputada do LIVRE, Filipa Pinto, salienta que o partido exige ter acesso a todos os documentos que comprovem estas afirmações.
6: O nosso requerimento que apresentamos hoje, no fundo, pede que se disponibilizem toda a documentação que sustentou a decisão e, portanto, documentação escrita, relatórios, qualquer suporte escrito que seja fundamental para que a decisão tenha sido tomada nos moldes em que foi tomada. E, portanto, pedimos a cópia integral de toda a informação escrita existente sobre a prova piloto de filosofia que permitam perceber que a decisão política que o Sr. Ministro tomou foi baseada, na verdade, na análise de uma prova piloto e sabendo de antemão que todos os erros que tinham sido detectados na prova piloto depois seriam corrigidos.
4: O LIVRE apresentou um requerimento para ter acesso

0: Os documentos relativos à prova piloto de filosofia. Ontem na RTP o Ministro da Educação garantiu que recebeu bom feedback desta prova piloto e que foi por isso que o Governo decidiu alargar este ano a digitalização a todos os exames do secundário. São necessárias explicações imediatas de Luís Neves, é o que entende o antigo Ministro da Administração Interna, Eduardo Cabrita. Ouvido esta manhã no programa Antena Aberta, aqui na Antena 1, o socialista diz que não basta prometer esclarecimentos que nunca mais chegam sobre as ligações suspeitas a um empreiteiro da construção civil.
1: O Ministério da Administração Interna, exatamente porque é um ministério de soberania e um ministério através do qual se exerce a autoridade de Estado, não é compatível com a existência de dúvidas éticas sobre a conduta de quem tem a responsabilidade política. E, portanto, nesta matéria, eu não tenho qualquer conclusão neste momento, seria absolutamente especulativo estar a fazê-lo. Aquilo que pediria ao Ministro Luís Neves é que não perdesse nem mais um dia a dar todos os esclarecimentos que o próprio disse que iria fazer.
0: O antigo ministro socialista Eduardo Cabrita admite que ficou surpreendido com a confusão entre público e privado no caso da empresa que fez obras na Polícia Judiciária e na casa no Alentejo do então diretor nacional da PJ. Há um incêndio ativo nesta altura, cuja evolução rápida levou a uma grande mobilização de meios aéreos. É na zona de Ceia, mais concretamente em Paranhos, numa área de mato. O incêndio deflagrou pouco antes do meio-dia. Tem nesta altura 8 meios aéreos a ajudar os perto de 170 operacionais no terreno. O comandante subregional das Beiras e Serra da Estrela, João Rodrigues, explicou há instantes à jornalista Cláudia Martins que a evolução rápida deste incêndio às portas da Serra da Estrela levou à mobilização dos meios aéreos que são mais eficazes nesta fase inicial dos incêndios.
2: É um incêndio numa zona de mato, próximo à encosta do Rio Mondego, entre os distritos da Guarda e de Viseu. Teve uma evolução rápida dentro daquilo que é o quadro meteorológico que temos vindo a ter nos dias que antecedem o dia 2, né? Portanto, já temos alguma acumulação e os combustíveis finos estão com alguma disponibilidade que permitiu esta evolução rápida, daí a mobilização de meios.
3: Sobretudo esta meios questão musculada. Dos meios aéreos, é isso?
2: Sim, a questão dos meios aéreos é porque efetivamente eles têm alguma eficácia na fase inicial do incêndio, por isso é que foram antecipados a mobilização deles, o combate a decorrer favoravelmente, julgamos que dentro de pouco tempo ele irá ficar dominado.
3: Mas é um incêndio pequeno, tem habitações em risco, populações, alguma zona industrial?
2: Não tem populações em risco, mas já na proximidade, alguns aglomerados dispersos, mas tem impacto de momento.
0: Fogo em Ceia, distrito da Guarda, a ser atacado em força com meios aéreos. 7 aeronaves foram mobilizadas para esta ocorrência. Na República Checa, a queda de um helicóptero militar provocou um morto. O aparelho despenhou-se na zona leste do país, a 180 km de Praga. Há um morto confirmado. 5 soldados estavam a bordo do helicóptero, numa altura em que decorrem operações de busca. O preço do petróleo voltou hoje a subir. Esta manhã o barril de Brent aproximou-se dos 98,5 dólares, aumento acima dos 4% em relação ao dia de ontem. Com o agravamento do conflito no Irão, o preço do petróleo já subiu esta semana mais de 10 dólares. É um primeiro jogo a valer. O Benfica vai defrontar às 7 da tarde os suíços do St. Gallen. É a primeira mão da segunda pré-eliminatória da Liga Europa e é também a estreia de Marco Silva no banco dos encarnados. O enviado especial da Antena 1 à Suíça, João Correia, conversou com o jornalista português que viveu toda a juventude precisamente em St. Gallen, onde o Benfica vai iniciar esta nova temporada.
4: O Benfica volta à Suíça e desta vez para um jogo oficial. É uma estreia das Águias no cantão de St. Gallen, onde o jornalista Duarte Monteiro viveu durante os seus primeiros anos de vida e por isso conhece bem o sentimento de ter Portugal à porta de casa.
5: Para os imigrantes isto é tudo. E a história mais bonita disto tudo é que é o Benfica, mas podia ser o Porto, podia ser o Sporting, porque os imigrantes iam viver. Eu tenho muitos amigos e familiares que não são benfiquistas que vão ao jogo logo, porque é uma forma de mostrar orgulho. Vem cá um clube do nosso país, mostrar uma certa superioridade, porque depois no dia a dia amanhã vão trabalhar e se o Benfica ganhar vão chegar lá junto do amigo suíço e vão dizer: opá, estás a ver, nós afinal somos melhores do que vocês em algo, se calhar não somos em muito mais, mas no futebol somos. E portanto tem esse lado muito emocional que é difícil de pôr em palavras para quem é imigrante.
4: No entanto, ao contrário dos...
6: 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Um lugar de natureza, um lugar a descobrir.
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E é verdade, Arte e Sabor está no ar e nós por aqui temos muito para partilhar uns com os outros, é verdade. Mas antes das partilhas, antes dos telefonemas, permitam-me que aqui dê as boas-vindas a todos vocês que estão desse lado em sintonia com 88.5 FM Rádio Clube de Erganil. Uma saudação especial também para quem nos acompanha através do nosso repetidor do Piódão em 97.3 e para quem está connosco via internet em www.rcerganil.pt. E olhem, sabem o que é que eu gostaria de saber? Se temos algum alfaiate ou alguma modista à escuta, porque hoje é o dia do alfaiate e da modista, umas profissões que caíram já um bocadinho em desuso, não é verdade? Já há poucos, não é? Aqueles que fazem fatos, calças, camisas, o que quer que seja, por medida, não é? Ao próprio cliente. Mas se houver alguém que tenha tido esta profissão, gostaria muito que hoje também nos ligasse. Algum alfaiate ou alguma modista que venham até nós. Agora por aqui, vamos ter a Bela Desgarrada a iniciar o programa. Jorge Ferreira e Cláudia Martins vão-nos trazer a musiquinha Telefonema à Desgarrada. Vamos ouvir e daqui a pouco cá estamos para saudar em primeiro lugar os nossos aniversariantes de hoje e depois também iremos saudando os amiguinhos e amiguinhas que nos vão enviando toques e mensagens. Pode já começar a enviar a sua mensagem, o seu toque para o 960 311 247.

0: Espero que se tenham divertido aqui ao som desta bonita musiquinha. E agora está na altura de deixarmos aqui um beijinho grande, grande, para quem está hoje de aniversário. Temos aqui dois aniversariantes, é verdade. Duas mesmo, neste caso, duas aniversariantes a celebrar mais uma primavera.
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0: Vamos então saber quem são as pequeninas de hoje. Vamos enviar aqui uma musiquinha daqui a pouco de Dinis Brites. Aí vem os seus parabéns pelo teu aniversário. E para quem? Vai esta musiquinha para a Dona Lídia Pinto Sanches, em Vila Franca da Beira, nossa sócia 1676, que nem mais nem menos é companheira do Sr. Manuel António. Um beijinho para os dois. Espero que se encontrem bem, de saúde, e que a Dona Lídia comemore da melhor forma este dia de aniversário. E depois temos também de parabéns a nossa Maria do Carmo Marques Semide, residente na Portela de Cerdeira, nossa sócia 1521. Beijinho muito grande para a Dona Maria do Carmo, que de vez em quando nos envia também umas saudações do outro lado, e esperemos que hoje esteja à escuta para ouvir já de seguida a prendinha musical que temos aqui para lhe oferecer, a ela e à Dona Lídia. Vamos a isso.

0: Então, muitas, muitas felicidades para todos aqueles que estão de aniversário. Ora, em especial os nossos sócios, mas todos aqueles que estejam de parabéns neste dia. Olha aqui o nosso Pedro Inácio, gostou de uma musiquinha que passámos há pouco. Disse grande música, beijinho, boa tarde, alegria, boa tarde, nosso Pedro. Espero que se encontre bem e hoje também a ter um bom dia de trabalhinho. Depois também quero agradecer aqui à nossa querida Maria do Patrocínio, por estar aqui a saudar-nos, diz boa tarde, amiga Lourdes, bom programa, beijinhos e abraços diretamente de França, com direção à Itália. Isto é que é uma caminhada, ó querida Patrocínio. Boas viagens sempre e na companhia do amigo Vítor. E depois, o nosso Fernando Almeida do Rochel também já partilha aqui a ementa do almocinho. Hoje comeu carninha de vaca estufada com esparguete, bem bom, sim senhor. Deseja aqui uma boa tarde a todos e também deixa beijinhos. E vão beijinhos igualmente para o nosso Manuel Cordeiro em Tábua, que também nos enviou aqui um toquezinho. Temos também connosco a amiguinha Fernanda Pinto em Lourosa. Oh, querida Fernanda, é hoje que vai ligar para cantar uma musiquinha. Os nossos ouvintes andam aqui à sua espera, assim como estamos à espera também da nossa Luizinha Jorge. Olhem do nosso David Espadinha, que também não tem vindo até nós para cantar. E quem gostar de cantar, também me estou a lembrar de um amigo de Águeda e o nosso Amandio Lopes, não é? Que toca e canta em simultâneo. O senhor Américo Moita, das Termas do Carvalhal. Olha, hoje estive a gravar notícias e gravei uma notícia das Termas do Carvalhal. Fique atento para ouvir, ó senhor Américo. E se puder, venha até nós. Estou-me a lembrar de algumas pessoas que tocam e que cantam musiquinhas e que alegram muito aqui a nossa programação e que eu espero que hoje venham até nós. Vamos a isso. Vou ficar aqui à vossa espera. Também quero já agora enviar uma saudação especial para a amiguinha Olga Cristino, em Torre Tábua. Olhem, cá está o nosso querido David, está bem atento ao senhor David. Se já almoçou, daqui a pouco ligue para cantar uma musiquinha, pode ser? Saudações para a nossa Helena Carvalho, amiguinha Alzira Silva, nossa Elisa Costa em Tábua, que ontem também cantou aqui para nós também, e para já saudamos ainda a amiguinha Dulce Duarte em Miranda do Corvo. E agora então, vamos atualizar a publicidade, depois temos aqui uma musiquinha ainda para ouvir e logo depois peço que nos contactem através do 235-200-572 ou então aqui através do telemóvel 960-313-902. Arminda, também quer cantar? Ah, eu gostava de ouvir. A Arminda devia era vir tocar. Não sei onde é que anda a concertina da Arminda. Ela cantava aqui, tocava aqui e cantava os parabéns tão bem, hein? Oh, Arminda, já temos saudades de ouvir também interpretar uma musiquinha. Mas não tiver a concertina, pode ser só a voz. Venha lá cantar aí um bocadinho. Assim, um refrão de uma música, olha, do Tony Carreira, que vai estar em Góis, não é? No dia 7 de agosto, já adquiriram o vosso bilhete? 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Vamos embora que se faz tarde. Publicidade já de seguida.
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0: Então, meus amigos, vamos todos para a gandaia, é o que diz aqui nesta musiquinha, Helder Campo, connosco, e eu até já nem deixo passar a música, quero dedicar estes 20 minutinhos que nos restam sensivelmente para vocês que estão desse lado. Quero que todos consigam entrar, aqueles que querem cantar uma musiquinha ou tocar um instrumento, sobretudo. Claro que todos podem ligar, mesmo quem não canta, mas de preferência aos nossos artistas que venham aqui alegrar um bocadinho esta tarde. Ah, e não me esqueço, se houver algum alfaiate à escuta ou alguma modista, que nos venha contar o que é que fazia na sua profissão, como é que era, e vocês mesmos se sentem falta de haver alfaiates, como antigamente, ou não? Ou preferem ir a uma loja e comprar já tudo feito sem encomendar? Então vamos a isso, 235-200-572, vamos a ligar. Quem preferir pode utilizar aqui o nosso telemóvel de serviço. Deixe para já, um beijinho grande aqui também ao nosso amiguinho António Albuquerque e ao nosso João Engenheiro. E há alguém por aqui, olá, boa tarde. Oh, não há, chamadinha caiu. É um maroto aqui este telefone fixo. Quem puder, contacte-nos antes através do telemóvel, que eu acredito que é mais fácil chegar até nós. Então vamos lá, estou aqui à vossa espera. Onde é que andam esses amiguinhos que às vezes têm tanta dificuldade em chegar até nós? Vamos lá, é o momento certo. Não me digam que hoje até dei aqui mais tempo e fico aqui a falar sozinha, afinal, já não compreendo nada disto. Então, ou os telefones não funcionam, ou vocês só estão a ouvir algumas horas. Já sei, está tudo na sesta. Olha, eu também fazia uma. Ainda por cima dormi tão mal a noite passada, dava um jeitaço, acreditem, mas não posso. Prefiro estar aqui convosco. Então vamos lá, ver se é desta. Boa tarde.
1: Tardezinha.
0: Oh, querido David, muito boa tarde, seja muito bem-vindo. Como é que está por aí?
1: Estou bem,
0: está bem? Então, e já almoçou mesmo ou ainda está a almoçar?
1: Não, ainda vou almoçar. Ah,
0: já está feitinho. Então não me diga que ainda veio cantar.
1: Já está feito ontem à noite.
0: Ora, melhor.
1: É o resto, arrozinhos e marisco.
0: Bem bom, sim senhor, que lhe saiba muito bem.
1: Estragar porque chega muito tarde.
0: Ora, nada, nada desta vida.
1: E aquilo não é fácil, contas, aquilo tem mesmo.
0: Pois claro. Então, e querida vida, antes de almoçar, quer cantar para nós uma musiquinha, sim?
1: Ora bem, pela sua simpatia até vou cantar.
0: Ai, muito obrigada. Vamos a isso, querida vida.
1: Ora vai, então vai ser a Trigueirinha. Ai, Trigueirinha, quem te fez assim, Trigueira? 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Receba um grande beijinho, tu quiseres aceitar. Receba um grande beijinho, tu quiseres aceitar. Já está.
0: Maravilha, querida vida. Olha, vai aqui já um abraço do amigo Pedro Inácio para si também. Gostou muito de ouvir,
1: um
0: tal como nós.
1: Um grande abraço, senhor amigo. Então, tenho certeza que é um grande amigo.
0: É mesmo, e fica muito feliz quando o ouve por aqui também, é verdade, senhor David.
1: Deus.
0: Muito bem. Querida David, estou a deixar assim mais algum abracinho para alguém, a aproveitar que
1: sim,
0: está por aqui.
1: Para toda a gente, me ajuda, sem exceção de ninguém, mas muito especial para as pessoas que gostam de móvel.
0: Muito bem, olha, muito obrigada.
1: Para aqueles que não gostam, olha, paciência, não posso ser melhor.
0: Cada um faz o que pode e o que consegue, mais
1: exatamente,
0: nada. Em tudo na vida é assim.
1: Obrigado.
0: Olha, obrigada por ter ligado, senhor David. Um bom almocinho, uma boa tarde.
1: Muito respeito aos cumprimentos, ao seu
0: saúde. Obrigada, e para si também, da parte deles, com certeza. Um beijinho, senhor David. Beijinho, até à próxima. E agradeço muito ao querido David Espadinha, que ouviu o nosso rap, o meu neste caso, e veio até nós. Muito bem, mais uma chamadinha. Boa tarde.
2: Boa tarde, menina.
0: Olha o nosso Amândio, aí está também, um amigaço. Então, como está, amiga Amândio?
2: Está tudo bem comigo, com a menina também?
0: Também, muito obrigada. E então, e ainda não foi de férias, ainda está por casa? Ainda não pegou aí no seu veículo? Ou já?
2: Já fui, já vim, já voltei a ir,
0: Que maravilha! No seu caso, não precisa de saber onde é que vai dormir, é mais fácil, não é, Sr. Amândio?
2: Não? Há sempre lugar para a gente ficar.
0: Exatamente, é assim mesmo. Então, e hoje, já almoçou?
2: Já acabei de almoçar e vim até o meu estúdio um bocadinho.
0: Ai, muito bem.
2: E liguei a rádio, ouvi a menina aí com o seu talento.
0: A chamar os nossos artistas, não é? E chamei por si também, é verdade.
2: Muito bem, muito obrigado.
0: Eu é que agradeço por ter ouvido e por ter vindo, querida Amanda, muito obrigada. Então, imagino que já está aí prontinho para nos trazer algo bom, não é?
2: Isto é uma brincadeira, como é uma brincadeira, olha, vamos ver o que é que sai.
0: Faz favor, muito obrigada.

0: Que maravilha, Bailinho da Madeira, interpretado pelo nosso padrinho Amandio Lopes. Maravilha, muito obrigada, senhora Amandio. É sempre um gosto ouvi-lo por aqui. Então, e quero aqui partilhar a emenda e deixar uns abraços também.
1: A emenda hoje foi daquelas tipo comidas frias, porque está a apertar o calor.
0: E está, um dia bem quente hoje, é verdade. E sim, uma então, saladinha.
1: E então essas comidas são boas para esta época.
0: É mesmo, e é isso mesmo que devemos fazer, coisinhas frescas e leves. Muito,
1: sim,
0: bem.
1: Muito bem.
0: E então agora, quem quer aqui saudar?
1: Olha, todo o auditório, para não estar para as meninas aí, para a minha madrinha que falei ontem com ela, ai que alegria.
0: Ainda bem.
1: Já há muito tempo. E para vocês todos, é um prazer sempre ouvir essa rádio.
0: Olha, igualmente, ouvi-la assim também, acredito. Muito obrigada pela participação sempre, senhora Amandio. Um beijinho e uma boa semana, uma boa tarde. Beijinho
1: igualmente,
0: grande. Obrigada, igualmente. Com licença. E agradeço muito também este querido amiguinho por ter vindo aqui participar. Olha, a nossa preciosa Monteira em Coimbra, que tem estado aqui a gostar de ouvir os nossos artistas, não é, dona Preciosa? Eu também. Que maravilha ouvirmos aqui estes nossos artistas tão simpáticos a cantar e a tocar. Quem temos em linha? Boa tarde.

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1: Ora, não me digam que é a nossa Helena Carvalho.
0: É,
1: Ai, que
0: Maria.
1: maravilha! Gostei tanto de ouvir. Ai, querida Helena, está muito perto da rádio. Tenho que só tirar um bocadinho de som, pode ser?
0: Está bem
1: Ah,
0: assim.
1: sim, está bem. Oh, querida Helena, muitos, muitos parabéns. Já
0: Venho
1: tem
0: a chegar
1: cantado?
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1: Ora, muito bem. Olhem que maravilha. Até a nossa Elisa Costa está aqui a mandar palminhas para si. Gostou de a ouvir. Vê, querida Helena, é assim mesmo. Olha, está bem
0: Gostou?
1: muito. E nem conhecia essa música. Para mim foi uma música nova. Está a ver? É uma musiquinha do tempo da sua juventude, querida Helena. Sim. Cantava-se nas festas, se calhar. Ai, que
0: Nunca
1: giro.
0: me esqueceu dela de pequenino.
1: Olha, gostei mesmo muito, muito, uma boa surpresa que me fez, vê, querida Helena? Olha, muitos parabéns, devo dizer-lhe. Está toda a gente
0: Está
1: aqui a
0: tudo bem,
1: felicitá-la.
0: beijinho
1: Está tudo
0: para vocês
1: bem.
0: todos, para a Matias e para os seus pais.
1: Muito obrigada, muito
0: Tudo bom.
1: obrigada. Olhe, tudo bom e que passe bem esta tarde, querida
0: E para
1: Helena.
0: as suas irmãs.
1: Obrigada. E venha mais vezes cantar para nós, está bem?
0: Está
1: Um
0: bem,
1: beijinho, um beijinho, uma boa tarde. Muita saudinha, querida Helena. Saúde. Mas que boa surpresa que ouvir a nossa Helena Carvalho de Vilar a cantar. Eu até estava a pensar, mas não é a Dona Cacilda, porque a Dona Cacilda também tem uma voz rouca, é verdade, e parecia-me, mas estava-me aqui ao mesmo tempo a mandar uma mensagem, a desejar uma boa tarde a todo o auditório e a enviar palminhas para os artistas que já participaram. Portanto, vi logo que não era a querida Cacilda. Então é a nossa Helena, assim é que é. Beijinho, amiguinha Olga, que também gostou de ouvir a Dona Helena aqui cantar. E será que já agarramos mais alguém? Olá, boa tarde.
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0: nada, estava muito bem. Olha, eu não fazia melhor, acredita. Só lhe faltou a concertina.
1: Mas à pressa, se fosse assim mais com o tempo, porque você falou assim.
0: Não lhe dei tempo para ensaiar. Pois é, verdade.
1: É, foi só. Eu de artista não tenho veia, mas tenho.
0: Ah, oh, Arminda, então não é uma grande artista, faz muita arte.
1: É só para a gente rir um bocadinho.
0: Olha, bem, querida Arminda, muito obrigada. Olha a nossa Cacilda, linda Arminda, beijinhos. E diz o Pedro, não, Inácio.
1: Olha,
0: é
1: se
0: Arminda.
1: Fosse assim acompanhada com alguma artista, se calhar até ia mais, melhor, está
0: a
1: ver?
0: Era mais fácil a dois, pois claro.
1: Não, mas a gente assim, rouquita, é um bocado complicado.
0: Um dia, vamos as duas cantar aqui uma música, não é?
1: Ai,
0: quando
1: sim,
0: a Arminda
1: pronto,
0: cá vier
1: estamos...
0: ao estúdio.
1: Oh, olha, é pena não, amanhã não ser o dia, mas...
0: Ah, amanhã, olha, se quiser cá dar um saltinho, nem sei se não seria possível, mas eu depois combino isso consigo.
1: Tá bem,
0: vou só ver se há ali rubricas, se não houver e se a Arminda estiver disponível, quem sabe. Pronto, fica combinado. Não sei
1: pronto,
0: se há artistas ou não.
1: Embora
0: vai-se embora.
1: Não é assim.
0: Olinda.
1: Olinda, eu vou-me embora, que agora tenho que ir, não é?
0: Agora tenho que ir para outra freguesia. Arminda, já almoçou
1: verdade,
0: a nossa Arminda?
1: Então.
0: Já almoçou ou não?
1: Não, mas não. Vou almoçar um arrozinho com um hambúrguer de frango e um ovozinho.
0: Que bem, sim,
1: e uns tomatinhos cherry.
0: Ora,
1: até,
0: ótimo.
1: Daqui a bocado até lhe enviou a foto e tudo para vocês.
0: Está bem, que é para
1: com
0: eu ver como é que foi o seu pratinho. Olha, mamãe Alzira deu logo um toque quando eu ouvi.
1: Ah, pois está. Ela, a minha mãe dizia assim, filho, eu cantava melhor e sou mais
0: bom. Um dia a querida Alzira tem que cantar também, é verdade. Temos
1: olha,
0: que pôr aqui a cantar.
1: Olha, a minha mãe de certeza que dizia assim. E não, dizia não, diz. Oh, filha, até eu sou de mais qualidade que tenho. Mas é que a minha mãe canta bem, não se lembra da outra vez?
0: Lembro, sim,
1: senhor. Vá cantar mais a minha madrinha com 101 anos.
0: É verdade, é verdade. Elas deviam voltar a fazê-lo. Oh, querida Arminda, um dia deste tem
1: que
0: gravar.
1: Eu vou lá.
0: É isso. Grave e traga-nos a gravação. Muito
1: não, mas
0: bem.
1: É por acaso, é verdade.
0: Olha, querida Arminda, obrigada.
1: E bem,
0: obrigada. Eu é que agradeço por ter vindo. É sempre bom. Muito obrigada, Arminda.
1: Olha, obrigada eu.
0: Um beijinho.
1: Obrigada
0: uma boa
1: eu.
0: Tarde para toda a família, para todos
1: beijinho
0: vocês.
1: Beijinho também
0: muito
1: para
0: beijinho.
1: Si, Deus. Beijinhos.
0: Obrigada, beijinho.
1: Tchau, tchau, Lourdes. Obrigada eu.
0: Obrigada. Ora, aqui o conto é a boa disposição, pois claro, nem que falta voz, falta o que faltar, o que não pode faltar é a boa disposição e alegria nos nossos corações, é ou não é, querida Arminda? Ai, já estou a ver, Arminda, epá, já tem o prato feito, olhem que maravilha, então esse ovinho estrelado, hein? Oh, Arminda, assim a gema por cima do arrozinho, não que não vai, eu só não ia, porque também já comi qualquer coisa, hoje comi assim um peruzinho estufado com batatinha cozida e também me soube bem, devo dizer. Então, eu atendia mais chamadinhas, mas o tempo já não me permite. Agradeço mesmo muito aos nossos queridos artistas que vieram até nós e a quem esteve a ouvir. Olha a nossa Teresa Bispo, também está a fazer-nos companhia. A nossa amiga da Aldeia Nova Trancoso. Fiquem todos por aí, que vamos à segunda horinha aqui do programa. E na segunda hora vamos ter muita musiquinha, agora trazida por outros artistas, intercalada também com duas rubricas. Já vou anunciar quem é que vamos ter aqui connosco. Quero também aproveitar para dizer que o nosso amigo Carlos Ribeiro é... Não. Ah, ia dizer que estava aqui uma mensagem na internet, mas... Ah, está, está mesmo. Nosso Carlos Ribeiro diz boa tarde, Lourdes. Ah, isto foi ontem. Eu já ando aqui baralhada no tempo. Ontem é que foi quarta-feira, estava a abrir as mensagens de ontem. Não. Até agora não temos ninguém por aqui, mas o senhor Carlos deve estar connosco. Oh, Luizinha, dê um toquezinho. Hoje ainda não foi o dia para cantar. Quem sabe amanhã. Muitos beijinhos.
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0: A secção cultural da Associação Filarmónica Barrilense, coletividade sediada em Barril de Alva, União de Freguesias de Cores e Barril de Alva, Conselho de Arganil, vai levar a efeito já a partir da próxima sexta-feira, dia 24, e durante o fim de semana, mais uma edição do Barril Summer Fest. Trata-se de um evento que vai proporcionar, ao longo de 3 dias, muita animação, apresentando um cartaz recheado de grandes momentos, desde concertos ao vivo, DJs e jogos tradicionais. Refira-se que a entrada é livre e este evento começa na sexta-feira, pelas 19 horas, seguindo-se a animação com a banda Kappa e o

0: e DJ Kappa. No dia seguinte, sábado, dia 25, vão decorrer alguns jogos tradicionais durante a tarde. Seguir-se-á um concerto com a Associação Filarmónica Barreirense e à noite atuarão também a banda Jovisson e o DJ Pumpkin. No domingo, dia 26 de julho, depois de uma arruada pela manhã com a Filarmónica Barreirense, vai realizar-se um almoço convívio e durante a tarde haverá animação musical com Sérgio Pianadas e ainda as finais dos jogos tradicionais. Este evento deverá encerrar nesse dia por volta das 18 horas. O projeto Alecrim Meu, da autoria de Ângela Nogueira, natural de Moronho, foi o vencedor da edição deste ano da Bolsa de Jovens Criadores, iniciativa promovida pelo município de Tábua pelo segundo ano consecutivo no âmbito da oficina Artes de Palco em Percelada. Trata-se de uma criação artística multidisciplinar que cruza o teatro e a música, estabelecendo uma forte ligação às tradições, à identidade cultural e ao território, numa proposta que alia diferentes formas de expressão artística à valorização da cultura local. Como projeto vencedor, Alecrim Meu será apoiado com uma bolsa no valor de 750 euros, que vai permitir apoiar o desenvolvimento da criação artística. A apresentação pública desta obra está agendada para o dia 30 de novembro na oficina Artes de Palco. Refira-se que a Bolsa de Jovens Criadores integra a estratégia do município de Tábua de incentivo à criação artística e à participação cultural, promovendo o desenvolvimento de projetos originais e contribuindo para a dinamização do panorama cultural do concelho. A Câmara Municipal de Carregal do Sal continua a investir na eficiência energética nos seus equipamentos municipais. Assim sendo, foi assinado recentemente o auto de consignação da empreitada Pavilhão Municipal Melhoria da Eficiência Energética, formalizando o início da execução desta intervenção. Adjudicada à Sonover Engenharia Limitada, a empreitada reforça o compromisso da autarquia com a modernização dos seus equipamentos, a redução dos consumos energéticos e a promoção da sustentabilidade ambiental.
1: O estado do tempo nas próximas 24 horas.
0: Céu pouco nublado ao limpo, apresentando períodos de mais nebulosidade até meio da manhã no litoral oeste, nebulosidade que poderá persistir em alguns locais a norte do Cabo Raso. Vento em geral fraco, de vários rumos, soprando fraco a moderado até 25 km/h a partir da tarde. Neblina ou nevoeiro matinal em alguns locais, pequena descida de temperatura no interior, norte e centro. E depois das notícias, convidamo-vos a ficar desse lado, em sintonia com a IRCA. Passe um ótimo dia, uma boa semana.
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Sol do Torrão, com o seu Ser Português, a abrir aqui a segunda e última hora do Arte e Sabores, mais uma vez, muito boa tarde para si que está com a RCA, Rádio Clube de Arganil, através do 88.5 FM. Por aqui neste espacinho, Lourdes Gonçalves convosco, e agora vamos também tendo por aqui musiquinha e a participação de duas colaborações. É verdade, vamos ter a doutora Melanie Magalhães, nossa psicóloga, com o consultório de psicologia. Não será um consultório novo, porque eventualmente a doutora Melanie julgo que estará de férias, eventualmente, porque não nos enviou uma nova rubrica, mas será uma rubrica já emitida e que nem todos poderão ter acompanhado. Olhem, eu, por exemplo, não ouvi esta rubrica da doutora Melanie. Portanto, vamos ter consultório de psicologia aqui no decorrer desta horinha, e também depois, mais para o final do programa, vamos ter Isto Não É Para Todos. Aquela rubrica costuma passar por aqui também mensalmente às quintas-feiras neste espaço. Então, para já, vem aí Vítor Rodrigues com Hoje Eu Vou Para Ouvir, depois temos consultório de psicologia e logo de seguida, ainda antes da publicidade das 14h30, vamos ter a oportunidade de ouvir Ivo Lucas e Nuninho Navarro com o seu Custa Aceitar. Mas antes disso, quero aqui também agradecer a partilha da nossa Cacilda Silva, partilha aqui que hoje almoçou franguinho assado com uma batatinha frita na air fryer e a acompanhar houve uns brócolos cozidinhos. No final, uma ameixa e um café. Que maravilha, querida Cacilda. Sim, senhor, um bom almocinho hoje. Adoro franguinho assado com uma batata frita. Sabe sempre bem. Não sei o que é que almoçou a nossa Adelaide Gomes ali em Sequeiros, mas sei que está na nossa companhia, não é, querida Adelaide? Mas envie uma mensagem a contar-nos o que foi o seu almocinho hoje. Um beijinho aí para si, em Sequeiro. Espero que se encontre bem, querida Adelaide, e que continue na nossa companhia também no decorrer desta tarde, hoje e sempre. Votos de muita saúde para si e para toda a sua querida família. Olha a nossa Idália Oliveira, também já não passava por aqui há algum tempinho. Dona Idália, muito boa tarde para si e para todos os seus. Fiquem então para ouvir mais musiquinha e depois o consultório de psicologia.

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1: Boa tarde a todos os nossos ouvintes. Sejam muito bem-vindos, muito bem-vindas a mais um momento dedicado à reflexão sobre a saúde mental e o bem-estar psicológico. Hoje gostaria de vos convidar a fazer um pequeno exercício de balanço. Estamos a chegar ao final do primeiro semestre do ano 2026 e quase sem darmos conta já passaram 6 meses desde o mês de janeiro, a altura em que muitos de nós definimos objetivos, fizemos promessas e imaginámos mudanças para os meses que seguiam. Por isso, penso que este pode ser um bom momento para parar e refletir. E perguntar-nos a nós próprios, o que é que aconteceu aos objetivos que defini no início do ano? Mantiveram-se? Será que foram adaptados? Ficaram pelo caminho? E acima de tudo, como é que eu me sinto em relação a isso? Muitas vezes, quando fazemos este balanço no meio do ano, a tendência é olhar apenas para aquilo que não conseguimos concretizar. Raramente paramos para observar aquilo que mudou, mesmo que fosse de forma discreta. Talvez não tenhamos começado a correr 3 vezes por semana como planeámos, mas talvez caminhemos mais do que caminhava há 6 meses. Talvez não tenhamos conseguido eliminar todas as fontes de stress da nossa vida, mas aprendemos a reconhecer melhor os sinais de cansaço. Ou seja, a mudança nem sempre acontece de forma que imaginamos e por isso, muitas vezes, passa despercebida. Existe também uma tendência para avaliarmos o nosso percurso de forma muito mais exigente do que avaliaríamos o percurso de outras pessoas. Por exemplo, se um amigo nos dissesse que tentou mudar hábitos, que encontrou dificuldades, que teve recaídas e precisou de reajustar os seus objetivos, provavelmente nós íamos responder com compreensão. No entanto, como somos nós próprios, a linguagem muda completamente. Tornamos-nos mais críticos, mais impacientes e, por vezes, até cruéis connosco mesmos. O início do ano traz uma lista de promessas, como comer melhor, fazer mais exercício, ser mais organizado, mudar hábitos. A ideia de recomeço é sempre apelativa e cheia de esperança. Contudo, rapidamente transforma numa fonte de frustração, pois, à medida que o tempo passa e os objetivos idealizados não são cumpridos, surge o quê? A autocrítica e a sensação de falha. Parte do problema reside na forma como estes objetivos são construídos. Muitas vezes não são intenções flexíveis, mas sim exigências rígidas, formuladas como compromissos inegociáveis. Existe a crença implícita de que o novo ano exige uma versão permanentemente melhorada de nós próprios. E esquecemos-nos, porém, que mudar o calendário não elimina o cansaço, não elimina as pressões diárias, as responsabilidades ou os imprevistos. 6 meses depois, é precisamente a realidade desses imprevistos tornar-se visível. O entusiasmo inicial já passou e o que é que fica no seu lugar? As exigências do dia-a-dia. Nesta altura, muitas pessoas concluem que falharam, quando na verdade apenas encontraram limites normais da vida real. Quando um objetivo falha, raramente é encarado como um contratempo normal. Um deslize pontual é facilmente interpretado como uma falta de força de vontade ou incapacidade pessoal. Esta leitura interna vai gerar culpa, desânimo e frustração, emoções que acabam por afastar ainda mais do que o comportamento se pretendia manter. Muitas desistências não acontecem por falta de capacidade, mas sim pelo constante da autocrítica. E é curioso observar que muitas pessoas não abandonam os seus objetivos no momento em que falham, mas sim no momento em que concluem de que falhar significa que não são capazes. E aqui há uma diferença muito importante, que é quando nós dizemos não consegui hoje ou quando dizemos eu não consigo. Ou seja, a frase não consegui hoje descreve uma situação, enquanto que a frase eu não consigo transforma uma dificuldade temporária numa característica pessoal. Esta diferença pode parecer pequena, mas tem um impacto enorme na motivação. Quando acreditamos que uma falha diz algo sobre o nosso valor ou competência, a vontade de tentar novamente, o que é que acontece? Vai diminuir. Não temos vontade de voltar a tentar. Afinal, quem quer continuar um caminho que acredita está condenado ao fracasso. Pelo contrário, quando encaramos os obstáculos como parte natural do processo, torna-se muito mais fácil recomeçar no dia seguinte. Existe ainda uma expectativa pouco realista em relação ao futuro. No início do ano, imaginamos que vai haver mais energia, mais motivação e maior controle. Pouco pensamos como lidar com dias difíceis, com períodos de stress ou desmotivação. Quando esses momentos surgem, o objetivo entra em choque com a realidade e acaba por ser abandonado. Talvez seja útil mudar o foco. Ou seja, em vez de perguntarmos, vou conseguir cumprir? Talvez fizesse mais sentido perguntar o que é que eu vou fazer quando não conseguir. Assim, aceitar a falha como parte do processo e não como uma exceção imperdoável permite o quê? Continuar sem transformar cada dificuldade numa derrota pessoal. Neste momento, estamos no meio do ano, como já referi, estamos no mês de junho. Esta questão torna-se muito importante. Mais do que avaliar resultados, talvez seja a altura de avaliar expectativas. Será que os objetivos definidos eram realistas? Eram importantes para nós ou apenas correspondiam a pressões externas? Foram ajustados às circunstâncias que surgiram ao longo destes meses? É importante definir objetivos mais realistas que não exijam desempenho constante nem dependam da motivação permanente, pois nem sempre estamos motivados. Objetivos que valorizam a realidade possível e o processo em vez da perfeição, pois ninguém é perfeito. Pequenos comportamentos consistentes ao longo do tempo têm mais impacto do que metas ambiciosas e sustentadas à custa da culpa. Talvez valha a pena aproveitar este momento do ano para fazer um exercício simples. Em vez de elaborar uma lista de tudo aquilo que ficou por cumprir, experimente perguntar-se a si próprio. O que é que aprendi sobre mim nestes últimos 6 meses? O que descobri sobre os meus limites? O que percebi sobre aquilo que é realmente importante para mim? Por vezes, os objetivos que abandonamos ensinam-nos tanto como aqueles que alcançamos. Mostram-nos que talvez estivéssemos a tentar responder às expectativas de outras pessoas. Revelam que determinadas metas não correspondiam às nossas prioridades reais. Ou simplesmente mostram que a vida exigiu a nossa atenção noutras áreas que, naquele momento, eram mais importantes. Crescer não significa cumprir um plano à risca. Crescer significa adaptar-se às circunstâncias, a rever estratégias, quando necessário, e continuar a avançar sem transformar cada erro numa prova de fracasso. A flexibilidade é muitas vezes mais importante do que a disciplina. E autocompaixão tende a produzir mudanças mais duradouras que a culpa. Falhar efetivamente revela limites, prioridades e necessidades que não estavam claras no início. Quando os objetivos deixam de servir para medir o valor pessoal, tornam-se ferramentas de autoconhecimento e mudança. Talvez a reflexão mais importante, nesta altura, não seja perceber quantos objetivos foram cumpridos, mas sim compreender aquilo que aprendemos pelo caminho. Afinal, crescer não significa fazer tudo na perfeição. Significa adaptar-se, reajustar expectativas e continuar a avançar, mesmo quando as coisas não acontecem exatamente como nós planeamos. Se os nossos objetivos de janeiro continuam vivos, ótimo. Se precisarem ser ajustados, também está tudo bem. E se alguns ficaram pelo caminho, talvez esta seja uma oportunidade para os revisitar com menos pressão e com mais compreensão. Menos autocríticos, mais autocompassivos, mais compreensivos connosco próprios. Afinal, o valor de uma pessoa não se mede pela quantidade de metas cumpridas. Mede-se pela capacidade de continuar a aprender, a adaptar-se e a cuidar de si próprio ou própria ao longo do seu percurso. E talvez seja precisamente isto que neste momento do ano vos convida a fazer. Menos julgamento, mais reflexão. Menos exigência, mais consciência. Menos perfeição e mais humanidade.
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0: Rebeca e o Marco juntinhos aqui a dizer que se querem beijar, tão bom enviarmos uns beijinhos de vez em quando, não é? Lembrarmos de quem gostamos, pois com certeza isso é muito bonito. Então mais uma vez, muito, muito boa tarde, continuamos aqui com Arte e Sabores, depois de ouvirmos esta dupla, vem aí o episódio 5 da rubrica Isto Não É Para Todos, o que hoje vem-nos falar sobre uma enfermeira de cuidados continuados, fico para ouvir, e depois a fechar temos os Némanos com Por Fora Te Odeio, e logo depois Micael Carreia e Matias Damásio com Pelos Cantos do Mundo. Então continuo por aí, se está no trabalhinho, bom trabalho, se vai de viagem, uma boa viagem até ao seu destino, se eventualmente está de férias, boas férias, aproveite, está aí tempo bom para andar na praia, seja praia de mar, seja praia de rio, temos tantas praias fluviais fantásticas aqui no nosso concelho, aproveite aqui as boas paisagens, aproveite para descansar um bocadinho e, se puder, acompanhar sempre também a nossa rádio, Rádio Clube de Erganil. Vamos então caminhando para o final deste programa do Arte e Sabores de hoje. Já sabe que às 15 vêm aí as habituais notícias em simultâneo com a Antena 1. Olha o nosso David Ramos da Guarda. Há tanto tempo não nos saudava. Ó, senhor David, bem-haja pela companhia, bem-haja a todos os bombeiros que estão à escuta, inclusive o senhor David Ramos, que é da Corporação dos Bombeiros Voluntários da Guarda. Bom trabalhinho, boas viagens, se for caso disso para si também. Já agora, para quem vai de viagem, tenho aqui uma informação importante para deixar. Não sei se todos vocês sabem, mas quem, sobretudo quem anda na estrada, deve-se ter apercebido que houve de facto o derrame de resina no IP3, na passada segunda-feira. Por causa disso, muita gente ficou retida nesse dia, não é? No trânsito, e também a via acabou por ser cortada ao trânsito. E a informação que nos chegou é que a Infraestruturas de Portugal já comunicou que, depois de terem sido realizados trabalhos de limpeza do pavimento após o derrame de resina no IP3, vai ser reaberta a circulação rodoviária no sentido Viseu-Coimbra entre o Nó de Miro e o Nó de Penacova pelas 15 horas de hoje. Portanto, a partir das 15 horas já poderá circular no IP3 no sentido Viseu-Coimbra. Fica aqui também esta informação, que é sempre importante deixar para quem anda na estrada, e são muitos amiguinhos que passam horas ao volante e a ouvir também a nossa rádio e a sintonizar-nos. Já agora, também acabamos aqui de receber uma mensagem da nossa amiguinha Maria Pereira de Mangualde, que diz: beijinhos, bom fim de semana, estou na minha varanda a ler e a ouvir-vos ao mesmo tempo. Ai, que maravilha, querida Maria Pereira, que boa tarde essa de leitura. Olha, querida amiguinha, enviou para aqui um livro que eu gostava muito de ler. É verdade, um livro que vai ser para os nossos passatempos, mas se calhar, e porque temos de reutilizar, vou aproveitar e lê-lo primeiro. Pode ser, querida Maria Pereira, não há problema, acredito que não se importe, não irei estragar, isso não, não podemos estragar os livros. Saber reutilizá-los é muito bom e passar a outros que ainda não tenham lido, não é? É isso que devemos fazer, reutilizar tudo. Então, amiguinhos, fiquem por aí, fiquem na nossa companhia, vamos ouvir Isto Não É Para Todos.
1: Primeiro pelos horários super difíceis, que são super difíceis de conciliar com o resto da família, onde basicamente estás a fazer manhãs, tardes, noites. Por exemplo, vou dar o exemplo já do próximo turno que eu vou fazer amanhã, que é uma tarde-noite, ou seja, é um domingo fazer uma tarde-noite, imagina.
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6: Olá, sejam muito bem-vindos a mais um episódio de Isto Não É Para Todos, o podcast onde exploramos profissões pouco reconhecidas, mas absolutamente essenciais. Hoje vamos conhecer o dia-a-dia de quem cuida dos nossos idosos na Unidade de Cuidados Continuados Sabrosa, a enfermeira Sara Marques. Sou o Pedro Esteves e a nossa convidada de hoje acabou praticamente de entrar no setor, após terminar a licenciatura em enfermagem na Universidade de Trás-os-Montes e Alto Douro. Hoje vamos conhecer um pouco da sua experiência. Porque é que achas, se é que achas, que esta profissão não é para todos?
1: Não estás com a família desde as 3 da tarde até ao dia a seguir às 8 da manhã. Primeiro por aí. Segundo, tens que lidar com todo tipo de pessoas, ou seja, todo tipo de personalidades. Tens de te moldar muito facilmente a tudo. E depois também pelos salários, onde não somos valorizados, ganhamos muito pouco e ainda estamos a correr vários riscos.
6: Ora, desde já obrigado. E acabas por responder até, de certa forma, à próxima pergunta, mas mesmo assim vou pedir que aprofundes mais um bocadinho. No sentido em que, como é que tu descreves a tua rotina diária? E também, quais é que são os principais desafios dessa rotina?
1: Ok. Então, basicamente, nós temos 3 tipos de turnos, que é amanhã. Basicamente, funciona ali onde eu trabalho, das 8 da manhã às 3 da tarde. Temos a tarde, que funciona das 3 da tarde às 10 da noite. E a noite, que funciona das 10 da noite até às 8 da manhã. Basicamente, temos várias rotinas ao longo desses turnos. Na manhã, basicamente, há banhos e pouco mais, colheitas de sangue, etc. Durante a tarde, mais medidas de conforto. Apoiar quando eles vêm da fisioterapia, uma vez que é uma unidade de média reabilitação, ou seja, estamos ali para reabilitar os utentes. E à noite, pronto, é só mesmo de vigia e de cuidados a quem é necessário. Ora bem, o que se torna mais difícil nestas rotinas e os desafios é o que te acabei por enumerar anteriormente. Para mim, é ter que conciliar isso com a minha vida pessoal, que se torna muito difícil.
7: As famílias necessitam de um apoio extra nestes casos e são os enfermeiros que fazem a ponte entre a família e o utente.
1: É uma sensação, quando tens 25 anos, diferente, uma vez que estás a cuidar de pessoas aos 25 anos, ou seja, quando estás ali, o que tu tens nas tuas mãos são vidas, não são objetos, então acabas por ter que ter uma noção diferente de que não há o errar ali, não há nada disso. Ou seja, é tentar promover os melhores cuidados possíveis sempre, apoiar a pessoa neste momento de reabilitação, está fragilizada, normalmente temos utentes com AVCs e tudo mais, ou seja, não só não estão bem a nível físico, mas não estão bem a nível psicológico, tens que acabar por ser o apoio também deles. E acaba por se tornar difícil muitas das vezes ser o apoio porque tens de ter um estofo emocional muito grande.
7: Nesta profissão, a pressão é grande e a presença de Sara na vida destas pessoas é muito importante e de grande responsabilidade.
1: Pronto. No mesmo sentido, acabas muitas vezes por ser também a base da família, ou seja, a ligação entre a família e o utente. Muitas vezes o utente está fragilizado e não consegue demonstrar o sentimento para a família de frustração do que está a passar, porque muitas vezes são utentes novos, temos utentes relativamente novos que sofrem acidentes, têm AVCs, também acontece e tudo mais, e muitas vezes somos o ponto de ligação entre um e outro, entre a família e o utente, muitas vezes entre o utente e a família também. E também no sentido de que acabamos por ser as pessoas mais próximas, então estamos ali por dentro de tudo e acabamos por falar e suportar tudo, ou seja, acabamos por ser o pilar de tudo.
6: Ora, tendo em conta o tema que estávamos a abordar, queria-te perguntar, até porque já tínhamos falado sobre estas questões em off, se nesta tua experiência nos cuidados lidaste com a morte e, se sim, de que forma que tu lidas com ela?
1: Ok. Agora, enquanto profissional, ainda não me lidei com a morte, ou seja, já lidei com a fase do fim de vida, ou seja, quando percebes que a pessoa está a perder a vida aos pouquinhos, vais percebendo que está a chegar à altura de morrer, mas posso-te explicar algumas situações. Enquanto ainda estava a estagiar no meu último ano de licenciatura, presenciei a morte várias vezes. É uma sensação muito estranha de não saberes, ou seja, é como se naquele momento existisse, eu já disse isto várias vezes, é como se naquele momento existisse uma capa muito grande que tu metes e parece que deixas de ter sentimentos, estás ali, pronto, a prestar os cuidados, a ter todo o respeito pela pessoa, que continuas sempre a ter, mesmo depois da morte, mas é como se existisse uma capa, ou seja, tu não te podes deixar afetar por aquilo, mesmo durante a fase de fim de vida, tu não te podes deixar afetar por aquilo, até porque se nós vamos afetar por cada pessoa que morre, acaba por ser, a nível psicológico, muito difícil, mas realmente é difícil. Depois, acho que a parte mais difícil acaba por ser dar essa notícia à família.
6: E chegaste alguma vez a dar essa notícia?
1: Sim, enquanto estagiária, estava com a enfermeira, com a minha orientadora, e damos essa notícia e realmente acaba por ser, até para nós, um bocado turbulento, assim dizendo, a nível psicológico, porque acaba por se tornar muito difícil.
6: Agora, passando para outro tópico, o que é que tu mudarias na profissão?
1: sem dúvida alguma, o reconhecimento todo, a nível tanto salarial, que, por amor de Deus, o que nós recebemos hoje em dia, comparado, sem querer comparar com outras profissões, mas acabando por comparar, é nada. Os subsídios de risco, que nós não temos, os subsídios de turno, que são praticamente nada, os do público comparados com os do privado, os horários, muitas das vezes, que são super sobrecarregados, muita coisa. Mas, essencialmente, isso, o reconhecimento que nós não temos. Mesmo por parte das pessoas que não o sabem ter, e é como se o enfermeiro fosse o médico que não conseguiu entrar em medicina.
6: E já que falaste em médicos, imaginavas-te alguma vez exercer outra profissão?
1: Isto é muito estranho a dizer, porque sim, havia outras profissões que eu gostava, nenhuma da área da saúde. Eu gostaria de seguir algo ligado, se tivesse que seguir outra coisa, que eu gosto daquilo que faço, embora a parte que mais me desiluda é o facto de não ser reconhecida, tanto a nível salarial como tudo o resto, mas se eu pudesse seguir outra profissão que não é enfermagem, seria algo ligado à engenharia informática, provavelmente algo ligado à contabilidade, gestão. Eu gosto bastante da área das matemáticas.
6: E então, Sara, depois de todas as dificuldades que enumeraste, o que é que realmente te motiva a continuar?
1: Acho que é basicamente continuar a prestar meus cuidados, a cuidar de pessoas, porque tudo bem que nós não somos conhecidos e tudo mais, mas a pessoa que lá está não tem que levar com isso. Ou seja, é isso, basicamente, é continuar a prestar os meus cuidados que puder prestar enquanto conseguir, até porque gosto de conviver com pessoas, gosto de pessoas e gosto de estar rodeada de pessoas.
6: Ora, e então, para terminarmos, a última questão que tenho a fazer-te, dentro e fora até da vida profissional, quem é que é a Sara?
1: Quem é a Sara? Isso será, sem dúvida, a parte mais difícil. A Sara, olha, é uma pessoa, acho que consegue ser tudo e um pouco. Animada no mesmo ponto que consegue ser ansiosa, no mesmo ponto que consegue ser introvertida, consegue ser explosiva, impulsiva, acho que consegue ser tudo e mais alguma coisa. Mas, acima de tudo, acho que sou uma pessoa que sou feliz e que, pronto, é isso, basicamente. Gostava de ser mais, se a minha profissão assim me deixasse ser, mas, acima de tudo, sou feliz.
6: Obrigado, Sara, pela disponibilidade e por nos mostrares o que é ser verdadeiramente enfermeira. Hoje percebemos que esta profissão exige empatia, conhecimento e, sobretudo, um profundo respeito pela vida de todos. Este episódio contou com a produção de Pedro Esteves, Rui Sousa, Martim Pinheiro e Diogo Sousa. Continuem connosco, até porque estivemos à conversa com uma enfermeira dos cuidados intensivos e paliativos, bem sabemos que nem todos acabam por sobreviver e, por isso mesmo, alguns acabam nas mãos do Marcelo Palma, maquilhador de mortos, o último convidado do Isto Não É Para Todos.
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1: E chegamos mesmo às 15 horas, à altura das notícias, em simultâneo com a Antena 1. Envio ainda aqui uma saudação especial para o nosso amiguinho José Dias, que já nos disse que está à escuta em Travanca de Lagos. Muito boa tarde e boa tarde também para a nossa Joana Santos. E agora sim, as notícias que marcam a atualidade.
2: Vamos conhecer as notícias que marcam esta quinta-feira, Frederico Moreno.
3: Desde maio que o preço do barril de petróleo não ultrapassava a barreira dos 100 dólares. O patamar foi atingido esta tarde devido ao agravamento do conflito no Médio Oriente e deverá ter reflexos no preço nos postos como de abastecimento em todo o mundo. O Banco Central Europeu não mexe nas taxas de juros diretoras, mas Christine Lagarde admite preocupação com a subida dos preços devido ao prolongamento da guerra entre o Irão e os Estados Unidos. Nesta edição, vamos até à Suíça, onde milhares de imigrantes portugueses se preparam para ver o Benfica defrontar a equipa do St. Gallen no primeiro jogo oficial de Marco Silva à frente dos encarnados.
2: Notícias às 3 da tarde, a edição é do jornalista Frederico Moreno.
3: O barril de Brent ultrapassou esta tarde a barreira dos 100 dólares, algo que já não acontecia há quase dois meses. O agravamento do conflito no Médio Oriente está a motivar sucessivos aumentos do preço do petróleo. Hoje a subida foi de mais de 6,5% e na última hora foi atingida essa marca simbólica dos 100 dólares, o que deverá traduzir-se em novas subidas do preço dos combustíveis nos postos de abastecimento. Apesar destes efeitos da escalada

0: A guerra entre o Irão e os Estados Unidos, o Banco Central Europeu decidiu desta vez manter inalteradas as taxas de juros diretoras. A presidente do BCE admite que o prolongamento do conflito representa um risco de inflação mais elevado do que se temia. Ainda assim, Christine Lagarde diz que a decisão na reunião de hoje foi unânime no sentido de não subir as taxas de juros de referência.
1: Yes, it was a unanimous decision.
2: Sim, foi uma decisão unânime, mas vou qualificar a resposta porque houve alguns governadores que se perguntaram se não deveríamos considerar uma subida, ou seja, aumentar as três taxas de juros nesta reunião. Fizemos uma análise detalhada dos dados, dos últimos desenvolvimentos e todos decidimos unanimemente que estávamos bem posicionados para esperar e estarmos muito atentos ao desenvolvimento da situação e aos dados que recebermos nas próximas semanas.
0: A somar aos constrangimentos no Estreito de Hormuz, Christine Lagarde considera que é alarmante que o conflito no Médio Oriente se estenda agora também ao Mar Vermelho, isto depois dos rebeldes houthis do Iémen terem reivindicado o ataque a três petroleiros sauditas.
2: Este elemento em particular que aconteceu esta semana e que é alarmante, que claramente vai ter impacto e está a ter impacto, podemos ver isso no preço do Brent à medida que evolui quase hora a hora. Mas isso por si só não foi tido em conta durante a decisão que tomamos esta manhã, o que não significa que estejamos alheios ao choque energético que pode amplificar e certamente ter repercussões. Por isso estamos muito atentos a isso.
0: Receios de Christine Lagarde na anterior reunião do BCE no mês passado. A instituição tinha aumentado as taxas pela primeira vez em 3 anos devido à inflação provocada pelo conflito no Médio Oriente, mas na reunião de hoje em Frankfurt, o Banco Central Europeu optou por manter as taxas diretoras. A circulação de comboios de alta velocidade em Espanha, entre Madrid e Barcelona, está suspensa devido a um incêndio junto a uma linha de comboio. A empresa que gera a ferrovia diz que o incêndio está ativo na comunidade de Madrid, afeta a linha de alta velocidade que liga a capital a Barcelona e que tem também paragens em Guadalajara, Saragossa, Leida e Camp de Tarragona. A empresa informa que um outro incêndio afeta a linha Civis, que é outro serviço ferroviário espanhol. Esse incêndio está a fazer com que os comboios sejam desviados para a estação de Atocha. Depois dos sismos na Venezuela, o governo português está a preparar uma nova missão de apoio ao país, uma missão focada na reconstrução do território. Foi o que anunciou hoje o secretário de Estado das Comunidades Portuguesas, Emídio Sousa.
3: Eu estou a preparar agora já uma nova missão, talvez em setembro ou outubro, ainda não tenho uma data precisa. Estarei em articulação com as autoridades venezuelanas para prestarmos o apoio na reconstrução do país em setores que se revelem mais carenciados.
4: Como será esse apoio?
3: Esse apoio é através de empresas que irão reconstruir casas, energia, infraestruturas, etc. Portanto, eu aguardo também da parte das autoridades venezuelanas, já falei com eles, que nos indiquem quais são os setores prioritários, embora não tenha grandes dúvidas que o setor da habitação, a reconstrução da habitação, será uma das grandes prioridades.
0: O secretário de Estado das Comunidades Portuguesas, hoje no Funchal, a dizer que o apoio à Venezuela será executado no âmbito de trabalhos de reconstrução das áreas mais afetadas. Vai assinalar-se amanhã um mês desde que 2 poderosos sismos atingiram o território venezuelano. O Bloco de Esquerda também pede o acesso a todas as informações escritas sobre o projeto piloto de digitalização dos exames nacionais. Tal como o LIVRE, também o partido liderado por José Manuel Pureza pretende consultar a documentação relativa à prova piloto de filosofia realizada no ano passado. O Bloco recorda que esta semana, em audição no Parlamento, o Ministro da Educação afirmou que o Governo não tem qualquer relatório que identificasse falhas no projeto piloto, mas de acordo com o partido existem contradições, já que posteriormente foi divulgada a existência de relatórios com referências a falhas no exame de filosofia, como dificuldades de acesso à plataforma digital pelos classificadores ou o desaparecimento de folhas de continuação, problemas que se generalizaram este ano na correção eletrónica dos exames do secundário. O movimento Porta a Porta promove uma manifestação ao final da tarde em frente ao Ministério da Habitação em Lisboa. É uma ação de protesto inserida numa semana de luta por este direito constitucional. O movimento pretende transmitir ao Governo a mensagem, Cláudia Aguiar Rodrigues, de que as reformas previstas para a habitação não vão resolver as dificuldades financeiras das famílias.
2: As propostas do Governo não deixam ninguém tranquilo.
5: Para arrendarmos uma casa, vamos ter que passar a pagar 3 rendas logo ao início. A caução deixa de ter limite de valor. Ou para fazer um despejo, bastam 2 atrasos consecutivos no pagamento da renda e dá direito a despejo imediato. Por outro lado, o senhorio passa a poder só pôr a renovação do contrato, caducando sucessivamente o contrato para poder fazer aumentar mais e mais, porque este Governo também propõe extinguir o aumento de máximo 2% em novos contratos.
2: André Escoval, do Movimento Porta a Porta, diz que as alterações previstas pelo Governo ao pacote da habitação e que estão incluídas no programa Construir Portugal não podem ver a luz do dia.
5: Ele terá que ser rejeitado na Assembleia da República quando lá for votado. O Ministro entendeu e o Governo entendeu fazer este pacote sem ouvir as populações, e nós o que vamos dizer hoje ao Sr. Ministro é que fez mal em não nos ouvir quando discutiu e quis construir este pacote para levar a Conselho de Ministros.
2: Por isso o Movimento juntou-se à plataforma Casa para Viver para entregar hoje uma carta aberta ao Ministro da Habitação.
5: Isto agora toca a todos, porque com o fim da renovação dos contratos, todos vamos ver os nossos contratos caducados e o senhorio pode pedir aquilo que quiser. E para pedir, vamos ter que pagar 3 rendas ao início, calção sem limite. Ora, é inadmissível e é isso mesmo que vamos dizer à porta do Ministério hoje.
2: O Movimento garante que, caso o Governo não recue, vai assumir novas formas de luta já nos próximos meses.
0: Semana de luta pelo direito à habitação. É quase o jogo em casa para o Benfica. Os encarnados defrontam logo à tarde o St. Gallen da Suíça na primeira mão da segunda pré-eliminatória da Liga Europa. Num país onde vive uma grande comunidade portuguesa, o enviado especial da Antena 1, João Correia, ouviu adeptos que estão naturalmente a torcer pelo Clube da Luz. Alguns vivem na Suíça, outros viajaram de propósito para ver o Benfica.
6: De poucas palavras, casaco vermelho e mochila às costas. João veio de Luzerne.
7: É sempre bom poder ver o Benfica aqui na Suíça e é sempre uma ocasião para ver os jogadores e a equipe.
6: E este propósito de comboio para ver o jogo?
7: 4 horas de comboio para ver o jogo. Também no comboio passa rápido.
6: Do cantão de Friburgo e de carro por falta de opções para voltar para casa. José Manuel e o filho, Dani, fizeram 2 horas de viagem.
8: Vamos ser mais ruidosos e mais numerosos também.
6: Está há quantos anos na Suíça?
8: Há 40.
6: E quantas vezes viu aqui o Benfica?
8: Cada vez que cá vem.
6: Consegue ir sempre?
8: Sempre. Aqui à Suíça sempre.
6: Nem só de imigrantes se fará o apoio ao Benfica. Paulo veio de Sintra e já tinha estado na Suíça pelas mesmas razões.
9: A Suíça é um país lindíssimo, já cá tinha estado, não em St. Gallen, mas em Basileia, e adoro a Suíça no seu conjunto geral. Acho que é um país lindíssimo, tem condições maravilhosas, e vir aqui enquanto benfiquista assistir a um jogo do Benfica é sempre algo muito importante e é muito gratificante, digamos assim.
6: Aqui, na voz de Paulo, a ambição de todos, a vitória do Benfica.
9: Acho que o Benfica vai ganhar muito francamente, acho que temos equipa para eles. Em termos de preparação, se calhar estamos um bocadinho atrás porque não estamos habituados a estas andanças com um tempo tão curto de preparação, mas acho que o Benfica tem equipa, tem jogadores suficientes para ganhar esta eliminatória de St. Gallen.
6: Confiante para a era, Marco Silva?
9: Muito confiante para a era, Marco.

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0: recordação maravilhosa, Dani Silva, este compadre Martim a tocar na sua rádio. Diogo Pissarra é o próximo a desfilar. Diogo Pissarra para ouvir daqui a pouco também nesta emissão, uma oferta dos laboratórios da Lister Mais. 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

0: 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Olá, Carolina, olá! 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

0: Esta dupla maravilhosa, Roberto Carlos e Caetano Veloso, esta garota de Ipanema a tocar na sua rádio. Seja muito bem-vindo. 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
1: Ontem, ao final da tarde, decorreu em Góis, na Casa da Cultura, a sessão pública de encerramento do projeto Radar Social, implementado neste concelho, no âmbito de uma candidatura efetuada ao Plano de Recuperação e Resiliência desde o dia 1 de abril de 2024 e que foi prorrogado até ao próximo dia 31 de agosto. Através da realização de 644 questionários porta a porta junto da população de 139 localidades das quatro freguesias do concelho, este projeto, tal como foi dado a conhecer, abrangeu 1.324 pessoas, informando que do trabalho desenvolvido resultaram 204 sinalizações até o passado dia 30 de junho. Célia Simões e Mónica Costa, técnicas do município que promoveram este projeto, apresentando os resultados do radar social, deram ainda a conhecer que foram efetuados 186 encaminhamentos e detectadas 3 situações emergenciais. Segundo as técnicas responsáveis por este projeto, a principal vulnerabilidade apontada pelos habitantes prende-se com a insuficiência de rendimentos, seguindo-se a doença de natureza psíquica, dependentes acamados, más condições habitacionais, solidão, isolamento, entre outras. Coube Rui Sampaio, presidente da Câmara Municipal de Góis, abrir esta sessão, que contou também com a presença de Maria Emília Borges, em representação do Centro Distrital de Coimbra do Instituto da Segurança Social, congratulando-se com o trabalho desenvolvido no âmbito deste projeto.
2: Porquê fazer-se uma apresentação dos resultados do Radar Social? O Radar Social foi um projeto que foi objeto de uma candidatura ao PRR, que se iniciou no dia 1 de abril de 2024 e que tinha o seu término no dia 30 de março de 2026. Entretanto, foi possível fazer a prorrogação até ao dia 30 de junho de 2026,

0: Depois fomos também abordados no sentido de o poder prorrogar até ao dia 31 de agosto, isto para finalizar alguns procedimentos que ainda são necessários fazer, não com ações no terreno, mas sim com procedimentos burocrático-administrativos que têm que existir neste tipo de projeto. Este projeto, tal como disse, foi uma candidatura que teve financiamento do PRR, foi um dos projetos que foi bem sucedido e que tinha toda a pertinência de ser efetuado no Conselho de Góis. Como todos nós sabemos, e os presentes melhor do que ninguém, porque são pessoas que solidariamente lidam com a realidade social do nosso concelho, e a realidade social do nosso concelho é a realidade demográfica e o tipo de pessoas que nós temos. Nós temos uma população envelhecida, não podemos fugir dessa realidade, temos mais de 1.400 pessoas com mais de 65 anos de idade, isto diz tudo das necessidades das pessoas. Depois temos um concelho que tem uma área de 263 km², com muitas aldeias dispersas e com muitas aldeias com poucas pessoas. E era importante nós podermos ir junto das pessoas e vermos aquilo que é de facto a realidade social de quem vive no nosso concelho. Apesar do trabalho que é feito pelas técnicas de ação social da Câmara, da ligação que existe com as IPSS, para que esse trabalho diário junto de quem aqui vive possa ter de facto o impacto que as pessoas esperam e que possa de facto resultar em apoios que são necessários por pessoas com diversas carências, era importante nós percebermos, conversando com as pessoas, indo ao local onde elas moram, apercebendo-nos da realidade que as rodeia, ficarmos mais conhecedores e mais bem capacitados, não só para intervirmos nós próprios, Câmara Municipal, mas também em conjugação com aqueles que são nossos parceiros, e as IPSS são de facto os grandes parceiros da ação social do município, podermos adotar as melhores práticas para melhorarmos o dia-a-dia e a vida das pessoas. E quando pensamos naqueles que já têm uma certa idade, que vivem em locais onde na maior parte do ano, tirando esta altura, o mês de julho e agosto são aqueles em que de facto há um aumento exponencial da população, passam grande parte do tempo praticamente sós. E nós, quando andamos nestas lides autárquicas e políticas, e quando andamos nas campanhas, temos a oportunidade de, mais vezes do que é habitual e do que se calhar seria desejável, ir aos locais, falar com as pessoas. Invariavelmente, o que é que nos dizem? Eu gostava era de ter alguém que tivesse aqui um bocadinho comigo, que aparecesse, que conversasse. Só conversar, que é a coisa mais simples. Ter alguém para falar. Um de nós imagina passarmos um dia inteiro e não termos ninguém para falar. É a televisão que está alto. São os perigos que se correm, porque infelizmente nós hoje vivemos num mundo em que a toda hora as pessoas estão a ser enganadas de todas as formas e feitios, até aquelas mais avisadas às vezes são enganadas sem quererem, porque quem o quer fazer arranja mil e uma maneiras e formas de poder ludibriar e de poder alcançar mais facilmente aquilo que não conseguem de outra forma. Daí este projeto foi um projeto no qual estiveram alocadas duas técnicas, a Célia Simões e a Mónica Costa, a quem eu aqui também endereço os parabéns do município pelo excelente trabalho que fizeram, e cujos resultados hoje vão ser aqui apresentados. Eles não serão surpresa para a maior parte dos presentes, porque também conhecem bem a realidade, mas o radar social também permitiu mais qualquer coisa. Foi a partir do radar social e da necessidade que as pessoas foram manifestando de poderem estar juntas, de poderem conviver, de poderem ter mais informação, de poderem ter alguns dias daqueles que são os dias normais da sua vida, com ações diferentes, que permitiram implementar o projeto Aproximar. E o projeto Aproximar, que nós consideramos um projeto de sucesso, que até já deu uma bandeira de mérito social, não me enganei, pois não?
1: Não.
0: De mérito social ao município, é uma boa prática, e é uma prática que permitiu juntar as pessoas de aldeias onde há pouca gente, e eu estou a falar no caso concreto da Malhada, Carvalhal do Sapo, Aldeia Velha, Milreu, que é a última, E mais?
1: Fonte Limpo.
0: Falha-me seu para alguma coisa. Mas permitiu que essas pessoas pudessem ter acesso a informação sobre saúde, segurança, gestão florestal, cuidados que devem ter, a presença das forças de segurança, dos técnicos da Câmara, dos técnicos do desporto, para os ajudarem a fazerem alguns movimentos necessários que são importantes para a sua mobilidade. E o cidadão comum, quando não tem apetência ou nunca teve informação nesse sentido, também não tem disponibilidade para o fazer. E o sucesso desse projeto reflete-se na adesão que as pessoas tiveram e no facto de raramente falharem nos dias em que era o dia do aproximar. As pessoas faziam questão em estarem presentes, e até tivemos aqui o caso particular do Milreu, que havia algumas quesílias, alguma renitência nas pessoas em juntarem-se, mas assim que se começaram a juntar, de facto, ajuda a dirimir conflitos, e essa é mais uma razão da pertinência deste projeto. Por isso, o município está particularmente gratificado por todo este trabalho, que é um trabalho que pretendemos continuar, porque faz todo o sentido e porque é possível continuarmos a fazê-lo, alargá-lo a outras aldeias dentro das possibilidades do município. Nós também não temos um número ilimitado de técnicos, mas ir conjugando as ações e permitindo que mais pessoas possam, de facto, ter dias mais felizes, sejam cidadãos mais informados e que possam viver os dias que ainda lhes faltam nesta vida de uma forma mais digna, de uma forma mais correta e possam, de facto, poder conviver, porque antigamente as nossas aldeias tinham muita gente e as pessoas naturalmente conviviam umas com as outras. Hoje há pessoas que, se calhar, passam alguns dias da semana, estão sempre fechados dentro de casa e não se veem. E isso acaba por não ser bom para o ser humano, porque nós somos, necessitamos de convívio, necessitamos de falar com as pessoas, necessitamos de interagir, e ao implementarmos estas práticas que permitam que isso se faça, naturalmente que estamos aqui a ajudar o cidadão a ser mais feliz. E esse tem que ser também o propósito, um grande propósito, daquilo que são as intenções e as ações políticas. Nós, quando dizemos que queremos proporcionar a melhor vida às pessoas, há pequenas coisas que, implementadas, de facto, fazem a diferença. Às vezes, não é fazer um castelo que vai dar felicidade às pessoas. Às vezes, os castelos servem para criar problemas. E estas pequenas ações, às vezes, resolvem os problemas. E também temos que ter um bocadinho desta perspectiva, não descurando, naturalmente, aquilo que são necessidades e que são coisas que têm que se fazer. Por isso, não vos quero tomar mais tempo. Agradecer, de facto, a vossa presença. Agradecer a colaboração de todos. E hoje também é um momento de fazer um agradecimento e reforçar esse contributo que as IPSS dão às pessoas que residem no nosso concelho, o grande trabalho que fazem, e nós sabemos, não é preciso estar aqui a dizer, estão cá todas representadas, isso também é gratificante para nós, assim como aqueles que têm mais proximidade, que são os que estão nas freguesias, e no caso em concreto as juntas de freguesia também têm esse trabalho de proximidade, também vão sinalizando situações com que se vão deparando e que depois podem ser encaminhadas para que se promovam ações que possam fazer com que as pessoas estejam melhores. Às vezes há pequenos pormenores e, felizmente, que a rede que nós temos no nosso concelho funciona bem. É o padeiro, é o carteiro que todos os dias passam naquela casa e às vezes só de espreitarem começam a ver desarrumação, começam a ver desleixo e percebem logo que há algo que não está bem. E ao sinalizar-se isso, pode-se logo tomar uma medida para corrigir. Pode ser uma questão de saúde, mas pode ser uma questão mais grave. E esse é o trabalho, de facto, gratificante, e eu reconheço e louvo aqui tudo aquilo que todos aqueles que trabalham na área da ação social fazem no nosso concelho. Um agradecimento também aos jornalistas por mais uma vez marcarem a sua presença. Muito obrigado.
2: A Comissão de Melhoramentos do Salgueiral, coletividade assediada na União de Freguesias de Coja e Barril de Alva, Conselho de Arganil, vai celebrar os seus 70 anos de atividade no próximo dia 25 de julho. Segundo um comunicado enviado à RCA pela direção da Comissão de Melhoramentos, esta efeméride será assinalada com o corte do bolo comemorativo e um brinde marcado para as 21 horas. A coletividade lança ainda o repto para que os presentes levem roupa temática dos anos 70. A Câmara Municipal de Oliveira do Hospital está a promover mais uma edição do Orçamento Participativo Jovem, através do qual pretende contribuir para um modelo de governação mais dinâmico, assegurando a abertura, a participação e a igualdade. Até o próximo dia 31 de julho decorre o período para a apresentação de propostas, que pode ser feita por todos os cidadãos que tenham idades compreendidas entre os 16 e os 35 anos de idade, que sejam trabalhadores, estudantes, residentes ou naturais do Conselho de Oliveira do Hospital, assim como representantes das diversas organizações da sociedade civil existentes na área territorial geográfica deste município. Note-se que o Orçamento Participativo Jovem é um processo de consulta direta aos cidadãos mais jovens, conferindo-lhes a oportunidade de identificar e propor projetos que considerem de interesse para o Conselho. Deste modo, o município de Oliveira do Hospital procura alicerçar um modelo de gestão autárquica mais participada e informada, com vista à definição de prioridades no investimento municipal. O município de Nelas associa-se à realização da primeira caminhada Corrida Cristiano Pereira, que vai decorrer no próximo dia 26 de julho, na Lapa do Lobo, uma iniciativa promovida pela Fundação Lapa do Lobo, integrada no programa Aldeia Cultural e conta com o apoio da Antissocial Run Club na organização deste dia. Este evento, segundo a autarquia, presta homenagem ao percurso, à dedicação e ao exemplo de superação do atleta Cristiano Pereira, natural e residente na Lapa do Lobo, cuja carreira tem dignificado o Conselho de Nelas. Mais do que uma prova desportiva, para a autarquia, esta será uma celebração dos valores do desporto, da inclusão, da participação comunitária e do convívio entre as gerações, convidando toda a população a fazer parte desta jornada. Note-se que o programa inclui 10 km de corrida, 8 km de caminhada e 1 km para as crianças.
3: O estado do tempo nas próximas 24 horas.
2: Céu pouco nublado ao limpo, apresentando períodos de mais nebulosidade até meio da manhã no litoral oeste, nebulosidade que poderá persistir em alguns locais a norte do Cabo Raso. Vento em geral fraco, de vários rumos, soprando fraco a moderado até 25 km/h a partir da tarde. Neblina ou nevoeiro matinal em alguns locais, pequena descida de temperatura no interior, norte e centro. E depois das notícias, convidamo-vos a ficar desse lado, em sintonia com a IRCA. Passe um ótimo dia, uma boa semana.
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6: 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Mas como é que é? O senhor esteve naufragado naquela ilha deserta com estas três mulheres E não aconteceu nada.
7: Nadinha de nada. Olha, digo-lhe, o aborrecimento total. É que nenhuma delas sabia discutir futebol, imagino só.
8: Como é que foi, filha? Então, estampaste com o carro que ficou quase destruído quando tinhas ido buscar o teu vestido novo. Ai, foi muito chato, não foi?
9: Ai, cara, nem por isso. Era o carro do meu marido. E mais, o vestido não sofreu nada, ficou impecável. E o meu marido já o tinha pago, topas.
10: Oh, bate e foge. Oh, bate e foge. Então que tal correu o igato com a estrangeira loura ontem à noite?
11: Pô, foi na maior, pô. Uma maravilha. Só te digo que a fulana ficou tão impressionada comigo que quis por força guardar uma recordação minha.
10: Oh, toma. E que recordação é que ela levou?
11: A minha carteira.

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12: A Esquadra da Alegria tem um cliente certo. É o Zé Saca Saca.
13: Está bem, mas não é preciso empurrar, que eu não sou dos que pegam desse modo. Sim, que eu tenho um bom motor de arranque e quando arranque ninguém me agarra. Por acaso desta vez escorreguei num presente que um cão tinha deixado no meio do passeio, porque senão o seu guarda não me tinha agarrado, não.
14: Ah, pronto, acabou-se o sossego. O 33 tem-me em trazer para aqui o Zé Saca-Saca e depois nós é que temos que o aturar. Quem é esta senhora? Já cá esteve na esquadra, não esteve ao 33?
15: Chefe, com vossas licenças, esta senhora está aqui a queixar-se, chefe. Veio cá realmente aí há tempos, mas dessa vez foi para testemunhar a favor do Zé Saca-Saca, veja lá.
14: Ah, pois foi. mas da outra vez aqui o senhor ladrão tinha achado a minha mala e até me entregou com o dinheiro todo lá dentro e tudo.
13: Bem, que eu sou assim mesmo, né? Cá o G devolver tudo, hein? E fica chefe sabendo que eram quase 10 euros.
15: Aguenta-te aí, que ninguém falou contigo. Ah, mas desta vez esperaste a senhora à saída do banco e sacaste a mala com a pensão que a senhora tinha acabado de levantar.
14: Também não é grande coisa, mas é o meu único dinheiro.
13: Ei, opa, não me venha acusar também da pensão ser pequena, porque disso não sou eu o culpado. Esses são outros, está bem?
14: Silêncio! Vamos lá ver se nos entendemos. Olha lá, oh Zé Saca-Saca, então tornas a assaltar a mesma senhora que já tinhas assaltado anteriormente? Mas tu não tens vergonha?
13: Alto lá, oh chefe, alto lá. A outra vez não valeu, porque o dinheiro que lá estava não dava para nada. E eu fui logo ter com ela e disse-lhe assim, toma.
14: Pois disseste toma, então e agora?
13: Agora foi a retoma, chefe. A retoma, topa.
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3: Político sabichão, é na junta o presidente. Atrás dele todos vão na aldeia nova do antigamente.
4: Ai, ai, ai. Vim aqui à junta, agora até me calhou bem para descansar um bocadinho da sementeira dos nabos.
5: Ai, comadre, como é que é? A comadre Jacinta Leiteira agora voltou-se para os nabos, foi?
4: Ai, então tinha que ser, compadre Chico Barbeiro. Ai, eu tinha um bocado de terreno vazio e sem nada, compadre. Ai, então tinha que lá pôr alguma coisa. Ora, como ouvi para aí dizer que o que nunca poderá faltar em Portugal são os nabos, eu resolvi semear nabos até fartar.
5: Ai, ai, comadre, com franqueza, comadre fez muito bem, comadre Jacinta Leiteira. Ai, realmente, às vezes, há falta de nabos nacionais e até é preciso importá-los lá de fora, do estrangeiro. Olha que até para treinar futebol não há por cá nabos suficientes. E é preciso ir buscar desses nabos lá fora e até já os têm trazido mesmo fora do prazo.
6: Caluda, então voltámos ao tempo das conversas em família, é? Não foi para isso que os compadres foram convocados? Ó, presidente, já cá estão os executivos todos da junta. Quando quiseres, podes começar a reunião.
7: Estou muito bem. Eu chamei-os cá para saber se posso contar com o apoio do Jet 7, cá da nossa aldeia nova do antigamente, no caso de me querer lançar como presidente da Câmara lá da vila.
6: Jet 7? Mas o que é isso? Eu nem sabia que havia cá disso na nossa aldeia, calha bem.
7: E por que não, hã? Temos cá Jet 7, pois então. Tu, como primeira-dama, pertences ao Jet 7. A comadre Jacinta Leiteira, como industrial e empresária, é do Jet 7. E o compadre Chico Barbeiro, como barbeiro e cabeleireiro, também tem representação no Jet 7, no campo da moda.
5: Oh, então e se nós, os do Jet 7 da aldeia nova de antigamente, cairmos em apoiá-lo, o que é que a gente ganha com isso, hein?
7: O compadre pode estar descansado, porque se eu conseguir o que quero e chegar ao lugar de presidente da Câmara, todos os meus apoiantes terão direito a um tacho, que aqui garantem já solenemente sob minha palavra de honra.
6: Mas o que é isto? Então, a comadre na bicha das hortaliças, não vê que os executivos da junta estão em reunião, não?
8: Mas é que eu tenho um assunto urgente para resolver com o compadre presidente.
6: Vem cá depois, quando puder ser.
7: Calma aí, ó secretário, que eu agora tenho todo o interesse em ser simpático e atender toda a gente.
8: Ah, sim? Então ainda bem, que eu preciso saber o que é que eu vou fazer à minha produção, se não consigo vender nada, porque é que vem tudo lá de fora?
4: Ai, a quem eu diz, comadre? A quem eu diz? É a crise, é a crise.
5: Ai, comadre, é a crise, comadre. E que crise?
7: Alto lá, que agora não é a crise que está em discussão, porque a crise pode discutir-se em qualquer altura. Olha, comadre, na vista das hortaliças, posso contar com o seu apoio para me apoiar? Posso?
6: Ai, aproveito, comadre na bicha, que o compadre presidente vai arranjar um tacho a todos e a todas que o apoiaram.
8: Mas para que é que eu quero um tacho? Se agora já só como sopa. Se em vez do tacho pudesse ser uma panela, talvez me interesse. Porque para a sopa dá mais jeito a panela, topam.
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16: Olha as últimas! Venham as últimas!
17: Mas como é que é que é? Ah, o teu marido está no hospital todo partido porque para poupar o dinheiro do técnico ele insistiu em ser ele aí para o telhado montar a antena da televisão. Faço ideia do que ele ouviu. Ralhaste com ele, não ralhaste?
18: Ralhar com ele, filha? Porquê? A imagem ficou ótima, mulher.
19: Será verdade que andam a pensar em trazer o ministério aqui para a nossa região?
7: Parece que sim, comadre.
19: E que ministério será?
7: Então, o ministério do atraso e do analfabetismo.
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0: São 17 horas.
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0: Muito boa tarde, bem-vindos ao Clube RCA de hoje, quinta-feira, 23 de julho. Paula Pereira, fazer-vos companhia durante esta hora. Saúde os nossos sócios e sócias, madrinhas e padrinhos aqui da nossa rádio, e também aproveito para vos dizer que se juntem a nós, aumentem aqui a família da rádio. É que é uma boa forma também de nos ajudar. Começamos esta horinha com esta música das Sete Saias, este tema novo, Passear no Alentejo, e agora nada melhor que me saudar aqueles nossos sócios que hoje então são pequeninos.
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0: Saudamos então a dona Ilídia Pinto Sanches, em Vila Franca da Beira, que é sócia 1676, e depois vou saudar a dona Maria do Carmo Marcos Semide, em Portela da Cerdeira, que é sócia 1521. Então, para estas nossas associadas, faço votos que hoje tenham continuação de um dia muito feliz, junto de quem mais amam, e que este dia se repita por muitos e muitos anos, com muita saúde. Para elas vai aqui o Zé Cadigas com o tema de Parabéns.

Vamos então agora saudar aqui sócios e enviando aqui uma musiquinha para ouvirem. Vamos até São Martinho da Cortiça saudar o sócio 840, António Fidalgo Nogueira. No Alqueve, saúde o Sr. José Gonçalves Antunes, sócio 849. Na Póvoa dos Mosqueiros, saúde o Carlos Alberto Correia dos Santos, sócio 855. Aqui no Mourão, Arganil, vou saudar dois sócios, a sócio 860, Bárbara Margarida Quaresma, e o sócio 861, Tomás José Carvalho Quaresma. Vamos até a Rio de Moinhos, saudar o Sr. António Magalhães Ferreira, sócio 869. Nas Loadas, saúde a Dona Alice Pereira Marques Fontina, que é sócio 873. Vou até Água de Alto, mas que se encontra por Feijó, saudar o sócio 875, Alberto Pereira Simões. Vou até aqui a Arganil, saudar a sócio 880, a Dona Alzira Anjos Alves. E em São Paio do Mondego, vou saudar aqui um casal, o sócio 902, António Alberto Cunha Fernandes, e a sócia 903, Maria Gracieta dos Santos Fernandes. Então, para eles, vou enviar esta musiquinha da banda Cristal, Mariazinha, Assim Não Dá. Espero que deem um pezinho de dança ao som desta musiquinha.

Saudamos agora em São Romão a nossa Sãozinha, Maria Conceição Mendes Moura Cruz, que é sócio 932. Aqui no Pousador Saúde, sócio 934, Luís Borges Batista. Vou até Barras, Tábua, saudar a Dona Maria Odete Simões Nunes, sócio 963. Em Lisboa, saúde o Sr. Albino Gomes, sócio 967. Em Medas, Coja, saúde o sócio 972, Eduardo Martins Antunes. Vou até Amadora, saudar a Dona Maria Albertina Dini Jorge, sócio 973. Na Macelavisa, saúde aqui mais um casal, sócio 975, Aurélio Gonçalves Gomes, e a sócio 976, Maria Ivone Neves Gomes. Nas Loadas, vou saudar o Sr. José de Jesus Estrela, que é o nosso sócio 977. Em São João da Boa Vista, saúde a Dona Maria Fernanda Marques Costa Borges, sócio 981. Vou saudar a Dona Noemi Antunes, sócio 982. A sócio 984, António Pereira da Silva, em Fórnia, Piódão, e vou saudar o sócio 1002, Vítor Manuel Pereira Sagramento, em Casal de São João. Vou saudar a Dona Domicílio Fonseca Marques, em Surgaçosa, Pomares, que é sócia 1003, e aqui em Erganil, saúde a sócia 1005, a Dona Cacilda da Conceição Gonçalves. Fernando de Brito Ramos, em Loriga, saúde, que é o nosso sócio 1014. Vou saudar a sócia 1023, Agostinho Jesus, em Anceriz, e a sua esposa, Noémia Madeira Pinto, que é a sócia 1024. Em Loriga, saúde a sócia 1030, Laurinda Mendes da Costa Pereira, e por fim, neste grupinho, vou novamente até Anceriz, saudar João Alberto Pinto Jesus, que é o sócio 1047. Então, para todos eles, envio esta música das bombocas, este tema novo, esta recaída. Espero que gostem.

17 horas 26 minutos, vamos a mais um grupinho antes de irmos às compras. Vamos saudar aqui um casal em Sobral Gordo, José Joaquim Quaresma, sócio 1050, e a sócia 1051, Adelina Maria da Conceição Quaresma. No Porto Castanheiro, saúde a Dona Maria Alice Almeida Santos, sócia 1052. Vou aqui aí até Arganil saudar José Augusto Rodrigues Gomes, sócio 1062. Em Foz da Moura, vou saudar aqui mais outro casal, José dos Santos Costa, sócio 1073, e Maria Jesus Costa, sócio 1074. Vou até Nandufo, Tondela, saudar a Dona Maria Delfina Ferreira Loureiro, que é sócia 1079. Saúdo a sócia 1081, Maria Emília das Neves Campos Almeida, nas Trozelas. Saúdo também aqui em São João da Boa Vista, Sr. Lino José Gonçalves dos Santos, sócio 1087. Vou até a Peneda da Talhada saudar a Maria de Lourdes Dias Caldeira, sócia 1088. Saúdo o sócio 1103, Amilcar de Deus Antunes, em Avelar, Carapinha. E saúdo, por fim, este grupinho em Nandufo, o Sr. Álvaro Luciano Loureiro, que é o sócio 1105. Ficamos agora com a Bruna, com o tema Quero Enlouquecer, e depois vamos às compras. Até já então.

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já fomos às compras, já voltámos e agora vamos então saudar mais outro casal em Sobral Gordo, sócio 1119 José António das Neves Marques e a sócia 1120 Maria de Fátima Lopes Filipe Marques. Vamos saudar agora o senhor Ernesto Nunes Castanheira, que é o sócio 1131 em Pomares. Saúde aqui em Arganil Manuel Henrique Amar Ferreira, sócio 1150. Saúde nas suas elas a Dona Maria Adelina Jesus de Neves Domingos, que é a sócia 1164. Vou saudar o senhor Nelson Matos Antunes, na Sernadela, que é o sócio 1170, e a sua esposa Maria Orlando Antunes, que é a sócia 1171. Aqui em Arganil saúdo o nosso diretor Mário de Jesus Almeida, sócio 1173. Vou até Negrelos saudar o sócio 1182, António Manuel Fonseca Fernandes, e saúde em Pomares a dona Isabela Alcina Basílio, que é a sócia 1184. Em Sobral Margo, saúde a sócia 1194, Hortense Jesus Mendes, e aqui no Mourão, Arganil, saúde o Tiago André Carvalho Quaresma, sócio 1199. Em Pomares, saúde o senhor Amândio Fernandes Inês, sócio 1200. Em Torre Tábua, saúde o sócio 1202, senhor Artur Antunes, e por fim, neste grupinho, vou até Feijó, mas oriunda aqui de Soito na Ruiva, saudar a sócia 1219, Adelina Conceição dos Santos José Nis. Então, para este grupinho, vai aqui o Chave de Ouro com o tema O Teu Sorriso, desejando a todos uma ótima tarde desta quinta-feira.

Saudamos agora o sócio 1225, Luciano Pereira, em Vila Xã, Tábua. Saúde a Dona Maria Dália Oliveira, aqui em São Pedro Aganil, que é sócio 1233. Vou saudar o sócio 1244, João Pedro Casimir Vicente, em Malhada, Colmeal, Góis. Em Sobral Gordo, vou saudar o sócio 1249, Grupo Etnográfico Raiz, a Sobral Gordo. E em Sobral Gordo também, saúdo o Sr. António Francisco, que é o sócio 1251. Em Monte Redondo, vou saudar o sócio 1259, José Quaresma Francisco. Sócia 1262, Margarida Carapeta, em Vimieiro, Santa Combadão. A sócia 1266, Maria do Céu Ferreira Almeida, na Reta das Carias. E saúdo a sócia 1268, Maria Gracinda Pereira, em São Pedro Arganil. Em Torigo, saúdo o Sr. Célio Viegas Rosa, sócio 1288. Então, para todos eles, faço votos que gostem desta música que eu escolhi, a música nova da Carla Maria, com Mãozinhas no Ar. Mãozinhas.

Luís Manuel Dias Almeida, no Rochelle, que é o sócio 1295, o nosso Luizinho. Saúde o sócio 1297, Grupo Constantino Montes Hermínios, em Vilela. Saúde a sócia 1298, Laurinda Pessoa Campos, em Cargal do Sal. Em Lagiosa, Ázar, vou saudar o sócio 1301, José Nunes Fontes. Em Sobral Gordo, vou saudar Maria Deta Conceição Francisco, sócio 1302. Em Porto Silvado, Pomares, saúde o sócio 1303, José Conceição Castanheira. Em Linhares, Slavisa, saúde a sócia 1308, Maria Márcia Gonçalves Lopes Castanheira. Em Vila Seca, saúde o sócio 1314, Silvinda Rocha Cardoso. Em Treixedo, Santa Combadão, saúde o sócio 1316, Sebastião Gomes dos Santos. Sócia 1317, Susana Maria da Costa Carvalho, em Agroal. Saúde o sócio 1319, Sérgio António Pereira, em Barril do Alva. E mais concretamente ali em Lyon, vou saudar uma família. Sócio 1324, Adelaide Moura, França. Sócio 1325, José Moura. E João Moura, que é o sócio 1326. Depois em Coja, vou saudar aqui outro casal. Sócio 1328, Augusto Calinas Fernandes. E a sócia 1329, Elizabeth Lopes de Oliveira Fernandes. Para eles eu escolhi esta musiquinha do Escalema, À Prova de Bala. Espero que gostem.

E vamos agora até Saíl saudar a dona Arminda Rodrigues Portugal, que é sócia 1330. Em Montredondo, saúde a sócia Maria de Lourdes Silva Almeida, número 1337. Vou até Fiais da Telha, Carregal do Sal, saudar a dona Prazeres da Purificação Ricardino, que é sócia 1339. Em Vila Chan, Tábua, vou saudar aqui duas sócias, a sócia 1343, Ana Maria Monteiro Fonseca Fernandes, e a sócia 1345, Catarina Alexandra Silva Pereira. Em Vila Franca da Beira, saúdo o Sr. Manuel António Figueiredo Rodrigues, sócio 1350. Em Miro, Penacova, vou saudar aqui mais dois sócios, Nilza Paula Nogueira, sócio 1352, e o sócio 1353, Antero Garcia Oliveira Alves. No Cantinho do Mucelão, saúdo a dona Diolinda Ferreira dos Santos, sócia 1355, no Mucelão. A sócia 1357, Maria de Fátima Oliveira Ferrão, em Póvoa de Midões. Vou até Luxemburgo saudar mais dois sócios, sócia 1359, Teresa Maria Alves Ferreira, e o sócio 1360, Afonso Henrique Alves Ferreira. Em Lomba de Pombeiro da Beira, saúde o sócio 1361, Sr. Manuel Rafael Abuim. Em Póvoa, Agroal, saúde a sócia 1363, Sandra Maria de Almeida B. Carvalho, e vou até Vila Franca da Beira saudar o sócio 1364, António da Costa Lameiras. Vamos ficar ao som da Cláudia Carmelo com este Ginga.

E já são 17 horas e 57 minutos. Vou só até onde despedir-me, desejar a todos uma boa continuação desta quinta-feira. Volto novamente amanhã neste Clube RCA e desejo a todos uma

0: São 18 horas. 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
1: A secção cultural da Associação Filarmónica Barrilense, coletividade sediada em Barril de Alva, União de Freguesias de Cores e Barril de Alva, Conselho de Arganil, vai levar a efeito já a partir da próxima sexta-feira, dia 24, e durante o fim de semana, mais uma edição do Barril Summer Fest. Trata-se de um evento que vai proporcionar, ao longo de 3 dias, muita animação, apresentando um cartaz recheado de grandes momentos, desde concertos ao vivo, DJs e jogos tradicionais. Refira-se que a entrada é livre e este evento começa na sexta-feira, pelas 19 horas, seguindo-se a animação com a banda Kappa e o DJ Kappa. No dia seguinte, sábado, dia 25, vão decorrer alguns jogos tradicionais durante a tarde, seguir-se-á um concerto com a Associação Filarmónica Barrilense e à noite atuarão também a banda Jovisson e o DJ Pumpkin. No domingo, dia 26 de julho, depois de uma arruada pela manhã com a Filarmónica Barrilense, vai realizar-se um almoço convívio e durante a tarde haverá animação musical com Sérgio Pianadas e ainda as finais dos jogos tradicionais. Este evento deverá encerrar nesse dia por volta das 18 horas. O projeto Alecrim Meu, da autoria de Ângela Nogueira, natural de Moronho, foi o vencedor da edição deste ano da Bolsa de Jovens Criadores, iniciativa promovida pelo município de Tábua pelo segundo ano consecutivo no âmbito da oficina Artes de Palco em Percelada. Trata-se de uma criação artística multidisciplinar que cruza o teatro e a música, estabelecendo uma forte ligação às tradições, à identidade cultural e ao território, numa proposta que alia diferentes formas de expressão artística à valorização da cultura local. Como projeto vencedor, Alecrim Meu será apoiado com uma bolsa no valor de 750 euros, que vai permitir apoiar o desenvolvimento da criação artística. A apresentação pública desta obra está agendada para o dia 30 de novembro na oficina Artes de Palco. Refira-se que a Bolsa de Jovens Criadores integra a estratégia do município de Tábua de incentivo à criação artística e à participação cultural, promovendo o desenvolvimento de projetos originais e contribuindo para a dinamização do panorama cultural do concelho. A Câmara Municipal de Carregal do Sal continua a investir na eficiência energética nos seus equipamentos municipais. Assim sendo, foi assinado recentemente o auto de consignação da empreitada Pavilhão Municipal Melhoria da Eficiência Energética, formalizando o início da execução desta intervenção. Adjudicada à Sonover Engenharia Limitada, a empreitada reforça o compromisso da autarquia com a modernização dos seus equipamentos, a redução dos consumos energéticos e a promoção da sustentabilidade ambiental.
0: O estado do tempo nas próximas 24 horas.
1: Céu pouco nublado ou limpo, apresentando períodos de mais nebulosidade até meio da manhã no litoral oeste, nebulosidade que poderá persistir em alguns locais a norte do Cabo Raso. Vento

0: Em geral fraco, de fraco a moderado, até 25 km/h a partir da tarde. Neblina ou nevoeiro matinal em alguns locais, pequena descida de temperatura no interior, norte e centro. E depois das notícias, convidamo-vos a ficar desse lado, em sintonia com a IRCA. Passe um ótimo dia, uma boa semana.
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0: Olá, muito boa tarde a todos. 11 minutos para lá das 18 horas, 23 de julho de 2026, quinta-feira. Eu sou a Ângela Mota e estou aqui a fazer-lhe companhia até bem pertinho das 8.
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0: É verdade, já estamos aqui. Quase a terminar a nossa semana. Mais um Peça que Toca, programa este feito por vocês e para vocês. Mas para isso, eu preciso que vocês liguem o 235-200-572 ou então o 960-313-902. Liga, fala um bocadinho comigo a pedir a sua música favorita e logo a seguir ouve então o seu disco mais pedido. Por enquanto, ficaremos com Chama Por Mim, de Micael Carreira.

0: E tivemos este grande tema Chama por Mim, de Micael Carreira, e agora tenho aqui em linha o nosso amigo Joaquim Nunes, que nos ouve diretamente de Carregal do Sal. Olá, muito boa tarde, Joaquim.
1: Boa tarde.
0: Está tudo bem consigo?
1: Está tudo bem. E a menina?
0: Também, está tudo muito bem, muito obrigada.
1: Aqui também está tudo bem, graças a Deus.
0: Ainda bem, Joaquim. Olha, qual é o tema que quer ouvir e a quem quer dedicar?
1: A Deus, Guiné.
0: Sim, senhora. E a quem quer dedicar?
1: Para o pessoal que lá andou em 72.
0: Sim, senhora. Muito bem.
1: Pronto. E para si, para ouvir também toda a gente.
0: Muito obrigada, senhor Joaquim. Um grande beijinho.
1: Beijinho, obrigadinha.
0: O resto de uma boa semana, Joaquim. Beijinho, com licença. Obrigada. Então ficaremos com este grande tema de Adeus Guiné a toda a gente que esteve em 72.
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0: E tivemos então este adeus a Guiné de Fernando Rizzo, e agora temos aqui também em linha o nosso Pedro Inácio. Olá, muito boa tarde, Pedro.
1: Olá, boa tarde, Nina e Ângela.
0: Olá, está tudo
1: está
0: bem?
1: bem?
0: E
1: Estou
0: consigo?
1: bem. Está tudo. Diga.
0: Consigo, está tudo bem?
1: Está bem, graças a Deus.
0: Ainda bem.
1: Recomenda-se.
0: Ainda bem, Pedro.
1: Então, a menina Ângela é neta do amigo Joaquim Mota e sobrinha do Rui, que eu trabalhei com eles na mãe padeira.
0: É verdade, é verdade.
1: E seu tio avô, o Rui Mota, costuma lá e vender pão lá para a nossa zona.
0: É verdade, meu tio. O
1: É,
0: ainda
1: já tinha
0: continua,
1: sangrado.
0: sim.
1: É verdade. Está bom.
0: É verdade, Pedro.
1: Sim, senhora.
0: Olha, qual é o tema que quer escutar e a quem
1: Então,
0: quer dedicar?
1: vamos ouvir as Bonnie Anne, com o Dário Cu.
0: Sim, senhora. E quer dedicar a alguém?
1: Para todos, diga.
0: Quer dedicar a alguém?
1: É para dedicar, olha, a Dona Teresa Martins do Café do Barreiro, dos Góis, e todos, e ao filho, e ao marido, e a todos que estejam a ouvir, se é Dom Miguel António Pereira, aqui de Gatões, que eu vou aqui a passar aqui quase ao lado da terra dele. Vou aqui na Asa Seta, e daqui a um bocado tenho que parar, vai-me acabar o horário do caminhão, tenho que parar.
0: E faz muito bem, Pedro. Olha.
1: E também comecei às 6 da manhã, já tenho o horário quase feito.
0: Exato, já lá vai umas longas horas.
1: Já vou na terceira carga, portanto, já fui lá acima carregar cal, já descarreguei, já trouxe milho para cima, agora já fui outra vez à Serra dos Candeias, já levo cal outra vez para baixo.
0: E faz
1: É a
0: muito bem,
1: terceira carga.
0: Pedro. Olha, um resto de um bom dia e uma boa semana, está bem? E conduza com cuidado.
1: Obrigado igualmente
0: Então vá,
1: para
0: com
1: todos.
0: licença,
1: Está tudo
0: obrigada,
1: bom.
0: obrigada, boa
1: Obrigado.
0: tarde, obrigada. Então ficaremos com este grande tema de 1979, Dedicol. 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

0: E tivemos este grande tema da Edicool aqui a passar na nossa RCA. E agora temos aqui o nosso amigo David Duarte, que nos ouve diretamente de Castro Daire, aqui em linha. Olá, muito boa tarde, Sr. David.
1: Boa tarde.
0: Está tudo... Exatamente, está tudo bem consigo?
1: Mais ou menos.
0: Pronto.
1: Andando a grinha, olha, estou aqui à sombra a fazer sopa de letras.
0: Faz muito bem, está, adoro está fazer sopa de letras.
1: É.
0: Gosto muito, muito, muito. E então?
1: Não, eu também faço muito.
0: Ainda bem que siga assim, ao menos mantém a mente ocupada, certo?
1: É. Sim.
0: E então, David, qual vai ser o tema que quer dedicar? Quer dedicar, não?
1: Aqui à minha família, ali para a minha terra, para Castro Daire, lá para baixo, para São João de Areias, para a minha família Gomes e para os Amangueiras e para a Pova Mosqueiro, para a minha família também, e aí para a Ângela, para a sua família, para a Paula, para a Isabel, para toda a malta.
0: Muito bem, David, obrigada, um grande beijinho para si.
1: E um bom fim de semana.
0: Obrigada igualmente, está bem, Sr. David, obrigada. Um beijinho grande, tchau, com licença, obrigada. Então ficaremos com este tema, Uma Rosa no Jardim, do Grupo Sol.

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8: E passam 5 minutos depois das 6h30. Se quer participar então no nosso programa Peça que Toca, basta então ligar o 235-200-572 ou então o 960-313-902. Este programa é feito por vocês e para vocês.

0: E tivemos Henrique Iglesias com este tema Bailando, e agora temos aqui o nosso Jorge que nos ouve diretamente das Alvoadas, aqui na nossa RCA. Olá, muito boa tarde,
1: Boa
0: Jorge.
1: tarde.
0: Então, tudo bem consigo?
1: Está tudo bem.
0: Ainda bem, senhor Jorge, qual vai ser?
1: Começar a dezena.
0: Sim, senhora, e a quem quer dedicar?
1: Olha, para a sua família toda, para a minha e para todos que estejam a ouvir a rádio.
0: Muito obrigada. Um grande beijinho para si e o resto de uma boa semana, está bem, Jorge?
1: Obrigada, obrigada.
0: Obrigada eu, com licença.
1: Até segunda.
0: Até segunda, bom fim de semana.
1: Pois,
0: Obrigada,
1: obrigada.
0: com licença. Então ficaremos com este tema de Bubas Pinho, é tão grande, o Alentejo.

0: E tivemos este grande tema, é tão grande o Alentejo de Boa Espinho. E agora temos um ouvinte que vem de Lisboa, a nossa Teresa Oliveira. Olá, muito boa tarde, Teresa.
1: Boa tarde, cá estou eu. Sempre que posso, tenho a rádio da Arganila, sempre.
0: Ainda bem, Teresa,
1: É a
0: fico
1: minha
0: muito
1: favorita, é a
0: feliz.
1: minha favorita.
0: Fico muito feliz, Teresa. Olha, qual é
1: Eu
0: o
1: também.
0: tema que quer escutar e a quem quer
1: Queria.
0: dedicar?
1: Obrigada. Então, queria os óculos de sol da Natércia Barreto aqui para o meu maridinho que vai aqui ao meu lado e que matura.
0: Sim, senhora. Ainda bem, Teresa. Olha, façam o resto uma boa viagem, está bem? E
1: Obrigado,
0: tenham um
1: muito
0: ótimo fim
1: obrigado.
0: de semana, está bem?
1: Obrigado, tudo bom para vós, para todos os ouvintes e para si também, está bem?
0: Ora, essa, obrigada eu, com
1: Obrigado,
0: licença, Teresa.
1: beijinho, adeus,
0: Beijinhos,
1: obrigado.
0: obrigada, obrigada. Então ficaremos com este tema de Natércia Barreto, Óculos de Sol, tema este de 1968.

0: E tivemos então aqui na Tércia Barreto, aqui na nossa RCA, e agora temos João Carvalho. Olá, muito boa tarde, João.
1: Boa tarde, para ti, para todo o auditório.
0: Então, está tudo bem consigo?
1: Está tudo sobradas, tudo sobradas.
0: Ainda bem, João. Olha, qual o tema que quer escutar e a quem quer dedicar?
1: Quero escutar o José Manuel e a Helena Correia. E primeiro top, quero dedicar a todo o auditório geral, não fica ninguém de conta antes de entrar. Resto uma boa tarde e tento nos falar um fim de semana.
0: Obrigada, um bom fim de semana também para si, está bem, João?
1: Tá, boa tarde.
0: Obrigada, o resto de um bom trabalho, com licença, obrigada, boa tarde. Então ficaremos com a enfermeira top de Helena Correia e José Malhoa.

Enfermeira do Amor, top, top, top de Helena Correia e também de José Malhoa. Agora, o próximo tema é pedido por Patrício Fernandes, que dedica então a todos os seus familiares e a todos os ouvintes aqui da RCA e para mim. Muito obrigada, Patrício, um grande beijinho também para si. Tema este de Santos e Pecadores, Fala-me de Amor. Estamos quase a terminar a primeira hora do programa Peça que Toca. Logo a seguir, teremos então a última hora do nosso programa. Estarei aqui a fazer-lhe companhia até bem pertinho das 8 da noite. Portanto, basta continuarem a ligar o 235-200-572 ou então o 960-313-902. Por exemplo, o nosso ouvinte João Carvalho, ainda há pouco entrou, que pediu este tema da enfermeira top, dizia: às vezes não acontece, mas desta vez foi de primeira, por isso, olha, nunca se sabe. Ficaremos então agora com Fala-me de Amor, este tema de 1999, pedido por Patrícia Fernandes. Um grande beijinho, Patrícia, e o resto de uma boa semana.

0: São 19 horas.
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6: Olá, olá, passado 7 minutos das 19, 23 de julho de 2026, quinta-feira, eu sou Angela Mota e estou aqui a fazer-lhe companhia desde as 6 até bem pertinho das 8. Vamos continuar então aqui com o nosso programa Peça que Toca, já a seguir Loucura de Verão de Sons do Minho, este tema de 2013, e se vocês quiserem pedir o vosso tema favorito, basta então ligar o 235-200-572 ou então o 960-313-902.

0: E tivemos sons domingo aqui na RCA e ontem, quem teve a oportunidade, teve a vê-los foi na Expo H. Agora temos aqui a Lucinda Costa no ar, também está aqui na nossa emissão. Olá, muito boa tarde, Lucinda.
1: Boa tarde, Angela. E tenho muito gosto em falar consigo. Olha, é um prazer, está bem?
0: O prazer é todo meu, Lucinda, está bem?
1: Sim, pronto. Olha, ficamos amigas uma da outra, está bom?
0: Amigas, sim, senhora. Sou amiga
1: Isso
0: toda a
1: mesmo.
0: gente. Lucinda, está tudo bem consigo?
1: Eu estou sempre bem disposta e quero ver toda a gente bem disposta, aí na rádio e aqui também, toda a gente bem disposta.
0: Ainda bem, Lucinda. Qual é o tema que vai querer ouvir e a quem quer dedicar?
1: Olha, eu queria ouvir a Inês Santos na Romaria. E olha, quero dedicar à menina com um beijinho e para a sua família também. E agora é para a dona Helena do Vilar e as melhoras dela, é para a dona Esmeralda também, as melhoras dela, para a Dolores também, é para a dona Cacilda. Olha, é para todas as pessoas que falam no meu nome e para todas as pessoas que trabalham aí na rádio: é a Lourdinha, a Isabelinha, a Paulinha, o marido da Paulinha, o Santiago. Todos. Olha, eu costumo também tocar a minha pandeireta. Posso tocar? Então, olha,
0: Pode tocar um bocadinho, sim, não há problema.
1: a minha pandeireta. Oh. É só tocar.
0: Muito bem, Lucinda, muito bem, obrigada. Obrigada.
1: Eu sou muito divertida. Pronto, a minha já fica a saber.
0: E
1: Eu
0: faz
1: gosto
0: muito
1: de.
0: bem, faz muito
1: E
0: bem.
1: gosto muito de participar quando entro. Olha, gosto de participar, pronto. Olha, até agora, não, sexta-feira não, até segunda-feira.
0: Até
1: Pronto.
0: segunda-feira, exatamente,
1: Sim,
0: sim.
1: sim, sim. Olha,
0: Obrigada. Obrigada, Lucinda.
1: obrigada. Um beijinho e bom fim de semana, está bem?
0: Obrigada para si também. Um beijinho muito grande, está bem?
1: E um beijinho para todos os ouvintes. Vamos ficar melhores.
0: Um beijinho muito grande, Lucinda. Obrigada, obrigada. Com
1: Obrigada, obrigada.
0: licença, com licença. Então ficaremos com este tema, Romaria, de Inês Santos, a pedido de Lucinda Costa.

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0: E acredito que para onde vá Inês Santos na Romaria, também vá Lucinda Costa, sempre com grande animação, claro. E agora temos aqui Leonor Costa, que está em linha aqui na nossa RCA. Olá, muito boa tarde.
1: Boa tarde, Angela, como está? Tudo bem?
0: Está tudo bem, e consigo também?
1: Também, olha, eu, essa senhora é impecável.
0: É muita animação, não é verdade?
1: Tem uma vida que Deus nosso lhe dê saúde.
0: É verdade, é verdade.
1: Eu gosto muito de ouvi-la.
0: Ainda bem, Leonor. Olha, qual o tema que vai querer escutar e a quem quer dedicar?
1: Companhia Real, a Fraga da Pena. É para dedicar ao meu filho João Paulo, que faz os anos, à Maria e a toda a minha família, a todas as minhas amizades, a vocês que é uma grande família, a todos. Todos, aí do resto são todos uma família para mim. E de maneira que é para dedicar a ele, o principal. E um beijinho para a Ângela e uma boa viagem.
0: Muito obrigada. Obrigada, Leonor. Um beijinho também muito grande para si. E o resto, uma boa semana, está bem?
1: Boa viagem, que tudo acompanhe.
0: Obrigada, obrigada. Com licença. Obrigada, obrigada. Boa noite. Então ficaremos com o Fernando Pereira e Companhia Real com este tema Fraga da Pena.

0: E tivemos Fernando Pereira em Real Companhia aqui na nossa RCA. E agora temos a nossa amiga Olga. Olá, muito boa tarde, Olga.
1: Boa tarde, Nina e Ângela, como
0: Está
1: está?
0: tudo bem consigo?
1: Tudo bem? Tudo bem, graças a Deus.
0: Ainda bem, Olga. Olha, qual vai ser o tema que quer escutar e a quem quer
1: Olha,
0: dedicar?
1: eu quero ouvir o Bandalusa, Alma, Coração e Vida.
0: Sim, senhora.
1: Para dedicar em especial, que está aí a atender a gente, à menina Ângela, para toda a sua família, para todas as pessoas que estejam a ouvir, para que é a família Rádio Darganil, para todas as minhas amizades, que graças a Deus são muitas, mas em especial para a minha querida amiga Dulce Duarte, Miranda do Corvo, para a dona Aurora Campos, para o senhor José, ai, agora passou-me o nome, José Fernandes, acho que é isso, Torais, para o senhor António Albuquerque, um beijinho e um resto de uma boa tarde, e para todas as pessoas que realmente tiverem a ouvir, que somos uma família, sem exceção de ninguém.
0: Muito bem, Olga. Um beijinho muito grande para si e um bom fim de semana, está bem?
1: Obrigada, Ângela. Tudo bom também para si e para todos os seus.
0: Obrigada, eu.
1: Obrigada.
0: Com licença. Boa
1: Beijinho.
0: tarde, com licença. Então ficaremos com este tema de Bandalusa, alma, coração e vida.

E faltam apenas 3 minutinhos para as 7h30. Iremos fechar esta meia hora com um tema do Toy, um amor especial. E depois teremos apenas mais 25 minutos para vocês fazerem os vossos pedidos. E para isso basta então ligar o 235-200-572 e também o 960-313-902. Recordo que depois deste tema irá então sair o bloco de publicidade e depois iremos então continuar com o nosso Peça que Toca.

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7: E cá estamos novamente, 25 minutos para as 20, são os últimos 25 minutos que temos para vocês pedirem então a vossa música neste programa Peça que Toca. E agora já temos aqui Torre Tavar, Isabel em linha. Olá, muito boa tarde, Isabel.
8: Boa tarde.
7: E então, está tudo bem consigo?
8: Tudo bem, graças a Deus. E a menina e a senhora, tudo bem também?
7: Sim, está tudo bem. Muito obrigada. E então, Isabel, qual vai ser o tema que deseja escutar e a quem quer dedicar?
8: Sim, eu gostava de ouvir Carmo Sotelo, Senhora da Luz. E vou dedicar a toda a minha família, toda a gente que estiver a ouvir. E um bom fim de semana para todo mundo, para toda a gente.
7: Muito obrigada, e para si também, está bem, Isabel?
8: Obrigada e beijinhos.
7: Obrigada, um beijinho
8: noite.
7: Grande, obrigada, com licença. Um bom fim de semana, obrigada, obrigada. Então ficaremos com Carlos Sotelo ou Senhora da Luz a pedido de Isabel, e se você quiser que eu passe a sua, basta então ligar o 235-200-572 ou então o 960-313-902.

0: E tivemos a Senhora da Luz de Carlos Sotelo aqui na nossa RCA. E agora, diretamente da Pena Cova, temos então o nosso Manuel Santos. Olá, muito boa tarde, Senhor Manuel.
1: Boa tarde, menina Ângela.
0: Então, está tudo bem consigo?
1: Cá se vai andando, muito obrigada.
0: Ainda bem. Senhor Manuel, qual o tema que quer escutar e a quem quer dedicar?
1: Pois, se possível, os amantes do Alentejo, menina dos olhos verdes, para dedicar para toda a minha família, a minha esposa, dedicatórias para o senhor Carlos Lopes e esposa Dona Leonilde, Dona Helena Carvalho, Cacilda Silva e seu marido, Arminda Silva e Antero Pereira, menina Adélia Silva, Luísa Jorge, senhor Carlos e esposa Vilar de Ordem, Adelaida Gonçalves, Maria do Patrocínio e seu marido, Elisa Costa, Adelina de Sacões, Maria Neves e Fernanda Gonçalves, Maria Almeida, Joana Santos, Fernanda Pinto e o senhor João Engenheiro Carvalhal de Monsores. Um ótimo dia para todos, com muita saúde e para o resto do nosso, da nossa grande família da rádio, nosso auditório, com tudo corra bem e que a gente vá falando. Muito obrigada.
0: Sim, senhora, senhor Manuel, eu aguardo aqui mais vezes, está bem?
1: Sim, senhor.
0: Obrigada, um beijinho muito grande e o resto de uma boa semana, está bem?
1: Obrigada, muito
0: obrigada. Com licença, obrigada. Então ficaremos com este tema, amantes do Alentejo, meninas de olhos verdes, a pedido de Manuel Santos.

E tivemos amantes do Alentejo aqui na nossa RCA e agora vamos ficar com os 4:30 com o tema Baile de São Simão, a pedido de José Fernandes, que nos ouve diretamente de Amor, que fica em Leiria.

E tivemos então os 4:30 com este grande tema Baile de São Simão, tema este que foi tocado ao vivo no estádio de Coimbra. Por acaso até tive o privilégio de poder estar presente neste concerto. A pedido então de José Fernandes. Vamos agora ficar com um grande tema de Santa Maria, tema este Ficar.

Eu vou ficar grande tema da Santa Maria. Um grande beijinho ao Sr. José Fernandes, Leonor Pinto, Dulce Duarte, Avelino Pinheiro e também ao Sr. Amilcar Matos, que também se encontram aqui na nossa companhia. Eu vou-me despedir de vocês, é sempre um privilégio, um gosto estar aqui deste lado a fazer-vos companhia neste programa Peça que Toca. Amanhã cá estou eu novamente para vos fazer companhia das 6 até às 8. Por isso, não se esqueçam que este programa é feito e é para vocês. Vamos terminar então com Desgarrada do Meu Desabafo, tema este de 2014 de David Garcia. Um beijinho e até.

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1: O município de Arganil está a levar efeito até dia 28 de agosto a iniciativa Noites de Verão, no âmbito da qual são proporcionadas várias noites de animação na Praça Simões Dias, no Parque Verde do Subpasso e no centro da vila. Assim sendo, no próximo dia 25 de julho, a partir das 21 horas,

0: 28 de agosto, a partir das 19 horas, no centro da Vila de Arganil. A Câmara Municipal de Oliveira do Hospital está a promover mais uma edição do Orçamento Participativo Jovem, através do qual pretende contribuir para um modelo de governação mais dinâmico, assegurando a abertura, a participação e a igualdade. Até o próximo dia 31 de julho decorre o período para a apresentação de propostas, que pode ser feita por todos os cidadãos que tenham idades compreendidas entre os 16 e os 35 anos de idade, que sejam trabalhadores, estudantes, residentes ou naturais do Conselho de Oliveira do Hospital, assim como representantes das diversas organizações da sociedade civil existentes na área territorial geográfica deste município. Note-se que o Orçamento Participativo Jovem é um processo de consulta direta aos cidadãos mais jovens, conferindo-lhes a oportunidade de identificar e propor projetos que considerem de interesse para o Conselho. Deste modo, o município de Oliveira do Hospital procura alicerçar um modelo de gestão autárquica mais participada e informada, com vista à definição de prioridades no investimento municipal. O município de Nelas associa-se à realização da primeira caminhada Corrida Cristiano Pereira, que vai decorrer no próximo dia 26 de julho, na Lapa do Lobo, uma iniciativa promovida pela Fundação Lapa do Lobo, integrada no programa Aldeia Cultural e conta com o apoio da Antissocial Run Club na organização deste dia. Este evento, segundo a autarquia, presta homenagem ao percurso, à dedicação e ao exemplo de superação do atleta Cristiano Pereira, natural e residente na Lapa do Lobo, cuja carreira tem dignificado o Conselho de Nelas. Mais do que uma prova desportiva, para a autarquia, esta será uma celebração dos valores do desporto, da inclusão, da participação comunitária e do convívio entre as gerações, convidando toda a população a fazer parte desta jornada. Note-se que o programa inclui 10 km de corrida, 8 km de caminhada e 1 km para as crianças.
1: O estado do tempo nas próximas 24 horas.
0: Céu pouco nublado ao limpo, apresentando períodos de mais nebulosidade até meio da manhã no litoral oeste, nebulosidade que poderá persistir em alguns locais a norte do Cabo Raso. Vento em geral fraco, de vários rumos, superando fraco a moderado até 25 km/h a partir da tarde. Neblina ou nevoeiro matinal em alguns locais, pequena descida de temperatura no interior, norte e centro. E depois das notícias, convidamo-vos a ficar desse lado, em sintonia com a IRCA. Passe um ótimo dia, uma boa semana.
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0: São 22 horas.
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0: E olá, olá, boa noite.
1: Olá, ouvintes da Rádio Clube de Arganil, boa noite e bem-vindos a mais um programa Memórias de Rock, aqui na sua Rádio Clube de Arganil, que é a voz da Beira Serra. Hoje temos uma convidada muito especial junto de nós.
2: Não sou eu, mas olá, boa noite.
1: É verdade, é verdade.
0: Olha, também não é o Albertini que vem aí.
2: Não, o Alberto está acabando de chegar.
1: Chegou o nosso Alberto.
2: Ele pega sempre um bocadinho, 5 minutos mais tarde.
0: É, ele também recebe menos
1: eu
0: ordem.
1: Falar...
0: Exatamente. É a última a chegar, olha, também recebe menos ordenado, é o que temos.
3: Olá,
1: boa noite, amigo Alberto. Está tudo bem?
3: Vai para a bicha.
1: Ai, eu quero, enganou-me para vez. Bem, não interessa.
0: Sente-se.
1: Sim, senhora,

0: como eu estava a dizer, uma amiga especial que está connosco e que fez o favor de estar aqui a passar umas horas ditas, o serão, a fazer-nos companhia até às 0 horas. E estamos a falar precisamente da doutora Paula Diniz, cidadã, doutora, e também faz parte da Câmara Municipal de Reganil, que está aqui connosco para percebermos um bocadinho da sua vida, de algumas partes, né? Nem tudo pode ser dito, mas vai ser uma noite interessante falarmos aqui um bocadinho com ela. Podia ter vindo já há mais tempo e nós ficávamos muito felizes por isso.
1: Alguém falhou com o convite, não fui eu.
0: Chegou o dia de estarmos aqui juntos e passarmos aqui uma noite tranquila com os nossos ouvintes que estão lá em casa, certamente, a escutar-nos. Entretanto, Cátia Batista.
1: Diga, sua justiça.
0: Eu já disse qualquer coisinha, tudo que faz favor.
1: Não, o Adriano está aqui a rir, deixa-o falar.
2: Não, ele não está para me rir nada. Não. Só para aqui, só para mim.
1: É o
2: Alberto que anda aqui a despir-se.
1: Não anda a arrumar a casa, o Alberto.
3: É,
0: não. Pronto.
1: Pois é, então hoje temos convidados, não é?
3: Sim.
1: Hoje vai ser assim uma noite de entrevista. Enquanto vamos aqui fazendo um bocadinho de suspense, vamos à música.
2: Pois, vamos começar logo com música.
1: Exato, para depois então iniciarmos em boa. Até já.

0: Epá!
1: Tá, isso
2: é até um artista.
0: Tá, por qualquer dia nem precisas de mim ao lado.
1: Já sou mais velho que tu aqui, mas não percebo nada disto.
0: Também é verdade, já tinhas bem tempo já de saberes mexer um bocadinho no botão. Bem, João Vinagre,
2: já estamos nós, não é assim? Praticamente eu já disse tudo, não é? Mas bem, quem só agora ligou a Rádio Clube Draganil, eu torno a relembrar que connosco está uma grande amiga nossa e que fez o favor de aceder ao nosso convite para passar aqui duas horazinhas connosco e falarmos um pouco da vida desta senhora que é um marganelense de Gema. Há bocadinho eu disse também que, apesar de ser proprietária da farmácia do Alba em Coja, também agora...
0: Agora fica em dúvida. Arganilense ou de Coja?
2: Então, mas Coja é arganilense.
0: Está bem, mas...
2: Doutora, não sei se estou a falar
0: também
2: bem.
0: Dizem que eu sou de Arganil e eu digo que sou de Maladão.
1: Eu sou de Maladão.
3: É pá, não digas isso a ninguém.
4: Eu sou cojense.
1: Eu sou de Maladão.
4: Mas não sou natural de Coja, atenção.
2: Pronto, mas eu não sei se pode-me corrigir.
4: E identifico-me completamente normalmente.
2: Não é?
4: E identifico-me.
2: Sim, qualquer pessoa que nasce no concelho de Arganil é arganilense.
0: Não é bem assim.
2: Não. Pronto, ok.
0: Cada um e seu lado.
4: Não entremos aqui
2: pois
4: em
2: não, pois
4: problemas.
2: Não, pois não.
4: Olha, não vale a pena.
2: Não vale a pena.
4: Primeiro que tudo, eu quero agradecer o vosso convite para estar aqui. Não é de favor nenhum, é um gosto. É um gosto estar aqui convosco para partilhar um pouco este serão. E conforme disseram aqui, a partilhar talvez um pouco alguns aspectos da minha vida que talvez não sejam tão visíveis dentro dos diferentes aspectos profissionais.
2: Exato.
4: Que eu abraço e posso-vos dizer que abraço com muita paixão a minha profissão de farmacêutica, primeiro que tudo, é mesmo uma paixão, é um gosto grande que eu tenho, e depois toda esta vida de autarca, que também já exerço desde 2009, e que também tem os seus prós, tem os seus contras, mas no fundo é gratificante, é muito enriquecedora também, que nos ajuda muito a lidar, pronto, esta parte de lidar com as pessoas, eu já trazia, vamos lá, esse traquejo algum, mas de qualquer modo é muito enriquecedor o conhecimento com as pessoas, o saber lidar com diferentes perspectivas, o saber ouvir, o claro, saber partilhar, acho que é muito enriquecedor nesse aspecto.
2: Muito bem. Então, contes lá um bocadinho para os nossos ouvintes que estão lá em casa, quem é a doutora Paula Denis, da sua infância, como é que...
4: Pronto, olha, nasci em Lisboa.
2: Pronto.
4: Pronto.
2: Ah, então pronto.
4: Nasci em Lisboa. Porque a minha mãe era de Lisboa, o meu pai conheceu a minha mãe em Lisboa quando estudava e pronto, e assim se conheceram, e como a minha mãe tinha lá a sua família, a sua vida e os seus contactos, certamente, essas partes já não sei, mas foi daí que nasci em Lisboa. Mas sempre me identifiquei como sendo cojense, na medida em que só fui lá nascer, portanto sou verdadeiramente coja. Nasci, fiz lá a minha escola primária, fiz a escola secundária aqui em Arganil e depois fui fazer a licenciatura a Coimbra. Terminada a licenciatura, coloca-se aquela questão, então, o que é que vamos fazer, o que é que não vamos fazer? E eu tinha muito aquela perspectiva de ir conhecer novos horizontes e ter outras experiências. Mas estava a fazer o estágio numa farmácia em Coimbra e entra lá pela farmácia quem? O Dr. Francisco Campos. Daqui da Farmácia Moderna, vocês lembram-se bem,
2: sim,
4: do Dr. Francisco, a convidar-me para eu vir trabalhar com ele. Pronto, foi ali uma decisão difícil, eu penso, então, mas eu tinha aqui outra ambição, mas tenho aqui uma garantia, o que é que eu faço, o que é que eu não faço? Pronto, e acabei por optar e exerci aqui a minha profissão como jovem farmacêutica durante 4 anos. Posso deixar desde já também aqui, pronto, reconhecimento por todo o... a mentoria, vamos lá, que o Dr. Francisco Campos teve para comigo, que fico-lhe eternamente grata, porque fez-me ter umas perspectivas muito interessantes, não só a maneira dele encarar, vamos lá, o negócio, porque apesar de tudo não deixa de ser um negócio, mas foi um verdadeiro professor que eu tive neste período inicial da minha vida profissional. Depois disso, adquiri a farmácia em Coja, a farmácia atualmente Alva. A farmácia Alva em Coja, em 95, e pronto, e fiz aí a continuação do meu percurso. Inicialmente era uma farmácia mais pequena, depois mudei de instalações e pronto, e olha, só para verem, inicialmente em 95 era eu a mais nova da equipa da farmácia, e agora... O que é? Não sou a mais velha, mas sou quase a mais velha, não é? Estou lá eu e
3: mas há uma grande diferença no quase.
4: E pronto, mas isto só para dizer que tenho a paixão com que eu vivo a profissão, o gosto com que eu tenho em exercer com qualidade, com excelência.
2: Claro.
4: Tenho conseguido com muito orgulho, também com muito trabalho e também o auxílio da minha equipa. Às vezes as pessoas dizem, ah, a doutora tem sempre funcionários tão simpáticos. Pronto, nós temos... Nós selecionamos de alguma forma é feita aqui a seleção, ou as pessoas também se adaptam à nossa forma de estar e à forma da nossa equipa. Isso é um orgulho enorme que eu tenho, porque toda a gente que vai ou que se sente que há ali um bom espírito de equipa. Isso eu acho que é muito bom, é muito gratificante.
2: É fundamental, claro.
4: É muito gratificante para mim, para eles também, e acho que se revela nos seus resultados. À parte disso, pronto, entretanto, mais tarde também adquiri a farmácia Afonso em Avô.
2: Uhum.
4: E entretanto já tinha também aberto uma para farmácia Interfarma no Intermarché. E pronto, e agora recentemente mudei de instalações, mudei de nome e temos uma nova dinâmica, diremos.
2: E daí o nosso convite para vir ao nosso programa.
4: E pronto, uma oportunidade.
3: Ainda não vamos falar de tudo.
2: Pronto.
4: Uma oportunidade. Pronto, e tem sido este o meu percurso profissional como farmacêutica. Depois tenho-me dedicado a outras atividades, em percursos associativos.
2: Então já lá vamos um bocadinho à música agora. E depois voltamos a falar, que senão...
4: Vocês pedem para eu falar.
3: E está ótimo.
1: Tem 2 horas para falar? Não.
3: Não, acho que sim. Olha, já que vamos, já estamos aqui então a pedir música, vamos aqui também deixar um bocadinho uma homenagem a um grande nome da música portuguesa que esta semana nos deixou, Luís Represas. E o Adrião escolheu este tema, Timor. Vamos então escutá-lo.

0: Muito boa escolha, Adrião Marques.
1: Até sempre, Luís.
0: É verdade.
2: Pois foi uma perda nacional, como muitos outros que, enfim, que já nos deixaram, mas que a vida é mesmo isto, não é? Ora bem, então vamos continuar a falar com a doutora Paula Diniz, que está aqui a fazer-nos companhia. Já falámos um bocadinho, abriu aqui o leque já da sua, um parte da sua vida, mas também eu gostaria de falar que é para lá das palavras que disse, também tem dois irmãos.
0: Uhum.
2: E também tinha o seu pai, saudoso, Dr. Cosme, que fez muitos anos aqui em Erganil, no Centro de Saúde e no hospital. Ele, de certa forma, também ficou muito orgulhoso por ver a sua filha a gerir uma farmácia, com certeza que ficou muito orgulhoso por isso.
3: Sim, creio que sim, creio que sim. Quem conheceu o meu pai, ou pelo menos, não digo isso, mas o meu pai era uma pessoa um bocadinho austera para connosco e muito exigente, portanto, nós sentíamos isso, que havia esse orgulho, mas muitas das vezes não havia aquela manifestação direta, mas sim, sentia obviamente que o orgulho de nós termos também concluído, tanto eu como os meus irmãos, as nossas licenciaturas, porque isso era a principal desígnio, não é? No fundo, era que os filhos tivessem a sua ferramenta para prosseguir a sua vida. E foi isso que ele nos deu, ele e a minha mãe, transmitindo esses valores que nós muito preservamos. Eu e os meus irmãos, ainda nos dias de hoje, felizmente entendemos-nos, temos a nossa casa dos meus pais, como ainda identificamos a casa dos papás, precisamente porque identificamos ainda esses valores, o valor da família, de nos juntarmos, nós temos aquela tradição, não sei, mas de sempre que possível, o Natal, a Páscoa, essas épocas são passadas, não é na casa dele ou na casa, na casa dos nossos pais, não é? Porque era aquele espaço que nos era familiar, em que nós gostávamos todos de nos juntar, e isso era um gosto imenso que o meu pai tinha, de ter toda a sua família perto dele, principalmente nestas datas. Era um gosto que o meu pai tinha de sentir a família, de virem os amigos, sempre foi um espírito que nos incutiu e com o qual nós crescemos, sempre de ver a casa cheia, porque o meu pai convidava as pessoas, vem lá jantar, venham lá passar o fim de semana, e depois a minha mãe punha as mãos à cabeça, como é que eu vou fazer isto, não é?
4: O típico de todas as mães.
3: E a Paula lembra-se muito bem de passar tardes a passar a ferro, porque também tinha que se passar os lençóis para ajudar essas coisas e para fazer as sobremesas. Portanto, são essas memórias que nós temos, mas que são imensamente grandes e boas, de sentirmos que foi aquele espaço, foi sempre uma casa cheia.
2: Exatamente, eu recordo-me também, porque também tinha uma certa relação com o seu pai, e quando o Argos ia jogar a coisa, havia sempre aquela rivalidade, e a doutora sabe que é verdade.
3: Sim.
2: Não se pode esconder, não, que é a realidade, mas o seu pai, independentemente disso, do seu emblema do Coja, fazia todo o gosto em receber os arenilenses dentro da sua casa, e no final do jogo lá estava o doutor Cosme à porta a receber o pessoal. E não sei se o Alberto se recorda desses tempos, porque o Alberto também jogou no Argos.
5: Sim, eu recordo-me de um episódio quando o Argos já tinha praticamente acabado, ainda o Sr. João Castanheira ainda era vivo, ainda chefiava a comarca, e eu vi uma mão cheia de rapazes aqui de Arganil com 16, 17 anos. Quisemos fazer aquilo, subir qualquer coisa, fazer lembrar. Então tivemos o convite do Coja Arganil, éramos uns miúdos que jogávamos a bola no campo do Dr. Eduardo Ralha. Mas o Sr. João Castanheira era um adepto fervoroso do Argos e do futebol e de Arganil. E fomos lá bater-lhe à porta: o Sr. João, já sei o que vocês querem. Vocês querem ambulância era o nosso transporte, era uma ambulância velha. Então era uma ambulância velha que levava 16 ou 17 miúdos lá dentro, tudo acambado uns em cima dos outros.
1: Se fosse no dia de hoje.
5: Então, mas vocês vão jogar onde? Vão jogar a cor? Naquela altura, que hoje tinha uma equipe formidável.
1: Ainda hoje.
5: Naquela altura tinha uma equipe formidável. E. Então, vocês vão jogar com quem? Ah, tivemos um convite de coisa. Vocês vão jogar agora com coisa? Vocês são malucos? Vamos convidados, a gente quer jogar a bola. Olha, pronto, eu já sei, vocês querem a ambulância, querem as chuteiras e querem a bola e querem os equipamentos. Levem. Só uma coisa vocês não vão levar. Então, o que é, São João? Não levam o nome do Argos. Não levem o nome do Argos, que isso anda para o lugar do São João. A gente quer lá saber disso. A gente leva a Associação Académica de Arganil, não inventamos os piratas ou uma coisa qualquer. E a verdade é que fomos lá jogar.
1: E ganharam.
5: Ganhámos 3-2. Eu marquei 2 golos.
1: Epa!
5: Eu marquei 3 golos e foi a primeira vez que eu vi a assistência de Coja bater palmas aos miúdos.
1: Muito bem.
5: É verdade. Depois, o curioso é que chegámos aqui à vila todos contentes, saímos da ambulância, naquela altura ainda circulavam.
2: Vocês não estão a ver. Alberto, desculpa te interromper. Eles não estão a ver bem o que é que era aquela ambulância.
5: Era um ferrolho antigo, coisa, era um bate-estaca.
1: Mas chegava a coisa, era o mais importante.
2: Até perto, também era só 13 quilómetros.
5: Chegámos a Arganil, estava o João Nepomuceno, lembras-te desse senhor?
2: Sim, que era o relojoeiro.
5: O relojoeiro andava Exato. Com o professor Coimbra e o João Castanheira, com as mãos atrás das costas, lá discutindo as suas politiquices. E tal, e nós parámos ali no centro da vila, que o trânsito ainda se fazia à frente da câmara.
1: Sim, sim.
5: Ganhámos, o São João foi logo, vocês ganharam, então, mas como é que foi? Então, ganhámos 3-2, finalmente o Argos fez uma boa figura, não, foi a Associação da Académica de Arganil que foi lá ganhar. E o homem riu-se. Isso é um episódio engraçado.
2: Não, sem dúvida, sem dúvida.
1: Que importante é sermos todos amigos.
5: Tinha muitos amigos lá, que joguei a bola com eles, e eles jogaram a bola connosco. Uns já faleceram até, um rapaz do meu tempo de marinheiros, tempo da marinha, uhum. E tal.
2: Cadete, um deles era o cadete.
5: Era Sim. O cadete, e não só havia outros.
2: Havia outros, havia
5: eram
2: outros.
5: Os irmãos Roda,
1: sim.
5: Que
1: sim.
5: Eram dois gêmeos, que eram duas defesas, um do lado do outro.
1: Sim, sim, sim, sim, sim.
2: O Toninho.
5: Era o Alvarito, que era o guarda-redes.
2: O Alvarito, o Toninho, havia ali
5: jogou
2: grupo.
5: Por nós várias vezes. Bom, tudo isso já lá vai até, que isso é triste.
2: Pronto, mas isto foi uma abertura mais ou menos sim. Para que... lá em casa, saibam destes pequenos episódios, uhum. Que é interessante.
1: É.
2: E a doutora Paula há bocadinho referiu, e muito bem, a família, que é importante hoje, nos dias de hoje, cada vez nós unirmos a família. E com certeza o seu pai tinha razão em reunir a família, e hoje vocês não se esquecem disso, e é muito importante. Mas pronto, vamos continuar a nossa conversa, e assim, nós ficámos muito felizes por sermos convidados para a abertura da sua farmácia aqui.
1: Para médico. Farmácia.
3: Para farmácia.
2: Para farmácia.
3: É cá a diferença.
2: Pronto, para farmácia. Desculpe, peço desculpa. E nós ficámos muito contentes, e daí o convite para vir aqui estar um bocadinho connosco.
1: Sabe o que é que eu hoje disse de manhã aos ouvintes?
2: Sim.
1: É que podem aproveitar, não é? Às uhum. vezes queixam-se de subir as escadas. Ah. Então podem subir as escadas, virem pagar as cotas, deixem. Olha, para baixo, podem ir à farmácia.
2: Exatamente.
1: Para a farmácia.
2: Para a farmácia.
1: Para a farmácia.
2: Olha,
6: comprar uma pomada para os joelhos.
1: Pois. É ou não é?
2: Pomadas.
1: É o que for. Até pode passar para a dor de cabeça.
6: Também tem lá para a dor de cabeça.
1: Pois, deve ter. Menorou.
7: E para a zia também.
1: Para a zia também.
6: Comprar lá muito.
1: Já compraste lá muito, a zia. Quando o Benfica perde.
6: Não estamos a falar de quê?
1: Como hoje.
2: Oh, doutora, então para a farmácia
1: explica a diferença.
2: É a diferença entre a farmácia e para a farmácia. Portanto, para a farmácia, em princípio, não é preciso receita para levantar certos medicamentos, não é?
7: Sim, pronto. A para a farmácia é um espaço onde se pode vender, temos que pedir licença também ao Infarmed. O Infarmed é a entidade que regula, é o Instituto Nacional da Farmácia e do Medicamento, portanto é a entidade que regula todos os espaços que vendem medicamentos. Portanto, a parafarmácia é um espaço que vende medicamentos não sujeitos à receita médica e outros produtos de saúde e bem-estar, de uma forma
3: forma geral, não é? Uhum. Portanto, é essa a grande diferença que existe relativamente a uma farmácia. A questão, a parafarmácia não tem limitações, não é tão regulamentada como as farmácias têm uma regulamentação muito mais específica em termos de capitação, por conselho, só podem, por determinada localidade, só podem haver X farmácias em função da capitação, do número de habitantes que existem. Por isso mesmo não há uma vamos lá, não há esta...
1: restrição em uma parafarmácia.
3: É, relativamente à parafarmácia, não existe, pronto, temos que cumprir determinados requisitos que são obrigatórios para ter a licença do Infarmed para abrir, mas de qualquer modo não temos estas restrições relativamente ao número de farmácias que é limitado em função da população. Pois as farmácias têm umas outras exigências, quer seja em termos de dimensão, quer seja em termos de recursos humanos, obviamente que obriga sempre a ter... pelo menos um farmacêutico, pelo menos, mas na maior parte dos casos já há sempre dois ou mais farmacêuticos nas farmácias, desde que não sejam farmácias muito pequenas, e pronto, e em termos também de funcionamento, em termos de espaço, tem que ter áreas, umas determinadas áreas, não pode ser qualquer espaço que pode funcionar uma farmácia, como podem compreender facilmente. Portanto, é esta a principal distinção. E porquê? Porque na farmácia a dispensa dos medicamentos obriga a que haja uma vigilância, um aconselhamento diferente e, conforme eu disse, uma vigilância. É muito importante esta questão da farmacovigilância da parte das farmácias, por parte de...
2: É uma coisa que é obrigatória.
3: Que sim, é destas funções, é função que a farmácia também tem e por isso mesmo se vem a venda do medicamento sujeito à receita médica com a receita. Na parafarmácia, não. Cedemos aqueles medicamentos que podemos ceder para situações menores. Para o uso diário, com o devido aconselhamento também, porque nada é inócuo. Não esqueçamos esta parte, que nada é inócuo, quer ser uma dose mais fraca ou não, quer seja um produto natural ou não, não quer dizer que seja inócuo. Todos nós sabemos que muitos dos medicamentos, a sua base de síntese foi baseada em princípios ativos que foram extraídos de plantas, nomeadamente. Pois, portanto, temos de ter esses cuidados.
2: Para além disso, o que é que nos pode oferecer a parafarmácia aqui em Erganil? Para além dos medicamentos que se vão buscar, o que é que nos oferece?
3: Pronto, o que é que nós podemos ter também na parafarmácia e que temos também é a oferta de alguns serviços relativamente simples, como a medição de uma pressão arterial, uma avaliação da pressão arterial, também uma medição de colesterol, uma medição de uma glicémia, e temos também consultas de nutrição, e poderemos ter eventualmente para futuro, prevejo que possa ter mais oferta, mas dentro deste espectro são estes os serviços que para já, além da avaliação do peso corporal, da massa corporal, do índice de massa corporal, obviamente que isso também é relativamente fácil e frequente fazer, mas pronto, é preciso ter os recursos para o fazer. Portanto, são estas as oportunidades. Depois também terei, ainda não, como o espaço abriu recentemente, ações de dermocosmética, nomeadamente, sessões de demonstração, situações essas que nós já temos com alguma prática e já fazemos com alguma regularidade na farmácia, mas que eu também quero implementar aqui.
1: Isso é uma boa ideia.
2: Exatamente. E a doutora sente que realmente a afluência das pessoas, portanto, é notória?
1: Desde a sua abertura?
3: Sim, quero dizer, tem havido esta questão da curiosidade, não é? É natural, é uma curiosidade natural. É a questão daquela pessoa que vê ali uma cruz também muitas das vezes as
1: que
3: pessoas
1: tem uma boa luz
3: é que ainda não sabem, pronto, a cruz da parafarmácia é azul, a cruz da farmácia é verde, não é? Pronto, são estes pormenores e muitas das vezes, às vezes as pessoas entram pensando que realmente é farmácia, quem não conhece, mas de uma forma geral sim, tem sido muito positiva a presença das pessoas, temos recebido muitos elogios relativamente também ao espaço que está disponível.
2: Ótimo.
3: E portanto acho que estamos no
2: muito
3: bom
2: bem.
3: Caminho.
2: Muito bem. Vamos à música, né?
1: Vamos à música e à publicidade.
2: Exatamente.
1: Vamos lá então.
5: Já.

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6: Era aqui uma música que já queria entrar, mas nós antes vamos à conversa.
7: É verdade.
8: Então, hoje estamos à conversa com quem? Cátia Batista.
6: Doutora Paula Diniz.
7: Ah, pois, que nos está aqui a fazer companhia, não é?
6: É verdade, sim, senhora. Hoje está-nos a fazer companhia.
7: Esteve aqui já a falar umas coisinhas sobre a vida. Um bocadinho. Abriu o leque da vida dela, mas não contámos nenhuma. Oh, não lhe perguntámos nada sobre a vida social.
6: E a vida associativa.
7: Exatamente. Em Coja, onde realmente praticamente viveu durante muitos anos, não é?
9: Uhum. Sim, é verdade, é verdade. Cresci lá, portanto, e sempre tive muito, vamos lá, envolvida com as associações, associações que havia na altura lá em Coja. É por isso mesmo, pronto, integrei o rancho, foi uma curta passagem também, porque aquilo teve ali um período com o Rancho das Rosas, em que ainda integrei.
6: Era dançante?
9: Era dançante, com certeza, sim.
6: E o que é que, ah, o que é que levava?
7: O traje.
6: Ah, além do traje, pronto, como é óbvio.
9: Sim, não, mas nós tínhamos um traje igual, o Rancho das Rosas, era todo igual. Tínhamos uma camisa branca, tínhamos uma saia preta bordada, e se lembra-me perfeitamente, com umas rosas vermelhas, e era esse o nosso traje. Já não me recordo se utilizávamos alguma coisa, um lenço na cabeça, não tenho bem a certeza.
6: Não levava nenhum utensílio consigo,
9: não,
6: nada?
9: Não tínhamos nada, era só mesmo dançar. Pronto, aquilo foi uma passagem relativamente curta desse rancho, porque foi numa altura em que havia lá um grupo de pessoas que quiseram reavivar esse rancho que existiu, e depois éramos essencialmente assim, jovens da escola primária, segundo ciclo, mais ou menos isso. Entretanto, também fiz parte da Filarmónica, Pátria Nova, ainda durante uns anos, tanto eu como os meus irmãos, embora
7: E os seus filhos também.
9: E os meus filhos também, tocava, é verdade.
10: Tocava
9: clarinete,
10: de certeza.
9: Não, quem? Eu tocava clarinete.
7: Clarinete,
9: ah, pô, já teve alguma música, já tive algum conhecimento de música, não é?
7: O filho tocava tuba.
9: O Tomás tocava tuba, sim.
7: E
9: a Mariana tocava oboé.
7: Oboé.
9: Eu gostava muito, mas pronto, ela depois também não seguiu, ainda é. Esteve no conservatório, mas há uns anos atrás ainda era mais difícil, porque tínhamos que ir com ela à Coimbra para as aulas e era muito exigente e ela também não sentiu muito a vontade de continuar. Mas pronto, durante a Filarmónica ainda tive lá uns anos até ir para Coimbra estudar, que foi pelo 12º, e portanto depois nessa altura também já não tinha aquela mesma motivação para continuar e então saí.
6: E o tempo não chega para tudo também,
9: não é? E o tempo não chega para tudo. Pronto, isto como praticante. Depois, uns anos mais tarde, já estando em Coja, pronto, aqui como o João há pouco disse, o meu pai, há pouco disse, não, o meu pai sempre teve o campo, o futebol durante muitos anos. Sim. O meu pai foi presidente da direção do Coja e, portanto, nós também tínhamos esse espírito, não é? Esse espírito associativo também
7: claro,
9: nos acompanhou. E digo mesmo que era uma missão.
7: Era entusiasmante mesmo.
9: Às vezes não era tanto. Era uma missão porque todos os domingos nós tínhamos aquela obrigação. Nós, eu refiro-me, os meus irmãos ainda jogaram futebol, portanto tinham essa paixão também de jogar, mas eu e a minha mãe...
6: Tinham que ir trabalhar.
9: Acompanhávamos, não é? E nem sempre... nem sempre, pronto. Portanto, também tenho essas recordações, mas era uma missão que nós tínhamos. Mas isso para dizer que também, depois de já estar a exercer em Coja, a trabalhar, também fui convidada, desafiada, para a direção do Rancho Infantil e Juvenil de Coja, na altura, que também estava num período um bocadinho difícil, sem atividade, e pronto, e então inicialmente fui para presidente da Assembleia, da Mesa da Assembleia, e depois assumi a direção, e foram ali uns anos também muito, muito gratificantes, muito gratificantes, porque com a equipa com que trabalhei durante alguns mandatos, pronto, eu já saí da direção do rancho, já depois de ter integrado aqui a Câmara, porque era, pronto, revelava-se realmente, eu não podia dar mais de mim, não conseguia, e então posso dizer que foi muito gratificante, porque conseguimos fundar, vamos lá, entre aspas, um grupo de meninas, que era essencialmente meninas, que era o grupo de dança Coja Animar, porque não existia rancho. E na altura, quando fizeram o desafio, lembro-me perfeitamente, num almoço de aniversário, que era em fevereiro, e tinha, o rancho era associado do Inatel, não é?
7: Exato.
9: O Inatel era aqui um chapéu que muitas das associações tinham. E ao meu lado estava o representante do Inatel de Coimbra, e ele disse, Doutora Paula, porquê que, sabe que hoje em dia estão a surgir muitos grupos de dança moderna, porquê que vocês não pegam nisto? E pronto, e foi assim que surgiu, e entretanto conseguimos ali alguém que desse ali uma orientação, e olha, sinto que tivemos ali um trabalho muito interessante.
6: E esse grupo ainda chegou a ir à televisão, ou eu estou enganada?
9: Fomos, sim senhora, fomos à televisão, mesmo num programa do Piódão e tudo, fizemos lá uma apresentação, e aqui também na Feira das Freguesias, viemos cá várias vezes, mas foi porque, à parte deste grupo de dança, nós também dinamizávamos, nós direção, algum outro conjunto de atividades, muitas das vezes envolvendo os elementos que integravam.
7: Claro,
9: e foi muito bom, foi também uma experiência.
7: Aprende-se muito, estando associada a um, a um organismo, a uma associação, porque eu também fiz parte da Filarmónica durante muitos anos, e é curioso que, não sei se acontece, mas deve ser a mesma coisa em Coja, os pais estão sempre também preparados para ajudar naquilo que é necessário, não é?
9: Sim, sim, e são fundamentais para o desenvolvimento e para o acompanhamento destas atividades. Isto para dizer também um sentimento que é muito gratificante para mim e para nós, foi que vimos lá crescer muitas que inicialmente começaram como crianças a dançar e que hoje já são médicas, já são enfermeiras, já são...
7: É verdade.
9: E fizeram por ali o seu percurso, mesmo até ir para Coimbra. Quer dizer, cresceram ali connosco e acho que isso também lhes deu algumas ferramentas, ajuda bastante.
7: Sim, sim, sim.
9: Todo este espírito. E hoje sabemos que fala-se muito em skills, não é?
6: Nas skills,
9: e sabemos que uma das skills que também é fundamental quando a pessoa vai ingressar num emprego, numa entrevista, todo este tipo de experiência e partilha que já teve durante a sua vida, porque
7: são
9: é muito importante.
7: Que mais esquecem, não é?
9: É muito importante sermos todos belíssimos estudantes, mas se não tivermos realmente a outra parte por trás de nós, toda uma vida social, todo o saber interagir com os outros, toda essa experiência, as coisas não são a mesma coisa.
7: É verdade, é verdade. Eu estou aqui a relembrar-me que o Adrião, pronto, também foi à televisão e realmente foi
10: impecável.
6: É, aquelas patanicas é que ainda não provámos nada, mas pronto.
7: Mas, pronto, é que é uma à parte, doutora Paula. Mas,
9: não, e até eu sei.
10: É que isto é tudo engraçado e as palavras. Mas o João está-me a pegar uma partida porque eu.
7: Não, eu só estou a dizer que tu também foste.
10: Não, eu fui à televisão e levei o fígado da Paulinha.
6: Da Paulinha não era.
10: É, e ela. Mas foi engraçado, quando eu acabei de fazer o fígado, o chefe estava a provar e assim. Ela poderá não ter ficado com ele, mas eles estão bons, estão.
6: Fica da Paulinha. Eu sei, eu estive aberta.
10: E eu liguei para a senhora Paulinha se podia falar nisso ou não. E ela olhou, pelo amor de Deus.
7: Tá bem.
6: Pronto, a gente aqui ainda não provou, não, pelo menos as pataniscas.
10: Né? Mas olha que era para ser hoje.
7: Era para ser hoje.
6: É sempre hoje.
10: Hoje andei, por acaso foi a dois lados, a dois talhos, a perguntar e disseram-me, pá. Que aquilo ia à terça-feira e para ser, sabes que eu também disse para quem é,
7: então.
6: Pois estou a perceber-te.
10: Ontem gostaste das ameijas?
6: Estavam boas, ontem cozinhaste bem.
7: Eu cozinho bem, já foi aqui o à parte, porque eu não posso esquecer disso, que é muito importante, porque o Adrião
6: é um homem famoso.
7: Há bocadinho estivemos a falar e é um homem que abre o frigorífico e faz um petisco em 5 minutos. E é verdade, eu estou
6: maravilha.
7: A falar.
6: Maravilha.
7: Já eu sou um João zero à esquerda, que não sei.
10: Também faz um bocado.
7: Mas pronto.
6: Faz um ovo estrelado que nem um ovo estrelado sabe.
7: Sei.
6: Mas já o ovo estrelado, você também começa por fazer um ovo estrelado. O ovo estrelado não é assim tão fácil como
7: pois
6: se
7: diz. Imagina tu que ele estoura na frigideira.
10: Primeiro é preciso que a galinha ponha o ovo.
7: Exatamente.
10: Começamos por aí.
6: Pois, e depois, Alberto?
10: E quantos toques é que se dá depois na frigideira para cair lá o ovo?
6: Ah, pois é, também é verdade. Tudo é contabilizado.
10: Não é só meter o ovo no óleo. Eu faço um ovo estrelado com água que fica igualzinho
7: não tem tanta gordura, não é?
10: E não tem nenhuma.
6: Saudável, comida saudável.
7: Então, não é? O Adrião é assim, é destas coisas. Mas quantos toques é que tem que. Alberto, são dois ou três toques?
10: Dois toques chegam.
7: Dois toques, pronto.
6: Ah, porque já... você é bruto.
10: Não, olha, eu não gosto de ovos estrelados, vê lá tu.
6: Você não sabe o que é bom. É um pão com ovo estrelado, não. Olha.
10: Então, e perguntam-me sempre se quer um ovo estrelado. E eu passo-me aos arames.
6: Enfim.
7: E arroz branco também.
6: Bem, estamos a chegar ao sinal horário.
10: Não, arroz branco não.
6: Estamos a chegar ao sinal horário das 11 horas.
10: Sim, senhora, por isso sempre falar em encher
6: chouriças.
10: Não.
6: Estamos
10: a falar de culinária?
6: Estamos a falar de culinária, mas faltam só 4, 3, 2, 1 e vamos assim à publicidade.
11: Thank you. São 23 horas.
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0: Estamos de volta para a segunda horinha.
1: É verdade, uma hora passa muito rápido, doutora Paula, já viu?
2: É verdade. É. E eu estava aqui preocupada que não tinha nada
1: passa
2: para dizer.
1: Muito rápido, muito rápido.
0: Eu disse que afinal tinha, afinal
1: quando
0: tinha.
1: Nos pusemos aqui a falar.
0: Olha,
1: um
0: você estava a falar do rancho folclórico Rosas de Coja. Próximo tema aqui a passar na rádio vai ser o rancho folclórico Rosas de Coja. É ou não é, Adrião?
3: É verdade.
0: Qual é o tema?
3: É de fugir. Chinela.
0: Chinela.
1: Deve ser uma chinela, deve ser das modernas essa chinela.
3: 2010.
4: Uma chinelada.
1: Pronto, mas quem realmente só agora ligou a Rádio Clube de Arganil, está o programa Memória do Rock no ar. Aqui no estúdio está a nossa amiga, sempre amiga, a doutora Paula Diniz, que fez o favor de estar aqui connosco, a passar aqui duas horazinhas à conversa. E de maneira que vamos continuar esta conversa interessante, porque foi para isso que ela veio para aqui, estar aqui duas horas, falarmos um pouco. É quase um tema de café.
2: É.
1: Já falámos um bocadinho da sua juventude, falámos
0: da família.
1: Da família, falámos
0: das associações.
1: E o que é que a gente vai falar mais? Eu queria lhe perguntar uma coisa, que com certeza isto é idêntico em Coja e Arganil. Eu acho que cada vez está a encontrar a dificuldade em arranjar pessoal para fazer parte das direções das associações da terra. Não sei se isso também acontece em Coja, porque aqui também não é fácil, é preciso realmente haver muita vontade e carinho e paixão pelas coisas, e eu sei que em Coja existe essa particularidade, as pessoas gostam de participar e estão sempre atentas a isso.
0: São bairristas.
1: A doutora nota isso também, que em Coja acontece?
2: Sim, hoje em dia acho que todos temos esta noção de que pronto, esta transversalidade de que as pessoas estão menos disponíveis para participar numa vida comunitária, na vida da sociedade, cada vez mais. Acho que inclusivamente pós-Covid notamos mais essa as pessoas a viverem para dentro, a estarem mais, cada vez mais individualistas.
1: A sociedade mudou.
2: É isso. Eu acho que sim, partilho dessa opinião. E inclusivamente acho que nós verificamos que há um determinado número de pessoas, quer seja em Coja, quer seja em Arganil, quer que seja, que estão em vários locais. São pessoas que estão disponíveis, não é? Porque muitas das vezes não aparecem pessoas para ocupar ou para integrar mais, alargar o leque de pessoas que fazem parte
1: integrante.
2: E os jovens
1: não participam muito nisso.
2: Eu estou convencida que vai haver aqui uma viragem nesse aspecto. Acho que tem de haver aqui um espaço, mas estou confiante que vai haver aqui uma viragem, que também vão perceber a importância desta integração da vida da comunidade e de fazer participar, no fundo, um ato de cidadania também pelo meio em que estão integrados. Acho que estou otimista relativamente a isso. Por enquanto estamos ainda nesta fase em que está um bocadinho difícil, mas acho que vamos conseguir dar o salto nesse aspecto.
1: Porque não é, com certeza, certamente que os velhotes, que estão integrados nessas direções, das associações, das variadas associações, há sempre também a recolha de elementos mais novos para poder dar-lhe continuidade e pronto, e desaparecem, como a doutora disse, desaparecem.
4: Não é fácil.
1: Mas não é fácil.
4: Nada disso é fácil.
1: Porque oferece-lhe tudo para que eles deem continuidade a isso, não é? Porque nós somos de uma geração, lá está, e por isso é que isto modificou tudo. Nos dias de hoje modificou, a malta nova hoje tem outras maneiras de estar na vida, e pronto, e nós temos que respeitar isso, mas é uma pena que se percam essas tradições, essas maneiras de encarar as instituições da terra, que é fundamental.
2: Sim, mas temos que ver isto no contexto desta toda esta mudança cultural que tem havido na nossa sociedade, não é? Antigamente, muitas destas associações surgiram precisamente porque eram também espaços de encontro, espaços de diversão, espaços de discussão, espaços de ensino, o que quer que seja, e hoje as pessoas têm esse tipo de ofertas de outra forma, portanto já não há tanto essa necessidade, não é? Uhum. É o caso do regionalismo, que, não é? Que teve os seus tempos, e hoje em dia as pessoas gostam muito de vir às suas terras, mas já não há aquela necessidade que existia antigamente, que as pessoas estavam em Lisboa, muito distantes das suas terras, e depois era todo um saudosismo e um gosto que tinham a melhorar as suas terras. Portanto, há aqui toda uma transformação em que hoje em dia há que encontrar um novo espaço de atuação. E acho que isso vai se encontrar de alguma forma, acho que se vai encontrar, os mais velhos têm esse poder, têm já muita sabedoria, e os mais novos têm também ter essa capacidade para implementar as suas ideias novas, e muito bem, mas também saber ouvir os outros, porque às vezes este choque é que nem sempre permite que depois coabitem, vamos lá, essa geração. Mas acho que estamos no bom caminho nesse aspecto. Ótimo. Acho que sim, com alguma transformação, mas acho que sim. Não ver as coisas da mesma forma, não encararmos como no meu tempo é que era assim, não? Temos que aceitar todos que as coisas mudaram.
1: Claro, sim.
2: E que há outros interesses, mas acho que temos também um caminho interessante a fazer.
1: Eu acho que, pronto, foi realmente boas palavras, porque os jovens de hoje que tenham coragem e de enfrentar a vida social de hoje, que é a realidade, nós temos que aceitar, é por isso simplesmente. Vamos à música e depois voltamos à conversa.
0: Bora lá.
1: Vamos embora.
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0: Cá estamos de novo, não é?
1: Boa música.
2: E o dia primatina.
3: E o tempo a correr.
1: Tina Turner.
0: É verdade. Pois é, doutora Paula, que cá estamos de novo. Estávamos aqui a falar em off e continuamos a falar na juventude. Enfim.
4: Muito interessante essa conversa.
0: E o Alberto gostou. E nós também gostamos, porque de facto nós somos uma geração que tem acompanhado esta geração nova, e eu ficava muito feliz também em que os jovens tivessem essa qualidade de...
3: Essa vontade, né?
0: De conseguir não esquecer as tradições, fundamentalmente, não esquecer as tradições, porque nós somos um país com tradições, pronto, cada país tem as suas tradições, as suas maneiras de estar, e nós somos assim, somos um país, estamos aqui à beira-mar plantado, como se costuma dizer, e temos esta raiz e estas tradições, e vale o que vale, e às vezes, e falando no folclore, que eu também gosto muito, e o Adrião também, e o Alberto, a Cátia não, porque não tem tempo vergonha para estar em todo lado, mas pronto, todos nós gostamos das nossas tradições, e ao ver, como vimos aqui este fim de semana, aqueles grupos folclóricos. Sim. De vários países, que têm realmente uma alegria nas músicas, nos trajes que mostram, nós ficamos assim a olhar para aquilo, e realmente nós, os nossos trajes são um bocadinho pobres.
4: Mas nós também temos essa agora, da nossa região, até um carreio.
0: Sim,
4: pá.
0: Mas
4: são serranos, não podemos ser
0: alegres. Claro, claro, mas eu não é por aí que eu queria entrar. Mas nós temos os trajes pobres, porque nós somos do interior, e é isso que nos motiva, e que foi sempre assim no interior do país. Mas temos orgulho naquilo que fazemos, não é? Tal e qual, sim, como eles. Mas eu gosto de ver o folclore alegre, assim, bem disposto, colorido, não é?
4: O pronto, nosso também é, João, pá. Quando estás a pôr o pé na argola, o nosso também é colorido e é alegre, à nossa maneira.
0: Sim, sim, claro que sim.
1: Quando vemos estes folclores internacionais, mas principalmente dos países latinos, da América Latina, são grupos cheios de cor, cheios de alegria, próprios também de toda uma cultura, não é? De,
0: claro,
1: todo,
0: claro,
1: de todos,
0: claro,
1: aqueles povos latinos que vivem. Eles vivem o dia-a-dia, não é?
0: Sim,
1: todos,
0: sim,
1: nós,
0: claro,
1: sabemos que eles,
0: claro,
1: vivem de forma diferente. Mas aqui o que eu gostava de enfatizar é que é a riqueza que nós temos nos nossos grupos folclóricos.
0: Exato.
1: E quem valoriza muito mais do que andar no rancho e ser um dançarino, bailarino, como é que se chamam propriamente os do rancho? São
0: dançarinos.
1: Os dançarinos, muito mais é toda a história que está por trás. É o traje que trazem vestidos, explicação de todo esse traje, de toda essa história.
5: E eu acho que isso. E é o utensílio que a gente leva.
1: O utensílio. Portanto, acho que isso é uma riqueza enorme que tem quem souber usufruir disso. E, portanto, o que é história, é tradição,
0: claro,
1: é cultura.
0: Sim, claro, claro.
1: Depois, uma outra grande vantagem que eu também vejo nestes grupos, quer seja no grupo folclórico, quer seja numa filarmónica, quer seja numa tuna, é o facto das pessoas saberem estar em conjunto, não é?
0: Uhum.
1: É muito importante, é a oportunidade que têm algumas das pessoas. Inicialmente, nestes grupos, muitas das pessoas nós também sabemos que andavam tanto numa filarmónica, em tempos idos, ou como num rancho, como uma forma de visitarem outros locais e de viajarem um pouco. As pessoas não tinham as facilidades que têm hoje, não é?
0: Exatamente.
1: Mas hoje podem usufruir de outra forma e verem as coisas de outra forma também, irem buscar influência de outra cultura, também saberem aprender aqui, e a gestão de toda uma equipa. Portanto, acho que isso é muito rico.
0: Eu não estou a menosprezar seja o que for, eu só quis, comparar, não quero dizer que nós não tenhamos um folclore digno,
1: não,
0: tal e qual,
1: não, mas estamos aqui a falar da essência do folclore, do grupo folclórico, qualquer um deles, seja daqui, seja de onde for, tem a sua história, tem a sua riqueza e tem as suas pessoas,
5: por exemplo, o nosso, nós temos a mostrar há 100 e tal anos atrás, como é que se vivia cá.
0: Pois é, toda uma história, sim.
5: E, por exemplo, quando a gente vamos ao estrangeiro, e tu sabes bem, quando chegamos a um lado qualquer, aquelas pessoas idosas que estão lá sabem logo bem o que é que a gente, os trajes que a gente veste,
2: o que é que se leva.
0: Recordam com saudade, é normal, os imigrantes.
5: Eu sei que tu gostas de malhar. Levas o mangual.
0: Mangual, exatamente.
2: E tu, o que é que tu levas?
5: Eu sou água de água, se nota.
2: Aguadeiro.
5: É.
0: Doutora Paula.
2: Mas levas
0: pouco a gente chegou, já estávamos aqui a falar do folclore e podendo falar realmente. E já agora perguntar-lhe uma coisa, mudando de conversa radical. Como é que saiu esse gosto? Há um bocadinho disso, passou a estagiar numa farmácia aqui em Arganil. Mas como é que houve esse gosto pela farmácia? Surgiu do nada?
1: Foi isso mesmo, quase que surgiu do nada.
0: Aí foi.
1: Foi. Então, posso partilhar que eu, pronto, meu pai era médico e eu tinha aquela coisa também, cresci no consultório, portanto, também tinha ali um bichinho e gostaria de ter ingressado em medicina. Não tive média para isso, na altura as médias ainda eram também altas, não tive média para isso e...
0: Gostava de ser médica?
1: Gostava, sim, na altura. Uhum. Na altura. E, entretanto, lembro-me perfeitamente, estava a preencher, antigamente não era digital, era tudo à mão.
2: Era preferível.
1: E então, depois, a seguir à medicina, quais é que eram as outras opções que tínhamos que íamos pondo, assim, porque, de ordem decrescente. E pronto, eu, a seguir à medicina, pus bioquímica, se não me engano, ou biologia. Foi assim. E o meu pai, assim, nesse dia à noite em que estávamos a conversar, ele disse, olha, porquê tu não pões farmácia? Eu disse, oh, pois é, nunca pensei nisso. Aquelas coisas. No dia seguinte fui pôr outro papel, e, porque já tinha entregue a candidatura, e depois fui fazer uma candidatura de substituição. E pronto, e entrei. Na altura foi com aquela expectativa, depois de sempre de mudar de curso, olha, mas entrei em farmácia e fiquei. Entretanto, gostei do curso, tive um excelente grupo de colegas que ainda hoje nos encontramos com muita frequência e somos muito unidos. Portanto, acho que foi tudo isso que me levou a continuar e a gostar. E, portanto, essa influência também desse grupo de colegas, que também tenho muita estima e consideração por muitos deles, acompanharam também e sempre fomos aqui bons amigos e conselheiros de parte a parte nas nossas vidas profissionais. Tanto que ingressei também, dada essa proximidade, tive a oportunidade de também ter vida associativa dentro desta área profissional, que ligada à farmácia, de ter feito parte de estruturas associativas, dada que, por isso mesmo, esta proximidade e o gosto que eu fui construindo, fui tendo pela profissão.
0: E esses colegas do... Pronto, que encontra, não é? São, são realmente histórias do passado, não é? E que nunca esquecem.
1: Não, é muito interessante porque temos tido essas
0: reúnem-se vivências. De vez em quando.
1: Sim. Durante um tempo tivemos todos muito mais ocupados, certamente, mas hoje
0: mas
1: em dia...
0: Mas
1: convivem. É interessante.
0: O curso hoje é é igual ao do passado ou tem outras...
1: Não, tem sofrido algumas alterações, mas pronto, isso para o caso...
0: Não é, mas pronto, é só uma
1: não
0: questão...
1: Não é, não é relevante.
0: Relevante.
1: Não, tem sofrido algumas alterações, na altura do meu tempo ainda era licenciatura, depois passou ao mestrado integrado, mas de resto é da mesma.
0: Sim, senhora. Vamos à música.
2: Vamos então. É?
0: Vamos isto à é quase música. Doutor, isto é quase a acabar.
2: E vamos também à publicidade já.
0: Também.
2: Vamos pronto. Então à música primeiro.

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5: Ora, cá estamos de volta. Estávamos quase na reta final do programa.
6: Faltam 20 minutos para o 20 fim.
5: 20 minutos. E agora, nestes 20 minutos, vamos aproveitar...
7: Para esmiuçar.
5: Esmiuçar, como não podia deixar de ser. É uma pergunta que temos para lhe fazer. E tinha que ser. Inevitável, porque a doutora Paula Diniz é vereadora do município de Erganil. Como é que consegue conciliar a sua vida... com a vida política? Não é nada fácil. E já lá vão uns anitos.
8: Sim, já até me falta o ar. Sim, olha, isto tem sido também um processo que tem acompanhado a minha vida. Posso dizer que o desafio foi ainda em 2005, inicialmente feito pelo engenheiro Ricardo Pereira Alves, quando me convidou para integrar a lista dele, como quem encabeçara a Câmara Municipal em 2005. Fiquei um pouco surpresa na altura, acabei por aceitar, mas pus, vamos lá, as minhas condições, vamos lá. Eu disse, atenção, eu tenho uma vida profissional, tenho uma vida empresarial e não tenho de modo nenhum disponibilidade para abraçar um projeto desses. E pronto, e aceitei indo num lugar não elegível, uhum. Não é? O que se veio a verificar, porque não fui eleita em 2005. Em 2009, volto a insistir que gostaria que eu integrasse a lista, que vou continuar a integrar a lista. E aí, dessa vez, a coisa não correu tão bem para o meu lado, porque acabei por ser eleita.
5: Eleita, exato.
8: Aí tive que fazer também aqui a minha gestão, mas com a vida que eu já tinha e que tinha que continuar a acompanhar, obviamente, pronto, aceitei e integrei, e até hoje sempre com um meio tempo. Vamos lá, é um meio tempo que eu vou gerindo, há sempre alguma parte prejudicada, como
5: exato,
8: podem perceber, não
5: sim,
8: é?
5: Sim.
8: Há sempre alguma parte prejudicada, mas tem sido uma gestão feita com alguma parcimónia, diremos, um bocadinho difícil em determinados momentos, que é obviamente que é questão difícil de gerir, de atender, conforme há pouco disse, ou logo no início, tenho uma boa equipa a trabalhar comigo na farmácia e isso tranquiliza-me. Sim. Tranquiliza-me de alguma forma, mas como todos sabem também, é preciso um timoneiro sempre, é preciso alguém que faça também, tenha esta visão um bocadinho mais alargada de modo a gerir. E pronto, e tenho essa responsabilidade, tenho pessoas a trabalhar comigo e sobre as quais tenho essa responsabilidade. Portanto, essa parte é, pois tenho a vida familiar. Felizmente os meus filhos atualmente já são grandes,
9: são crescidos,
8: não digo que me dispensem completamente, não, de modo nenhum, pronto, mas houve ali uma fase realmente que eu também senti alguma dificuldade na acompanhar o crescimento deles e que eles também sentiram um pouco a minha ausência, porque como sabem a vida da Câmara, da vereadora, era muito exigente também em nível de fins de semana, a nossa disponibilidade, e às vezes também nos custa um bocadinho, porque todos nós temos a nossa vida pessoal, a nossa vida familiar, não é? Pronto, portanto, há essa parte. A parte de como vereadora, o meu papel que tenho feito, olha, tenho feito o possível dentro das minhas áreas para desempenhar e dentro da minha disponibilidade da melhor forma o meu cargo e de representar também o município de Arganil, também como se costuma dizer, não há um ditado antigo, quem faz o que pode, mas não é obrigado, não é?
5: Exatamente.
8: E da melhor forma, mas sinto que dou o possível e estou perfeitamente de consciência tranquila nesse aspecto, não é? Há coisas que me dão uma grande satisfação, que sinto muito grata de desenvolver determinadas atividades, de estar em determinadas áreas. Tenho aprendido
5: aprende-se
8: também muito.
5: Não é, doutor?
8: Aprende-se muito, até porque é como eu digo, sendo eu farmacêutica, uma pessoa das ciências, entretanto abarcamos aqui um leque de assuntos, não só dentro da área propriamente, porque tenho a cultura, tenho o turismo, mas todo um outro conjunto de
5: e
8: situações.
5: E são duas áreas difíceis.
8: Completamente. É? Mas pronto, temos que ir virando a agulha de para um lado, para o outro, e vamos gerindo da melhor forma.
5: Há um bocadinho estávamos a falar e falámos no turismo. E o turismo realmente é o que lhe ia para perguntar. O nosso concelho é um concelho que bastante, portanto, dá atrativo. Uhum. Tem a serra, tem o rio, tem as aldeias.

0: Esda, que estão aqui na Serra, algumas delas com pouca população, mas é um concelho que é visitado por muita gente, não é? E felizmente que Erganil tem todas as condições para servir não só ao nível local, mas como nas aldeias aqui da Serra também, nos alojamentos locais, onde pronto, são muitos diversos aqui para a nossa serra.
1: É verdade. Temos um concelho riquíssimo, isso não acho que não ninguém poderá dizer o contrário, que é, conforme estava a dizer, quer das suas paisagens, quer das praias fluviais, dos rios, de todos os espaços que nós temos. E das pessoas, essencialmente, da genuinidade, genuinidade das pessoas que tão bem sabem receber, somos muito hospitaleiros, as pessoas, portanto, quem nos visita sai de sempre agradado porque é muito bem recebido. Não
0: claro,
1: é?
0: Claro que sim. Claro.
1: Tem muitas belezas naturais das quais pode usufruir, tem animação e depois tem todo este conjunto de pessoas, a nossa gastronomia, os nossos alojamentos, o saber receber, que acho que abrange isso tudo, não é? O saber a receber, acho que está muito ligado a nós, esta hospitalidade que todos nós temos. E eu acho que é isso que nós temos que enaltecer.
0: Sim.
1: Sabemos sempre que há coisas que não estão tão bem quanto nós gostaríamos, mas temos que minimizar essas, temos que minimizar e temos que valorizar aquilo que temos de bom.
0: Exato.
1: Acho que é um bom princípio.
0: Muito bem. Então vamos um bocadinho à música.
2: Bora.

0: E assim terminamos de ouvir Eros Ramazzotti.
1: Epa, que seca.
2: O Alberto gosta muito do Eros Ramazzotti.
0: Não é? Alberto.
1: Não ouvi ainda uma de rock aí hoje.
2: É verdade. Ah,
0: não está atento.
3: Não está atento, porque todos que eu pus foi rock.
4: Vemos aqui todos. A Tina Turner.
3: E aí vai CDC?
0: Em CDC já tocou.
1: Opa, isso é um outra seca.
0: Pronto, eu vou pôr Rolling Stones, ou seja, por isso.
1: CDC, os chutes e pontapés, é tudo a mesma coisa.
2: Sim, senhora, então, doutora Paula, estamos na nossa reta final.
3: Faltam 7 minutos.
2: 7 minutos.
0: 9
2: minutos.
3: Não.
2: Pronto.
0: Então estás a ver bem.
2: Acho que, pronto, estivemos aqui a falar um bocadinho de tudo. Não sei se ficou alguma coisa por dizer e que queira dizer aos nossos ouvintes coisas relativas.
3: Não quero falar na noite de verão, sabes todas, sabes? O que é mais tarde?
2: Não.
0: Esta semana é a escola de dança em
3: março. Pois é, a noite branca não é nada consigo.
2: Pois não.
4: Não tenho.
2: Não. Mas falámos do turismo, está-se bem. Turismo está-se bem, não está?
0: Sim.
2: E a cultura também.
4: Sim, fazemos por isso e património também,
2: património.
4: É uma coisa pela qual eu tenho também um carinho muito especial na preservação das memórias antigas, conforme há bocadinho falei, mas também tenho muito essa preocupação e esse gosto também de não deixar que as coisas, pelo menos o que está ao meu alcance, que as memórias perdurem ao que venham lá de cima.
2: Ainda há pouco tempo estivemos juntos em Luxemburgo.
4: É verdade.
2: Com o Grupo Folclórico da Região de Arganil, onde estivemos também com o Presidente da República.
4: É verdade.
0: Ou ele é que esteve com vocês?
2: Não sei.
4: Ah, foi aqui uma estranha coincidência, porque nós já tínhamos a nossa visita marcada há muito tempo.
3: Assim que ele disse, o Adrião vai e o Bruno. E foi no avião.
4: Foi isso mesmo.
2: Nós fomos no mesmo avião que ele.
4: Sim.
3: Ele é que foi comigo.
2: No nosso avião. Ele é que foi no nosso avião.
4: É isso.
2: E foi simpático. Ele levantou-se e tal e veio cumprimentar o pessoal.
1: Olha, deu uma bofetada com luva branca. Viajou em turística. Levantou-se de onde estava para ir conversar.
0: E fala na bolinha.
1: Ele e o tal, como é que é? O João Ferreira.
4: O João Almeida.
1: João Almeida. Levantou-se a conversar com a gente e tal, naturalmente.
4: O João Almeida também tem uma costela aqui no nosso concelho, em Pomares.
1: Sim, ele acabou por explicar isso.
4: Sim.
1: Mas nos outros presidentes eu não vi esta naturalidade, nesta maneira de, pronto, juntar-se às pessoas, conversar.
4: Uma proximidade.
1: Com as pessoas, como se fosse como outro ser humano qualquer.
4: Uhum. É uma proximidade grande, é verdade.
2: E a doutora Paula com certeza gostou da nossa atuação também lá, não é?
4: Claro que sim. Eu gosto sempre de gosto sempre. Não, mas também é muito bom de ver o nosso grupo daqui do nosso concelho atuar fora, também brilhar noutras terras.
2: E ver os imigrantes, de facto, que deixam, quando vêem um grupo português em palco, eles
1: ficam
2: comovidos, recordam o país, os amigos, a família.
4: É extraordinário o carinho com que as pessoas nos recebem, vos recebem, vos cumprimentam.
2: Exatamente.
4: Acho que é mesmo isso, é um carinho muito grande.
2: A comunidade em Luxemburgo foi com a dona.
3: E agora passou-se aqui, como é que chama o Presidente da Assembleia?
4: Doutor Cardoso,
2: sim.
3: É uma alegria ele ir à nossa frente com a bandeira de Portugal.
2: E ele,
3: assim que a gente falou, e ele foi logo, pá, eu fiquei com uma amizade com esse homem.
1: E quando ele explodiu a garrafa do vinho,
3: que ele ficou todo, mas isso foi alguém que ele tentou abrir.
4: Diz assim, foi uma história engraçada.
2: São as histórias que ficam.
4: Histórias que ficam, são essas experiências.
2: É verdade.
4: Essas experiências que marcam estes momentos.
2: Sem dúvida,
4: que nos trazem grandes recordações, é verdade.
3: Lá o Luís Almeida também foi à frente.
2: Foi realmente um fim de semana diferente.
4: É verdade.
3: Muito interessante. E com muitos portugueses.
2: E como outros portugueses. Estou-me a esquecer da senhora do grupo português, não sei se ela se chama, tem o nome.
3: É a minha prima.
2: A tua prima.
3: Não sei onde
2: é. Havia uma prima. Havia a prima número 1 e a 2.
3: É, como é que ela. A prima que veio cá.
4: Há um bocado falei o nome dela.
2: Pois também eu, a gente esquece.
3: Não tem lá uma farmácia aqui um coisa para
4: a. Não era Lucília.
3: Lucília.
4: Era a Lucília e a Verónica.
2: Exatamente. Ela foi também incansável connosco, com o nosso grupo. Estivemos também na rádio do Delange.
3: Eu acabei com a bela frase: faça o amor e sejam felizes.
2: Como é costume.
3: E quando eu cheguei cá fora, estava nós a passar no ecrã gigante e cá fora na praça.
2: Exatamente.
3: Nós a falar. Foi
2: ao vivo. Foi giro, foi bom.
3: É que eu sou muito envergonhado.
2: Muito bem. Sim, senhora. Doutora Paula.
4: Tá.
2: Agradeço a sua. Portanto, a sua colaboração aqui connosco, estar aqui no nosso programa. Não vai ser a última vez, porque conversar é sempre bom, estarmos uns com os outros, já referimos isso há um bocadinho. Agradeço a sua disponibilidade, até um dia destes, e obrigado por estar connosco.
4: Obrigada, eu é que agradeço aqui ao vosso grupo, às Memórias do Rock, por este programa que fazem. Agradeço especialmente o convite por me terem feito, mas felicito-vos por este programa que fazem também aqui à quinta-feira e de momentos de boa disposição e de trazerem também aqui os vossos convidados. Partilhar um pouco das suas experiências. Portanto, eu é que fico muito grata a todos vós e desejo continuação de muito sucesso, está bem? Contem comigo também, para o que eu puder ajudar.
3: Obrigado.
4: Estarei.
3: Prontos, Alberto.
5: O que é que queres? Queres que cante ou
3: quê? Posso cantar em modo.
5: Bom, foi um momento como tantos outros, mas este especialmente sem etiquetas, e assim é que deve ser, conversa direta com as pessoas, sejam doutores, sejam malucos da rádio como nós, enfim, assim é.
0: Sim,
5: que é bom.
0: Também já nos chamam de tudo. Bem, então antes de passar aqui ao Adrião, deixo novamente o lembrete. Quando vierem pagar as suas cotas, não é?
3: É.
0: Sobem as escadas. Se vos der aqui uma dorzita ali na costa ou no joelho,
3: vão lá embaixo comprar.
0: Vai ali para a farmácia comprar um creme ou um comprimidozito.
3: Não, não, tem que ser uma mesmo pomada. Uma pomada.
0: Uma pomada.
3: Uma pomada de cavalo.
0: É, depende, pode ser natural. De ervas.
3: Sim, mas naquela que agora usa para o joelho, o cavalo.
0: Que raio da pomada toda na zapura.
2: Rapaz, esquece.
0: Olha, pronto. Continuando, resumindo e concluindo, agradeço à doutora Paula por ter vindo ao nosso programa. Fico muito feliz pela sua participação. Aos nossos ouvintes, olhem, beijinhos e abraços. Voltamos para a semana. Não sei com quem, que já não me recordo, mas a gente está de voltar com alguém.
2: É, mas é sempre.
3: Então, obrigadinha por ter vindo, doutora Paula. Agora, nos seus ouvintes, obrigado por estarem deste lado. Não se esqueçam, este próximo fim de semana, venham até ao Casal Frade. E vão até. Ou até vão até sem ele também. Vão lá às festas da aldeia. Que nós vamos estar aí a animar a malta. Ah, e façam uma coisa: façam o amor e sejam felizes.
2: Muito bem. Isto, de facto, esta parte.
0: Olhem,
2: final.
0: Parte é pronto, dolorosa.
2: É o quê?
0: Até à próxima quinta. Albertini, esta é para si.
3: Então vá.
0: Pera, Alberto. Pera, que estava aqui outra a cantar por baixo.
3: Querem ver que

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1: Até dia 22 de agosto, a iniciativa Cinema ao Luar vai percorrendo as freguesias do Conselho de Arganil numa homenagem ao cinema de comédia português. O cinema ao ar livre regressa assim a Arganil para um novo périplo por algumas das freguesias do concelho, com a finalidade de juntar às noites amenas de verão filmes de comédia a exibir sob o céu estrelado do território. A iniciativa tem entrada livre e as exibições são feitas pelas 21h30. Refira-se que no próximo dia 31 de julho vai haver cinema ao luar em Sequeiros, freguesia de Celavisa, no dia 15 de agosto em Vila Cova de Alva, na Praça Doutor Luís da Costa Faria, União de Freguesias de Vila Cova de Alva em Ansariz, no dia 16 de agosto em Casarias, na União de Freguesias de Cerdeira e Moura da Serra, e no dia 22 de agosto, em Folques, freguesia de Folques, na zona de lazer. O Parque de Lazer do Baião volta a ser palco das festas do Conselho de Góis, com 4 dias de animação, música e convívio para toda a comunidade. O programa deste ano traz grandes nomes da música portuguesa e promete noites cheias de emoção e boa energia. Tony Carreira vai subir ao palco no dia 7 de agosto num concerto solidário de apoio à Associação Sara Carreira, com bilhetes no valor de 5 euros. Este é o único espetáculo com bilhete pago. No dia seguinte, dia 8 de agosto, a música continua com Sara Correia, seguindo-se no dia 9 de agosto, Marisa Lis. As celebrações prosseguem no dia 12 de agosto no Largo Francisco Inácio Dias Nogueira, com um concerto com as bandas filarmónicas da Associação Educativa e Recreativa de Góis e da Filarmónica Varziense Vulgo Filvar. Além dos espetáculos, não faltarão tasquinhas, um mercadinho, insufláveis e DJs, proporcionando momentos de diversão para todas as idades. As praias fluviais de Loriga e da Lapa dos Dinheiros, no Conselho de Ceia, voltaram a hastear as bandeiras azul, qualidade de ouro e praia acessível, um reconhecimento, segundo o município de Ceia,

0: estado do tempo nas próximas 24 horas.
1: Períodos de céu muito nublado, tornando-se pouco nublado ou limpo na região sul a partir do meio da manhã. Períodos de chuva ou aguaceiros no norte e centro, sendo mais prováveis no litoral, podendo ser ocasionalmente acompanhados de trovoada. Vento fraco a moderado, soprando por vezes forte até 40 km/h na faixa costeira ocidental a sul do Cabo Raso e nas terras altas a partir da tarde. Descida da temperatura máxima, em especial no interior, norte e centro. São estas as previsões do tempo para esta sexta-feira. Passe um ótimo dia, desde já um bom fim de semana, sempre na companhia da RCA.
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4: Olá, bem-vindos sejam à rubrica Natureza Astral, em que nos conectamos com a nossa natureza humana e esta

0: Aqui falarei sobre energia, astrologia e outros temas associados. Hoje quero falar sobre algo simples, mas muito poderoso e necessário: a gratidão. Cada ser humano nasce com uma disposição natural para a gratidão e, no entanto, ela precisa de ser estimulada e desenvolvida. Por um lado, nós já nascemos com a capacidade de sentir emoções positivas e de criar ligações com os outros. Estudos na área da psicologia e da neurociência mostram que até bebés demonstram respostas básicas de bem-estar quando recebem cuidado, atenção e carinho. Essa abertura para reconhecer algo bom é a base da gratidão. Mas há outro lado importante. O cérebro humano tem uma tendência natural para focar no negativo, algo chamado de viés de negatividade. Isto existe por razões de sobrevivência, porque ao longo da evolução humana, o cérebro foi desenvolvendo a área que lhe permite estar atento ao perigo. Foi programado a estar num estado de alerta constante, pois assim aumentava as hipóteses de viver mais tempo. Nós fazemos isto de forma completamente automática. O resultado? É mais fácil reparar no que está mal do que no que está bem. No dia a dia, é fácil focarmos-nos no que falta, no que ainda não conseguimos, no que correu mal, no que gostaríamos que fosse diferente. Sem percebermos, continuamos a habituar a nossa mente a ver sempre o lado negativo. E a gratidão faz exatamente o contrário. Ela vira-nos a mente para o lado positivo da vida, porque ele existe sempre. E é por isso que, apesar de possível para todos, ela não aparece automaticamente, de forma consistente. Ela precisa ser praticada, quase como um músculo. A boa notícia é que, quando praticamos gratidão com regularidade, estamos literalmente a treinar o cérebro. Através da neuroplasticidade, vamos criando novos padrões mentais, mais equilibrados e mais positivos. Esse treino mental de olhar para aquilo que já está bem cria novas conexões no cérebro e muda a forma como nos sentimos, muda a nossa energia. E quando falo de energia, falo do nosso estado emocional. Há emoções que nos deixam mais pesados, como o medo, a raiva, a frustração. E há outras que nos deixam mais leves, como a alegria, o amor e a gratidão. Aqui deixo-vos uma sugestão para explorarem a escala de emoções de David Hawkins. É uma escala que foi criada para classificar e organizar as emoções, desde as mais baixas até às mais elevadas, correspondendo-as a frequências energéticas. Por exemplo, emoções como a vergonha, culpa e medo estão mais embaixo na escala, porque elas consomem mais energia e deixam-nos mais densos. Emoções como coragem, aceitação e amor estão mais acima na escala. Elas dão-nos mais força e energia. A gratidão está numa zona alta da escala, próxima da alegria e do amor. O que é que isto significa na prática? Que quando estamos em gratidão, estamos num estado emocional e numa frequência energética mais alta, mais equilibrada, mais leve e mais forte. Não quer dizer que os problemas desapareceram, mas ficamos mais capazes de lidar com eles. E há algo importante. Nós conseguimos subir nesta escala aos poucos. Quando tomamos consciência de qual o nível em que estamos, conseguimos ter ações para aumentar a nossa escala, a nossa própria escala emocional. Não é realista passar de um estado de raiva para um estado de gratidão ou de amor de um momento para o outro. Mas podem ser dados pequenos passos, e a gratidão é um desses passos. Simples e acessível. Se focamos constantemente no que falta, sentimos-nos em falta. Se focamos no que já existe, sentimos plenitude, mesmo que ainda haja muito por construir. Mas atenção! A gratidão não é fingir que está tudo bem. Não é negar emoções difíceis ou ignorar o que está a ser desafiador. É tão simplesmente não deixar que isso seja a única coisa que vemos. Também não resolve tudo, mas transforma a forma como vivemos a nossa vida e talvez seja esse o seu verdadeiro poder. Porque é reconhecer que mesmo no meio do caos há sempre algo, por mais pequeno que seja, que pode ser valorizado e agradecido. Pode ser o ar que respira, que respiramos. O café quente de manhã, uma conversa inesperada, o simples facto de estarmos aqui hoje. Parece pouco, mas não é. Quando começamos a prestar atenção a esses pequenos momentos, há algo dentro de nós que começa a mudar. Sentimos mais tranquilidade, mais presença, disponibilidade e consciência. É aqui que acontece a tal elevação energética. E quanto mais praticamos, mais natural se torna. A gratidão também tem impacto nas relações. Quando agradecemos de forma sincera, criamos mais ligações com os outros. Um simples agradecimento pode mudar o ambiente de uma conversa, de uma casa, até de um dia inteiro. E quando expressamos reconhecimento genuíno e sentido, criam-se ligações. As pessoas sentem-se vistas, valorizadas. E isso gera um ciclo positivo, uma troca energética mais equilibrada. No fundo, a gratidão é uma linguagem silenciosa que transforma ambientes e energia dos seres humanos. Agora, talvez estejas a pensar. Tudo isso faz sentido, mas como é que eu começo? Começa agora. Para por um minuto, agora mesmo. Só um. E pensa em três coisas pelas quais estás grato ou grata à vida. Sem complicações. Não precisa ser perfeito. Só precisa de ser sentido e verdadeiro. Se possível, escreve, aponta essas três coisas. Sejam no caderno ou nas notas do telemóvel, por exemplo. Porque pensar é um momento rápido. Mas quando escrevemos, estamos a parar, a organizar o pensamento e a registar a informação que surge, ativando a neuroplasticidade no cérebro. Isto ajuda-nos a ganhar perspectiva, pois em dias mais complicados, podemos sempre voltar a ler o que escrevemos e lembrar-nos de que nem tudo está mal. Isto pode ser feito diariamente, quando acordas, quando começas uma refeição, quando vais dormir. É simplesmente implementar esta prática como um hábito no teu dia-a-dia. Com o tempo vais notar a diferença. Não porque a vida ficou perfeita, mas porque a tua forma de olhar para ela mudou. E isso muda tudo. Por isso, hoje deixo-te um convite simples. Antes de seguires com o teu dia, encontra um motivo. Apenas um. Ou três. Para agradecer. Sente-o de verdade e observa o que acontece dentro de ti. Porque às vezes é nesse pequeno gesto que começa uma grande mudança. Até breve. E obrigada por me ouvires.
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reparou como o mundo perde a graça quando perdemos os detalhes? A matrícula do carro à frente, a legenda do filme, o rosto de quem ama. 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